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0: Falta um minuto para as 7 da manhã. Vamos a primeira vez esta terça-feira às Trend News com Filipe Ribeiro. Bom dia.
1: Olá, bom dia. Há portugueses a trocar a carne e o peixe por alternativas mais baratas no supermercado. De acordo com o secretário-geral da Associação de Empresas de Distribuição, o aumento do custo de vida está a alterar os padrões de consumo. Na Mega Hits, Gonçalo Lobo Xavier sublinha que os preços dos bens alimentares devem continuar a subir gradualmente, mas não à velocidade do aumento do preço dos combustíveis. O PSD não precisa e não deve estar acorrentado ao Chega. É a resposta do primeiro-ministro às declarações de Pedro Passos Coelho. Numa ação no Porto, Luís Montenegro lembra que prometeu, antes das eleições, não fazer qualquer coligação de governo, o compromisso que diz que é para manter. Atenção no Ministério da Administração Interna, depois de ter sido retirado do cargo do secretário-geral do MAI, Ricardo Carrilho acusa o ministro Luís Neves de pressão ilegítima e interferência política. Na resposta, o gabinete de Luís Neves rejeita as acusações e diz antes que Ricardo Carrilho foi exonerado por ter procurado prejudicar o funcionamento da rede Siresp. O Papa Leão XIV é hoje internado em Roma para uma cirurgia de remoção de um nódulo no pulmão. As audiências do Papa estão canceladas até 20 de outubro. O Sporting tenta somar hoje a segunda vitória na Liga dos Campeões. Vão visitar os franceses do Lens. O encontro está marcado para as 6:45 da tarde.
0: Muito obrigada, Filipe. Voltamos com mais Trend News às 8 da manhã. Até já.
1: Até já.
2: Bom dia. Quanto ao trânsito, apenas o trânsito habitual a esta hora em Lisboa. O IC19 tem resistência de Terceira à Amadora, na A2, fila entre as duas pontes do Feijó. No Porto, ainda tudo calmo por enquanto e eu acho que Braga também está calmíssimo.
3: Em trânsito está também a Mega Hits.
0: Em umidade está péssimo, diga.
2: Pois é. A linha verde, já sabes, 850-5010.
3: Ora, o tempinho, disseste a umidade, Madalena Costa, uma pequena subida de temperatura, ainda não.
0: Não parece.
3: Porto e Aveiro 21, Coimbra 24, Viseu 26, Braga e Lisboa 27, Faro 28 e Évora 30 graus Celsius.
0: Passa um minuto das 7 da manhã. Porquê é que estamos a falar de Braga? Porque hoje estamos em direto de Braga até às 11, se calhar não, já falamos. Primeiro, Ariana Grande.

0: minutos das 7 da manhã. Bom dia, boa terça-feira com o Snooze até às 11 comigo, Madalena Costa, Francisco Mendes e também Maria Petronilho.
1: Olá, bom dia.
0: Estamos dentro de uma van.
2: Uma van?
0: Uma Sprinter.
2: Vá, Pelim. Isso era coisa do Salvador Martinha. Aquela gente.
1: Olha que vem, eu até associo mais àquelas que tu vais fazer campismo.
0: Não, isto é Sprinter. Maria, da música Sprinter, sabes?
2: Podes cantar, por favor.
0: Com o Dave?
1: Sim.
0: I just put nine girl in a Sprinter. 100 meters, que é o teto. It didn't fit in one SUV. Ou seja, eles não cabiam no SUV, numa SUV, e então ele veio para uma Sprinter.
1: Oh, Madalena, isto
0: deves que tem fit 100 coisa meters.
1: Ok, isto é demasiado inglês para tão cedo. Vamos lá ter calma. Eu gostava mais de dizer que é, se eu fizer uma despedida de solteira a uma amiga, é isto que eu vou contratar, até porque,
0: olha,
1: e acho que podemos dizer a verdade, isto tinha um varão aqui no meio.
0: Pronto. Olha, posso não ser essa tua amiga?
1: Porquê?
0: Tu fazes essa despedida de solteira.
1: Só coisas dessas eu vou pedir.
0: Eu preferia, por exemplo, ir ao Monte Bom Jesus.
2: Olha,
0: acho mais equilibrado.
2: Um santuário.
0: Mas também uma seca.
2: Ir a um santuário para abençoar esta emissão em trânsito. Isso era super bonito. Isso era o meu sonho de criança.
0: E é isso que vai acontecer, Francisco.
2: Opa.
0: Olha, nós vamos esperar exatamente pelo pôr do sol.
2: Pelo nascer do sol.
0: Pelo nascer do sol, desculpa. Mostra-me lá que horas é que é o nascer do sol. Vê
2: não,
0: lá
2: o nascer do sol é, eu vi ontem, é pelas 7h40, acho eu.
0: A meteorologia, não está aí. Tu não estás organizado no teu telemóvel. Francisco.
2: Meteorologia, não é em Sintra.
0: Não é em Sintra, não é em Ilha.
2: Em Braga.
0: Em Braga, muito bem. 7h43 é a hora do nascer do sol. São neste momento 7h08. Portanto, temos 40 minutos, que eu acho que dá perfeitamente, para chegarmos até a
2: 35.
0: Bom Jesus, em Braga. Sim, Francisco, arredondado.
2: Já arredondado, desculpa.
0: Pronto. Temos. Agora distraíste-me.
2: Não,
0: temos,
2: chegar...
0: temos 40 minutos para chegar até a Bom Jesus, em Braga. É lá que vamos ver o nascer do sol e vamos fazer este kick-off de tour pelo norte.
1: Perguntas tu. Ah, e como é que eu posso invadir a vossa emissão? Olha, primeiro estamos com uma carrinha gigante preta com as nossas caras, a dizer mega por todo lado.
0: Mas em andamento é difícil.
1: Vais encontrar.
0: Carjacking.
1: Não há mal. Vêm a perseguir-nos. Eu gostava.
2: E é a pitar desse, também.
0: Desse imagina, tipo celebridades.
1: Sim, eu
0: adorava. Ah, isso era lindo.
1: Era lindo, maravilhoso.
0: Por favor.
1: Então, vamos andar por Braga, vamos também até ao Porto, vamos tentar ir à Universidade do Minho, mas para já, planeadíssimo, queremos ver o nascer do sol no Bom Jesus, no Monte.
2: Anda a ver connosco também.
1: Lá no Monte.

0: Bom dia, boa terça-feira, quando passam 15 minutos das 7 da manhã, estás com o Snooze até às 11, Madalena Costa, Francisco Mendes e também Maria Tonilho, e é oficial, estamos em andamento, e eu esqueci-me de um pormenor muito importante quando está em andamento, porque eu estava-me a sentir meio nua.
1: Então,
0: estava-me a sentir sem cinto.
2: Cinto de segurança.
0: E depois
2: apercebi-me
0: que nas sprinters também se devem usar cinto.
2: Claro.
0: Ai, não há cá, Abel Dias.
2: Vamos pela segurança.
1: Eu tenho que admitir, eu estou sem cinto.
2: Eu estou com cinto. Estou
1: mas isto é tipo cinto de avião, não é?
2: Oh, meninas, vocês esquecem-se que a polícia tem rádio no carro.
0: Ah, ainda por cima estamos a avisar que estávamos sem cinto, não é?
2: Mas
0: Francisco, eu não consigo pôr o cinto.
2: Opa, sinto muito.
0: Peraí.
2: Sinto muito.
0: Estavas mortinho.
1: Eu já
0: está,
1: pimbas.
2: Muito bem.
1: Eu já estou segura e perguntas tu, andamento por onde? Andamento em Braga. Temos uma carrinha belíssima, grande, preta, com as letras da Mega em laranja, gigante, e nós dos três estamos aqui. Tenho a dizer que esta carrinha também pode ser usada para... despedidas de solteiro, se tu quiseres contratar.
0: Maria vai dizer isto até às 11 da manhã.
1: Meninas, se tu quiseres contratar, temos aqui o André. O André há de te dar o número, o nosso motorista.
2: Nós estamos em plena Avenida da Liberdade. Portanto,
0: epá, de Braga. Estava... Atenção.
2: Estava claro.
0: Sim, não, mas não.
2: Não pensem que é lá de Lisboa.
0: Nós não. E não pondo para baixo. Como é que se diz?
2: Para sul?
0: Não, diminuindo
2: Braga.
0: Não, diminuindo,
2: o que eu quero, o que eu quero também dizer é, eu gostava imenso que estes carros que estão aqui ao nosso lado, é pá, que tivessem a ouvir
0: Mega. Se tivessem a ouvir Mega, apitem às 7h17, por favor. Silêncio.
1: Não. Eu vou dizer aqui uma matrícula. CJ03DR.
0: Podes fazer isso?
1: Então o que é que vão fazer? Vão bloquear o carro?
0: Não sei, Maria. Podem utilizar os dados dessa pessoa.
2: Exato.
1: Ai, opa, olha, não, vocês são uma seca,
0: olha, queria dizer que Braga recomenda-se nesta Avenida da Liberdade, porque são 7h17, diria que era hora de ponta e até nem está muito trânsito.
2: Mas também não vale ser demais.
1: E o André também é bom motorista, portanto o André vai fugir ao trânsito.
0: Achas?
1: É. Tu não foges ao trânsito de manhã?
0: Eu vou por onde o Waze me manda, porque eu sou moderna.
1: Tu vais mesmo por onde o Waze manda?
0: Claro.
1: Sabes que o Waze está feito com a polícia.
0: Ainda bem?
1: Não.
0: Acho eu?
1: Não.
2: A polícia é boa.
0: A polícia é boa?
1: Pois
0: a polícia
1: é.
0: Ajuda?
1: Pois é.
0: Pronto,
1: pois
0: Maria.
1: Pois é, bom dia, polícia. Não nos parem, tá?
0: Beijinho. Estamos em a caminho, aliás, do Monte Bom Jesus. Vamos lá ver o nascer do sol. E se por acaso quiseres vir ter connosco, podes vir a tempo. Podemos tentar subir...
2: A carrinha.
0: Como tu tinhas sugerido aqui acima da carrinha para podermos ver o pôr do sol?
2: Eu acho que era super fixe. Ok. Termos do teto.
0: Vamos fazer isso então e para ti que estás no carro e se por acaso estás perto do Monte Bom Jesus, podes vir ter connosco também a partir das 8 da manhã. Temos bilhetes para te oferecer, temos convidados a chegar, portanto é ficares com o Snooze até às 11 da manhã com mais música, sempre com música na tua rádio. É Mega Hits.

0: Alô?
1: Alô?
2: Parece-me a mim, pelos meus olhos, que acabámos de chegar neste preciso momento ao Monte Bom Jesus.
3: Oh. Olha que lindo, tudo nublado.
2: Ah, ok. Hoje, Maria, não estás a ser muito honesta. Desculpa lá, é que não se vê a grande coisa porque está escuro ainda. Diogo, não faças essa cara. É o nosso técnico, já estava a dizer... Ah, não se vai ver nada.
4: Ah, que divertido.
2: Não se vai ver nada. Vai sim. Às 7h45 vai-se ver.
4: Furaram-se os planos dos meninos, tu também, deixa-me te diga. A comer uma sandezinha. Por acaso, será que as pessoas estão tipo no carro? A comer uma sandezinha.
2: Claro, as pessoas tomam um pequeno almoço no carro.
4: Ah, é?
2: Isso é uma coisa que
3: não se fala
2: muito.
3: Olha, Diogo, um pequeno almoço no carro, assim, de boca cheia.
2: Exato. A maior parte das pessoas faz isso. Bebem o cafezinho, se calhar, no café e na pastelaria. E depois toma um pequeno almoço no carro. Quem começa a tomar o pequeno almoço nas pastelarias é um bocadinho mais tarde. Tipo 8 e tal, 9.
3: Sim.
2: Às 7.
4: Sabes imenso pequeno almoço.
2: Sim, porque eu já trabalhei numa pastelaria em Setúbal.
4: Ah.
2: E entre as 7 e as 7 e meia era sempre só pessoas que iam tomar café. Beber o cafezinho. E depois, boa, a partir das 8 da manhã, é que iam comer. Hoje vamos a uma pastelaria também.
4: Vamos.
2: Aqui em Braga.
3: Meter as mãos na massa.
2: Sim.
3: Mas que vou ter que trabalhar? Já estou a trabalhar, ainda
2: não
3: vou ter que trabalhar.
2: Vais fazer mais doces, Maria, isso não é trabalho. Vais ser o Pai Natal.
4: Eu gostava, era neste momento que eu gostava de saber mexer nesses botões todos que tu mexes para poder dar-te a oportunidade de ires tu à pastelaria, Helena.
2: Podes fazer isso na mesma.
4: Não, mas eu não ia ser aqui em Braga que eu ia fazer essa minha estreia.
3: Ia ser super divertido.
2: Mas Maria,
4: não.
3: Eu posso.
2: Podes vir tu também.
3: Tá bem, eu posso.
2: E eu poder fazer doces.
3: Eu posso.
2: Ah, obrigada.
4: E a perder eu a oportunidade de estar de touca.
3: Não, tu vais ficar 100% de touca. E depois eu e a Madalena ficamos 50-50 de touca.
4: Tá bem.
3: Agora, gostava de abrir a porta.
4: Vamos
3: da nossa.
2: Vai. Tens de tirar o cinto. Ah, já tiraste.
4: Abramos.
2: E tu és mesmo aldrabona.
3: Não, eu calma, eu tirei quando mal parado.
2: Calma, eu vou tirar o cinto. Será que eu posso sair também? Ai, não consigo sair daqui. Esperem lá, mal.
4: Pronto, olha, perdemos
2: okay,
4: a Madalena.
2: Já tirei. Podes muito abrir
4: bem
2: a porta?
3: Como é que eu abri isto?
4: Magai, abre.
2: Open the sprinter. Uau!
3: Ai,
2: por acaso, depende, fica o dia, Maria.
3: Por acaso, isto é super bonito.
4: Mas não se vê nada.
3: Francisco Mendes, tu que és o chato GPT aqui do nosso programa, podes-me explicar o que é aquilo?
4: Portanto, as escadas que tu estás a ver são as escadas tradicionais de qualquer postal do Santuário de Bom Jesus do Monte.
2: Uhum.
4: E no fundo, é um santuário em honra ao Nosso Senhor Jesus.
2: Ah, achei que fosses melhor a dizer, por acaso.
3: Em honra ao Nosso Senhor Jesus.
4: É um santuário.
3: Olha, então,
4: que há mais para dizer?
3: E este aqui, esta casa. Eu não sei os nomes técnicos, desculpem, destas coisas antigas.
2: É muito difícil descrever estas coisas, Francisco. Vais
3: esta
2: ter
3: casa
2: de ser tu.
3: Com um telhado, olha, não sei.
4: Então, eu passo a dizer-vos. É a capela do Pretório de Pilatos.
2: Ok.
4: O Pretório de Pilatos é o sítio onde Jesus foi condenado à morte.
2: Ah.
4: Portanto, é em honra, em memória desse sítio,
2: uhum,
4: o Pretório de Pilatos, Pilatos, uhum, Pôncio Pilatos,
2: certo,
4: governador romano.
3: Foi o criador dos Pilatos.
4: Foi o criador dos Pilatos.
3: Foi mesmo?
4: Não, Maria, claro que não. O senhor Pilatos é um senhor alemão que criou uma técnica de exercício para os militares.
2: Olha, isto é muito bonito, super místico, parece que estou em Sintra de repente.
4: Então, mas venham. Ai, eu não sei se nós podemos.
2: Venham, não sei se venham também.
4: Vai, podemos.
2: Vai tu, tenta tu.
4: Portanto, aí eu estou.
2: Vai tu, Francisco.
4: Bem, neste momento aqui, eu estou-me a sentir. Pá, eu gostava que viéssemos os três aqui olhar para o Santuário Bom Jesus e ficássemos aqui e dessemos um pequeno abraço.
2: Uhum.
4: É bonito ver estas escadarias todas.
2: Pronto, se calhar estamos muito longe, Francisco.
4: Não estamos muito longe. Não, nós temos.
3: Uau!
4: Bem, eu gostava agora de pedir. Também no carro vamos ter silêncio. Vamos fechar os olhos. Quem está a conduzir não pode ter silêncio.
2: Uhum.
4: E vamos pedir para que esta seja uma boa emissão.
2: Então vais fazer uma reza. Oh, Francisco, sério, por amor de Deus, não vais fazer uma reza a esta hora.
3: Eu gostava também que ouvisse.
4: Não se foi embora.
2: Para ti que estás no carro, peço imensa desculpa por este momento. Se calhar adormeceste, foste um bocado abaixo, mas não vais porque a Maria e eu ainda estamos aqui. Calma.
3: Madalena, podemos ouvir a carrinha a funcionar? Querem ouvir?
2: Vai.
3: É super satisfatório. Olha, 1, 2, 3. Até não é satisfatório. Isto nunca vai abaixo, não te preocupes. Nós não vamos ficar a piados no meio da autoestrada.
2: Estamos numa carrinha, numa Sprinter, até às 11 da manhã, em Tour pelo Norte. Começamos no Monte Bom Jesus. Tentámos ver o nascer do sol, mas até agora ainda está um bocadinho nublado. Mas segundo o telemóvel diz que é só às 43. Portanto, temos 13 minutos para o sol aparecer.
3: Ah, então não está aqui à espera.
4: Não se está a ver Braga por um canudo.
3: Que piada, Francisco.
4: É uma expressão daqui.
3: Francisco, mas é que. Pronto,
2: está bem.
3: É o Francisco, olha, bom dia.
2: Bom dia.
4: Bom dia.

0: Jamie Miller, Baby Doll, quando passam 6 minutos das 7h30, uma belíssima hora para te darmos música nova, o Lugar às Novas, em direto de Braga, mais especificamente Monte de Bom Jesus, não é assim, meus queridos?
1: É verdadeíssimo. Eu e Francisco estamos aqui mais na parte de fora a ver pessoas a fazer exercício físico, e olha que exercício físico, com o nublado, nestas escadarias não deve ser nada fácil.
2: Mas é assim que as pessoas de Braga são feitas, é disto, é desta rejeza. Temos turistas, temos pessoas a fazer exercício, temos até pessoas a fazer rádio neste sítio e a apresentar música nova.
1: E a comer o pequeno almoço também, não é, meninos? Que andam aqui a comer o pequeno almoço aqui no Bom Jesus.
0: Temos música nova, temos finalmente um cheirinho do que será a versão deluxe do álbum Cruel World, So It Ends, da inglesa Holly Humberstone. Too Cute To Be Alone é o contraste entre a confiança e a insegurança de quem se acha lindo demais para estar sozinho.
1: Uau.
0: Mas ao mesmo tempo tem medo da solidão. É o que fala este Lugar às Novas.
2: Holly Amberson, ela que já colaborou com...
0: Amberstone.
2: Então o que é que eu disse?
0: Amberson.
1: Holly Amberson.
2: É o Emerson. Já colaborou com o Matty Healy dos The 1975. Já esteve presente na tour de Olivia Rodrigo, mas foi aos anos 70 e 80 que foi buscar inspiração. Aos ABBA, a Madonna, mais especificamente. E se estiveres atento, vai ser muito fácil apanhares estas influências.
1: Olha, sabiam que ela estava quase para não lançar música?
0: Ah! Oh.
2: É sério?
1: É que ela é tipo o Francisco, é demasiado perfeccionista.
0: Ah! Oh.
1: É. E no final, pronto, correu bem. Portanto, é um lembrete de amigo. Podes às vezes deixar o perfeccionismo de lado e olha, manda-te de cabeça.
0: Manda-te de cabeça, senão não existia este Lugar às Novas que ouves aqui nesta terça-feira, aqui na Mega Hits. Holly Humberstone, Too Cute To Be Alone. Passam 8 minutos das 7h30. Estás connosco até às 11.

0: É a música nova de Holly Humberstone, Too Cute to Be Alone, em direto de Braga.
1: Em direto de Braga. Gostei muito desta música, não vou negar.
0: É aqui enquanto vês a escadaria do Bom Jesus.
1: Bailei um pouco.
0: Tudo para ti ganha outro encanto a partir do momento em que estás em frente ao Monte Bom Jesus, não é, Francisco?
1: É verdade. E deixa-me que te diga, bailei um pouco, não vou negar.
0: Estás com um sorriso.
2: Sabem que isto agora vai ser um problema para o nosso diretor? Porque nós vamos querer fazer uma emissão desta.
1: Todas as semanas.
2: Nelson, eu sei que estás a ouvir também. É verdade. Vamos mesmo querer isso, está bem?
0: E estamos contigo até às 11 da manhã. Começamos em
1: uma beijinho de Nelson.
0: Continuamos contigo até às 11. Começamos em Braga, que é onde estamos neste momento, e acabamos então no Porto, pelo meio. Vamos buscar, podemos já dizer quem é que vamos buscar a
2: não.
0: casa?
1: Okay. Podemos
2: não.
1: dizer, podemos dizer as duas primeiras letras.
0: Então, se não querem dizer, não digam, eu preciso passar
2: então,
0: a música.
2: Decidam-se,
0: ou vai
2: nome.
0: Ou não vai.
2: Primeiro nome.
1: Não.
2: O autocarro, calma-te, está bem? Ok?
1: Eu sou aqui um autocarro.
2: Barulho.
0: Como é que é?
2: Rita.
0: Ah. Rita, não, agora pensa em celebridades, artistas, atores, influencers que se possam chamar é Rita, porque nós vamos buscar lá a casa aqui no Porto.
1: Rita Ora vive no Porto e nós vamos buscar.
0: Primeiro, Clooney com Prospa e Tristan Henry, Good Girl Omega.

0: Faltam 11 minutos para as 8 da manhã e não sais do carro para o teu trabalho sem saber qual é que é o valor do grandioso jogo da mala. 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
0: Um pão de côdea? Tu és mesmo fina.
2: Eu tiro-te a côdea, então.
1: Então isto é o quê?
0: A Maria tem neste momento uma box que lhe deram para ela tomar um pequeno almoço com duas sandes, com três napolitanas, com dois sumos e está-se a queixar de não ter pequeno almoço.
2: É literal, olha, é o queixar de barriga cheia.
0: Pois.
2: É o queixar de barriga cheia.
1: Estou de barriga vazia. Agora, mas o que interessa é que são 12.001 euros no grandioso jogo da mala.
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0: 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Esta carrinha do André vai estar por Braga e também pelo Porto.
1: Carrinha do André de onde? Partibus.
0: Partibus. Mas é, a empresa chama-se Partibus. É assim, simples, Partibus. O bus é de quê? É de party.
1: Beijinhos de Partibus, se quiserem party. É com o bus.
2: E é para ti e é para mim.
0: Carol G a chegar já a seguir com Baby Wow.
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0: Passam 2 minutos das 8 da manhã, vamos mais uma vez à Stern News com Filipa Ribeiro. Bom dia, Filipa.
1: Olá, bom dia. O preço dos bens alimentares vai continuar a subir, mas não à velocidade do preço dos combustíveis. É um alerta da Associação de Empresas de Distribuição. Ouvido pela Mega Hits, Gonçalo Lobo Xavier diz que o aumento do custo de vida já está a alterar o padrão de consumo. Há portugueses a trocar a carne e o peixe por alternativas mais baratas. O antigo Ministro das Finanças, Fernando Medina, lembra que voltar ao IVA zero ou mexer no abono de família pode ter mais impacto no bolso dos portugueses. Na Renascença diz que a proposta de IRS do Orçamento do Estado não vai beneficiar a população. Continua a troca de palavras entre o Ministro da Administração Interna e o Secretário-Geral do MAI, que foi ontem exonerado do cargo. Ricardo Carrilho acusa o Ministro Luís Neves de pressão ilegítima e interferência política. Na resposta, o gabinete de Luís Neves rejeita as acusações. Luís Montenegro diz que o PSD não precisa de estar acorrentado ao Chega. Na resposta a Pedro Passos Coelho, o Primeiro-Ministro lembra que prometeu não fazer qualquer coligação do Governo. O Sporting joga hoje na Liga dos Campeões. Os Leões vão visitar os franceses do Lens. O encontro está marcado para as 6:45 da tarde. França enfrenta hoje uma nova jornada de protestos e greves na educação. Estudantes, professores e sindicatos contestam a falta de investimento na escola pública.
0: Muito obrigada, Filipa. Voltamos com mais Trend News às 9 da manhã. Até já.
1: Até já.
2: Bom dia. Quanto ao trânsito, já há problemas em Lisboa. Acidente na A5 depois do estádio, sentido Cascais de Lisboa, corte de via esquerda e fila na Ribeira da Laje. Filas também no IC19, desde o Cacém, na A1 em Santiria e na A2 quase a chegar aos Foros de Amora. No Porto, acidente na A4 em Valongo, sentido Amarante-Porto, fila desde Campo, na VCI, paragens da Vintes à A3 e da A29 na A1 ao Nó de Francos. Em Braga, estamos a ir em direção à Universidade do Minho. Para já, não há trânsito. A linha verde, já sabes, 850-50.
3: Mas está a aquecer, Maria.
2: Está a aquecer.
3: Como vai aquecer a temperatura neste dia? Ainda não nos despedimos do verão. Porto e Aveiro 21, Coimbra 24, Viseu 26, Braga e Lisboa 27, Faro 28 e Évora 30 graus Celsius.
0: Onde é que não está trânsito, Maria? Olha para a tua frente e diz-me. Onde é que não está trânsito em Braga?
2: Desculpa, comparado com Lisboa?
0: Não sei, eu acho que está muito trânsito. Eu acho que isto é trânsito suficiente para dizer que está trânsito em Braga.
2: Ok, pronto. Então, olha, boa sorte para ti que estás no trânsito, porque nós estamos também.
0: Se por acaso estás no trânsito, que rua será esta, Francisco? Consegues dizer?
3: Nós estamos, queridas amigas, na Avenida dos Lusíadas, em direção à rotunda que vai para a Nacional 103.
0: Se por acaso estás em direção a esta rotunda também, buzina. Porque a pita não é muito bonito, não é?
3: Buzina!
2: Ah, eu gosto da pita.
0: Buzina! Buzina!
2: Calma.
3: Oh, meu Deus.
2: Vamos calar.
3: Buzina!
0: É tão bom saber que afinal estamos a ser ouvidos.
3: Abre a janela,
2: manda para o nosso WhatsApp 968-689-229 qual é o teu carro que nós vamos mesmo querer ir ter contigo.
0: Adela com a Nicole Kidman, bom dia!

0: Bom dia, quando passam 11 minutos das 8 da manhã, ao som de Bárbara Tinoco, Milf é oficial, entramos nos portões da Universidade do Minho.
1: Oh, meu Deus, tinha tantas saudades de ver uma instituição e de estudar e de ver livros. Tinha muitas saudades.
2: Não tinhas nada, Maria, para que é que estás a mentir?
1: Cala-te verdade. Boca. É verdade.
2: Cala-te boca.
1: Cala-te boca? O quê? Há um episódio novo?
0: Há um novo Cala-te boca, sim, com Zé Mate e Tiago Aldeia.
3: És um dos atores portugueses mais bem parecidos do nosso país.
1: O tal sex symbol que tu não...
3: Que não, não, vamos, não, vamos tirar estas palavras.
4: Muito obrigado.
3: E embora já tenhas dito, já tenhas tido, aliás, algumas relações públicas com figuras públicas, é que já tiveste no passado e o público nunca soube.
0: Já sabes que nós nunca damos a resposta. A resposta está no YouTube da Mega Hit.
1: É verdade, é passares por lá, cala-te boca, com o apoio de Cleanance, com o MedOMed Peeling da Aven, menos 92% de borbulhas em 15 dias. Eles também não têm borbulhas que eu vi no YouTube.
0: Pois não.
2: Muito
1: belíssima
2: bem.
0: Sabes
1: pele.
0: Quem é que poderá ter borbulhas ainda?
1: Quem
0: estuda nesta faculdade? Porque são novinhos. Há muitos de 18 anos.
1: Eu
0: 18
1: tive.
0: Anos ainda se tem borbulhas ou não?
2: Claro.
0: Aliás, eu com 25 ainda tenho.
2: Ainda portanto, tens?
0: Tenho.
2: Eu...
0: Não vês daqui?
2: Não.
1: Francisco, tu ias dizer o quê? Eu não tenho. Era isso que ias dizer?
2: Às vezes aparece-me ali uma espetalhona.
1: É, está bem. Olha, vamos invadir a Universidade do Minho. Se por acaso estás em direção à Universidade do Minho, nós cá te esperamos. Vem ter connosco. É uma carrinha assim gigante a gritar mega. Pronto, também é fácil.
0: Também dois carros à frente. Estamos a ser escoltados por dois carros
1: é,
0: também a dizer
1: é.
0: Mega.
1: Nós,
0: tipo, como é que vamos chamar a atenção em braço?

0: três concertos: Richie Campbell, Plutónio e também Pedro Sampaio. Três concertos diferentes.
1: Meu Deus.
0: Atenção, eles não vão dar um concerto.
1: Eles são os meus favoritos.
0: Conseguem imaginar Richie Campbell, Pedro Sampaio e Plutónio todos num concerto só?
2: Super, imagino.
0: Super estrela mesmo. Aitana na Mega. Será un número de tantos, mierda.

0: em Bom Jesus.
1: Uhum.
0: E agora estamos na Universidade do Minho, já entramos.
1: Estamos na Universidade do Minho. A Carol enviou-nos no nosso WhatsApp porque Madalena foi a Romeu, esqueci-me de ligar os dados móveis.
2: E Romeu,
0: e achavas, bem, ninguém está a falar connosco.
1: Pensei, opa, e ligou.

0: exemplo, temos aqui o nosso Rui. Bom dia, Senuso. Também apoio o projeto Uma Cidade, Um Pequeno Almoço, Uma Emissão.
1: Boa.
0: Gostamos disso. Espero que não se esqueçam de sentir o carro a subir sozinho aí no Bom Jesus. E eu tenho a dizer, isto foi um tremendo erro, malta.
1: Pode explicar, Maria, isso. É que eu não estava a par desse fenómeno em Braga.
0: Pelos vistos, e temos também alguns áudios no nosso WhatsApp a pedir-nos para nós fazermos isso. Nós que estamos numa carrinha, o objetivo era sairmos do Bom Jesus e há, na teoria, uma descida
1: okay.
0: em que se tu meteres o...
1: Travão de mão?
0: Não, o ponto morto.
1: Ponto morto.
0: O carro sobe, em vez de descer, como era naturalmente numa descida.
1: E porquê é que isso acontece? Como é que é possível?
0: Não sei explicar.
1: É magia?
0: É a magia do monte. É a magia do monte. Ali. Portanto, olhem, tenho a dizer que foi um grande erro nosso, mas pronto.
1: Olha, fica para a próxima.
0: Fica para a próxima.
1: Nós vamos voltar a Braga,
0: a
1: certamente.
0: Avisar-nos o que é que nós deveríamos obrigatoriamente fazer em Braga. 968-689-229.
1: Neste momento, já estou a ver pessoas a chegar à escolinha.
2: Pois estás, e eu até já estive a falar com elas, mas estavam aí beca a beca.
1: Temos de dar contexto e dar ouvido aos nossos ouvintes.
2: E de repente, as pessoas viraram-se para mim e disseram: ai, nós estamos um bocadinho atrasadas.
1: Oh, que é isso? Olha ali, eu estou a olhar para ti, Francisco.
2: Venham cá!
1: Ah, fugiram logo!
2: Eles viram, tipo, pronto, foi assim,
0: mas
2: ficaram com medo.
0: Eu percebo o ponto deles, porque eu também chegava sempre atrasada, quase. Então também não tinha aqui tempo para estar a falar com outras pessoas.
2: Olha, mas está ali um menino a chegar.
1: Mas que horas são? São neste momento que horas? Maria, consegues dizer que eu estou aqui sem telemóvel?
0: Consigo, obviamente.
1: Entra então, aí dentro da carrinha e vê que horas são. Neste momento nós estamos fora da carrinha e Francisco Mendes está à procura de pessoas para falar. Será?
0: 8h21.
2: Estou aqui com um maninho muito pausado. Como é que tu te chamas, meu querido? Vamos embora que estás atrasado para as aulas.
3: Chamo-me Zinho.
2: Zinho?
3: Nome de praxe Zinco.
2: Nome de praxe Zinco. Olha, assim, porquê? Porque és... Por causa de química?
3: Bioquímica.
2: Bioquímica, olha, souber que ficaste da minha parte. Olha, estás aí para as aulas? Estás atrasado? Estás...
3: Não, as aulas já começam às 9.
2: Ah, então estás bem. Porquê
1: que estás super cedo?
3: Tenho que ver, sou de Guimarães, por isso vim com a minha mãe.
1: Ok. Enquanto...
2: Sim, senhor. Ouve, estás cheio de sono ou não?
3: Um bocado.
1: Zinco, tu costumas ouvir mega?
3: Não.
1: Oh, está bem.
2: Ó, Zinco, mas está.
0: Está a Deus.
2: Pois vais mudar hoje, não é? De repente, chegas aqui, nós estamos aqui para te receber, para te dar uma forcinha para este dia de aulas, não é?
3: Posso tentar.
1: Olha, diz-me uma coisazinha, tu és fã de algum destes três artistas? Pedro Sampaio, Richie Campbell ou Plutónio? Ou não queres muito saber de nenhum deles?
3: Plutónio, costumo ouvir.
1: Costumas ouvir ou és fã?
3: Um meio termo.
1: Ah, ok. Também. Era só curiosidade.
2: Só curiosidade.
1: Era só uma mera curiosidade minha. Obrigada,
2: Zinco. Eu também aqui existir. Zinco, o que é que vais fazer agora para matar tempo?
3: Ficar a ver telemóvel.
1: Ok, pronto. Vai. É nova geração.
2: Como é que está aí o teu álbum?
1: Somos nós, Maria, no fundo.
0: Tá bom. Não, nada disso.
2: Muito bom. Olha, Zinco, avança sem medo. Corra tudo bem. E ouve, espero que estejas aí forte como o Zinco.
3: Muito obrigado.
2: Ora isso.
1: Há uns que correm mais rápido, há outros que estão tranquilos, só vão entrar às 9 da manhã. Há outros que não querem saber, se calhar.
0: E se eu mandar um berro a dizer quem é que é bilhetes para o Plutónio? Acham que alguém vem aqui?
2: Ah, vem. Vem logo.
1: Mas depois tens que fazer um desafio na mesma.
0: O que é que é?
1: Isto não pode ser assim tão fácil.
0: É fazer o pino aqui no meio da... Senão não ganho também o quê? Não
1: então,
0: vou dar aqui à
1: então
0: borda.
1: Então faz lá o microfone e diz assim: alguém quer bilhetes para o Plutónio?
0: Alguém quer bilhetes para o Plutónio?
2: Ué? Olha aquela menina. Anda cá.
0: Se tu quiser, então anda.
1: Corre.
2: Ai, que eu corro contigo. Anda. Ai, o café. Eu escuto o café, querida.
0: Desculpem, isto foi ótimo. Isto faz um ótimo eco.
1: Como é que se chama a querida, Francisco?
2: Não sei. Então já foi. A Inês. Vai, corre, Inês.
1: Inês,
2: corre.
1: Anda cá, Inês.
2: Ai, o café.
0: Ai, oh, então. Inês, desculpa. É que o Francisco é super entusiasmado, sabes? É super cedo. São quase 8h30 da manhã. Como é que tu te chamas, assim, primeiro e último nome?
4: Inês Gonçalves.
0: Inês Gonçalves, és de onde?
4: Braga.
0: E eu gritei, queres bilhetes para o Plutónio? E tu gritaste, porquê? Queres bilhetes?
1: Porque queres.
4: Queres vir aqui?
1: Tu é, mas querias vir aqui ou és fã do Plutónio?
4: Eu queria vir aqui.
0: Ok. Olha.
2: És fã de Maria Petronilho, percebo.
0: Não, mas olha.
4: Eu estava neste momento a escrever Maria Petronilho.
0: Mas olha, Inês, é assim, nós para o Plutónio temos bilhetes, também temos para Richie Campbell e para Pedro Sampaio.
4: Pedro Sampaio.
0: Mas queres bilhetes para o Pedro Sampaio?
4: Quero.
0: E vamos ver todos juntos. O que é que tu achas desta ideia?
4: Mesmo, juro.
2: Eu gostava que fizéssemos todos aqui um pequeno cavalinho. Faz um cavalinho comigo em direção às tuas aulas e está feito o bilhete.
0: Não,
2: só vá ali.
1: Ok, então Inês, queres que eu segure a tua mala para fazeres melhor o cavalinho? Ou se bem que ela vai para as aulas e depois eu não posso te entregar, não é?
2: Não,
1: e agora?
2: Não, vão andar.
1: Dá cá. Eu seguro na mala da Inês.
2: Não,
1: e no
2: bebas
1: café
2: o
1: também.
2: Café. A Milena queria beber café há bocado. Tem que
1: café. Ai, cheira bem. É cappuccino, por acaso, cheira muito bem. Uau, bem, a melhor pessoa a vender a Universidade do Minho. Podem então começar o vosso cavalinho então para fechar este momento?
2: Então vá, bem, isto pode ser se nós não fizermos isto com um estilo, pode ser um bocadinho cringe. Portanto,
1: e essencialmente não se vai ver em rádio, não é? Portanto, peça algum barulho.
2: Não, eu vou fazer a música.
1: E vá, não...
2: Vem de ré, vem de ré, vem de ré. Oh, vai no cavalinho. Está tudo bonito.
0: A Inês faz muito melhor o cavalinho do que tu, Francisco. Tu abanas aí para o canto.
1: Graças a Deus. Olha, Inês, parabéns, ganhaste um bilhete para o passeio marítimo de Algés para ir ver o Pedro Sampaio. Toma o teu café de volta também. Olha, e vais agora para as aulas, certo?
4: Ainda começam às 9, mas...
0: Inês,
4: esta gente está sempre tão cedo.
0: Inês, tenho-te a dizer uma coisa. Tu tens um bilhete, como és do Norte, se tu precisares de companhia, tu mandas-nos mensagem e vamos todos juntos.
4: Eu não vou.
0: Está aqui, isso. Prometido, está bem, Inês?
1: Fica combinado.
0: Obrigada.
1: Obrigada, Inês. Bem, nós vamos continuar aqui em direto da Universidade do Minho. Madalena Costa, Francisco Mendes e também Maria Betonir. Francisco, cansaste com este cavalinho?
2: Não, foi só uma pequena ativação física. Até estou melhor agora, depois deste momento.
1: Que horas são neste momento? Olha, nem sei. Estou
0: quase 8:30.
1: A entrar de novo na nossa Sprinter Van, carrinha do André. E para ti que estás no carro, podes vir ter connosco à Universidade do Minho. Já a seguir, vamos também rumar até uma pastelaria para fazer docinhos.
2: E para comer um pouco.
1: Que bom, que bom. Carol G a chegar já a seguir com Shakira.

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0: É Gracie Abrams com Hit the Wall quando passam 3 minutos das 8h30. Bom dia, estamos em direto de Braga numa tour pelo Norte e estamos na Universidade do Minho. Já oferecemos um bilhete para o Pedro Sampaio e entretanto há muita gente no nosso WhatsApp a querer bilhetes, a querer que vamos ter com eles e não é ter connosco.
1: Temos aqui o André Rodrigues no nosso WhatsApp a dizer: a Inês não quis bilhetes para o Plutónio, mas eu sim. A questão é que estou a trabalhar e não consigo ir ter com vocês, não fazem remoto.
0: Ainda não fazemos remoto.
1: Ainda assim, para ti que estás ou em Braga ou no Porto, nós vamos andar pela cidade a continuares a acompanhar a emissão. Se vieres ter connosco, nós temos... Epá, agora engasguei, tens bilhetes para onde?
0: Temos bilhetes para Plutónio ainda e também Richie Campbell. Plutónio no estádio José Alvalade e Richie Campbell na Mel Arena.
1: Bem, temos aqui também a mensagem do nosso João Campelo.
0: Ah, João!
1: Para quem não sabe...
2: O João Campelo mandou mensagem?
1: Para quem não sabe, o nosso João Campelo é o nosso sonorizador que grava também um podcast com o Francisco Mendes e que todos os dias nos vem dizer o bom dia ao estúdio. E diz no nosso WhatsApp: olá, megas, assim não dá-vos já para casa, o estúdio está muito vazio. Maria, já fui ao galinheiro, isto porque eu pedi ovos mexidos de pequeno almoço. Madalena, volta depressa. Francisco, abraça em Cristo. Não sei bem o que é que isto quer dizer, Francisco.
2: É como eu acabo sempre o episódio do podcast.
1: Ah, muito bem. E Madalena Paredes, tem paciência com eles, que é a nossa produtora que está aqui a gravar e a acompanhar tudo e mais alguma
0: coisa. João, estamos fora por uma boa razão, estamos em Braga e assim vamos continuar. O que é que temos mais no nosso WhatsApp, Maria?
1: Temos também a nossa querida ouvinte Maria Filipa Silva, que está a caminho de dar aulas, porque é professora. Quer um bilhete para cada concerto, adoro todos, mas vou trabalhar, a professora a chegar ao trabalho, por isso não posso chegar atrasada às aulas.
0: Bom trabalho.
1: Sou eu a dar as aulas e hoje temos teste. Presta atenção. Estou a adorar a emissão em Braga. Pergunto eu, qual é a escola? E responde: Colégio João Paulo II, até perto da Universidade do Minho. Já tivemos a ver 15 minutinhos mais ou menos. Não consigo passar aí, a minha turma do terceiro ano já está à espera. Já saí do carro, não vou conseguir ouvir mais a emissão. Estava a adorar.
0: Temos também uma pessoa que acordou cedo hoje para nos vir receber à Universidade do Minho.
2: É verdade, Bruna. Anda cá, querida.
1: Quem é a Bruna?
2: A Bruna é uma das pessoas mais espetaculares da Universidade do Minho, vice-presidente para a comunicação na Associação Académica da Universidade do Minho.
0: Certo.
2: Como é que tu estás, Bruna?
3: Está tudo bem.
2: Normalmente não vês tão cedo.
3: Não, de todo. Eu já nem tenho aulas, portanto, e tão cedo para quê?
0: Tu estás em que ano, Bruna?
3: Eu estou no quinto ano.
0: Não sei como é que isso funciona. Ah, ok. Que é mestrado ou é licenciatura ainda? Mestrado. Ok. Mas, e tu és a responsável pelo quê aqui na Universidade do Minho?
3: Eu sou responsável pela comunicação e marketing da Associação Académica da Universidade do Minho.
0: Okay.
3: Ou seja, por promover e divulgar tudo o que são as nossas atividades.
0: E por falar, ser a porta-voz para a Mega Hits também, não é?
3: Exato, também. É, já é a segunda vez em 2 semanas, talvez.
2: Ah, porque tu foste à rádio, estiveste a falar com... Eu não te lembro.
0: Não decorou o nome!
2: Ai, que eu falhei-te agora. Mas a que horas?
3: Foi às 11.
2: Ah, então foi... Ah, na altura foi com o Matilde, talvez.
3: Foi com o Matilde.
0: Bom,
3: é isso.
0: O que interessa é que domingo também acabou a recepção ao calor. Como é que correu esta intensidade de recepção ao calor, Bruna?
3: Foi mais uma recepção ao calor, mais uma vez incrível. É, são 4 noites de pura diversão, música, concertos. Não é aqui, é em Guimarães, mas é algo que o pessoal curte imenso e, portanto, é sempre todos os anos incrível.
0: Porque vocês têm vários polos. A Universidade do Minho tem vários polos.
3: Sim, nós temos duas cidades, ou seja, Guimarães e Braga.
0: Okay.
3: Temos 2 polos em Braga, 2 polos em Guimarães.
0: E o que é que o de Guimarães tem para ser mais xis fazer uma recepção ao calor?
3: Opa, não tem...
0: É que este espaço parece-me enorme, Bruna.
3: Não, mas,
0: é maior do que isto.
2: É o Interrelegado até aqui, a recepção é em Guimarães, acho que
0: é para variar um bocadinho.
3: É para variar, ou seja, os estudantes lá também terão um evento na sua cidade.
0: Ok, e bem.
2: E bonito, porque de repente, imagina, a Universidade do Minho, que é para agregar, que é para juntar.
0: Claro.
2: Para depois fazer mais rivalidades.
0: É o Minho todo.
2: Se ser tudo em Braga também não fazia
0: sentido. Sim, não fazia.
2: Madalena, dizer...
1: tu no outro dia queixaste que acontece tudo em Lisboa e nada em Setúbal, estás a ver, aqui é diferente.
2: Aqui acontece em todo o lado.
1: Queixaste.
2: Mas devo dizer, eu vim ao Interrelegado o ano passado, estive cá e eu fui muito bem recebido. Porque há diversão, há alegria, as pessoas são divertidas, está tudo muito bem disposto, está tudo com cabelos muito estranhos porque rapam o cabelo de formas estranhas.
3: É verdade.
0: Conferes, Bruna, confirmas.
3: 100%, e se tivessem ido à recepção tinham visto o mesmo.
0: Ixi, meu Deus.
2: Rapam o cabelo de formas estranhas.
3: Alguns cursos têm essa tradição, eu não sei bem explicar porquê, mas...
0: Mas nunca fizeste isso?
3: Ah, eu não.
0: Ok.
3: Eu não, mas normalmente eles também não fazem com as meninas, é mais com os meninos.
0: Ok, certo. Mas porque os meninos, os próprios meninos é que querem, não é?
3: Opa, eles querem e o cabelo também cresce mais rápido.
0: Pronto,
3: é mais curto.
0: Exato, é muito mais fácil, obviamente.
3: É mais fácil.
0: Bruna, obrigada por teres acordado mais cedo para vires ter connosco e para vires para a tua, faculdade e à Universidade do Minho. Nós vamos a seguir para outro destino, já a seguir.
2: Vamos avançar sem medo para... pastelaria.
0: Vamos
2: para
0: cozinhar.
2: Vamos fazer pastéis e acima de tudo comer pastéis.
1: Mãos na massa.
2: É mais para essa parte que eu estou investido. Obrigado, Bruna. Adeus,
0: beijinhos, Bruna. O Snus está contigo ainda até às 11 da manhã. Vamos sair daqui a nada da Universidade do Minho. Vamos pôr-nos. Vamos para a estrada de novo, em Braga. E vamos fazer pastéis. Não sei bem quais é que são. Vamos descobrir assim.

0: Com Câmara, bom dia. Com o Snooze até às 11 da manhã, já estamos em andamento neste preciso momento. O GPS diz-nos que demoramos cerca de 11 minutos até à doçaria São Vicente.
1: Até à Lourdes também, que está à nossa espera para fazermos, sabem o quê?
0: Docinhos.
1: Fidalguinhos.
0: Mas não é só fidalguinhos, acho eu. Podes perguntar à Milena, a nossa produtora,
1: é que ela sabe cor...
0: É só fidalguinhos.
2: São vários.
0: Ela disse-me três diferentes, Maria.
1: Principalmente fidalguinhos. Que é o quê? Não sei.
0: Eu também não sei, mas.
2: Por acaso, eu achava que ia encetar agora um momento.
1: Seria conventual knowledge.
2: Um momento, sim, ou um momento até de boa cama, boa mesa.
1: Ah, não, fidalguinhos okay. Não.
0: Mas é um momento que vai acontecer a seguir. É claro. Um bocadinho boa cama, boa mesa.
1: Eu tenho aqui uma pergunta.
0: Só com mais graça.
2: Mas eu gostava que a Maria fizesse mais uma coisa tipo: bem-vindos a Braga. Aqui é onde vocês podem comer fidalguinhos.
0: Olha, para além de fidalguinhos, a Madalena passou-me agora aqui o telemóvel também com algumas fotografias tíbias de Braga. Que é basicamente
1: nunca
0: algo
1: comi.
0: Com recheio.
1: Uau.
0: Parece-me.
1: É um recheio de ovo, é recheio de.
0: Estás a rir do quê?
1: Creme de ovo.
2: O teu sorrisinho a ver.
0: Tão bom.
2: A Madalena gosta de ver um doce com creme, pumba, está feito.
0: É preciso pouco para me conquistar.
1: É verdade.
0: Isso é bom às vezes também, Francisco.
1: Eu gostava de fazer de técnica de som em que aproximo o microfone dos barulhinhos.
0: Okay.
1: Daquilo a misturar, de vocês com a mão na massa.
0: E é isso que vai acontecer. Estamos a rumo à pastelaria. Vamos fazer doces em Braga.

0: espíritos, porque nós estávamos muito bem no trânsito e percebemos que está a acontecer praxe na Universidade do Minho. Francisco Mendes abre, obviamente, naturalmente, a sua janela e começa a gritar.
1: Eu, de repente, começo a ver a praxe e digo: adeus, caloiros, adeus, doutores.
0: Mega hits, mega hits.
1: Mega hits, mega hits, um bom dia de aulas. Passado um bocado, fechamos a janela e começamos a ser perseguidos, literalmente, por um batalhão de...
0: caloiros.
1: E temos aqui dois deles que conseguiram roubar.
2: Só dois é que conseguiram entrar, vocês abriram a porta com super facilidade. Como é que vocês se chamam?
3: Chamo-me Tiago.
4: Eu sou 141.
0: Ah, tu não tens nome.
3: 176.
2: Olha, mas vocês estavam a dizer, se vocês virem alguma pessoa com um perdão à volta do vosso pescoço...
0: Uma disquete,
2: exatamente, com números, é do quê?
3: É da praxe de licenciatura em Engenharia Informática.
2: E vocês são o quê? São os maiores?
3: Somos maiores da praxe do Minho.
2: Porquê que vocês são os maiores? Quem é considerado a melhor praxe?
3: Somos
2: a
3: elite.
4: Porque toda a gente conhece-nos como a elite, não há ninguém maior que nós, então pronto.
3: É verdade, muito
4: bem.
0: Olha, posso só saber porquê que vocês estão todos suados?
3: Ah, nós viemos a correr de casa porque uma vez tem lei que só sai de casa a correr, anda para todo lado, é sempre a correr.
1: Mas quanto tempo é que fica a vossa casa da universidade?
3: 10 minutinhos.
0: Ah.
3: A pé. Correr é só 2.
0: E por isso é que ele está todo suado.
4: E também já deixamos para aí umas 80.
3: Ah, já deixamos bastante hoje.
2: Como é que
3: também
2: é isto de praxe antes das aulas? Vocês depois vão assim para as aulas?
3: Depois vamos para as aulas daqui. Nunca voltamos às aulas.
4: Aulas aqui às 8h30. Ficámos todos juntos e depois vamos todos juntos às aulas.
2: Muito bem.
3: É muito melhor assim, claro.
2: Então é uma praxe também responsável.
3: Sim, nunca voltamos às aulas, nada disso.
2: Muito bem.
4: Pelo contrário, obrigamos sempre a ir às aulas.
2: Boa.
3: E se nos lixarmos nos testes, depois vamos ter problemas com eles.
2: E vais encher.
3: Vamos encher o dobro.
2: Fez fazer abdominais.

0: agacha menos?
1: Flexões.
2: Não fazemos nenhum dos
3: nem um nem outro.
0: Não é abdominais, era flexões.
1: Era flexões, claro.
0: Desculpa, já não vou abraçar.
3: Olha, digam uma coisa. Nós agora vamos para uma pastelaria. Vocês querem ficar aqui na rua ou vêm para a pastelaria connosco?
2: Para a pastelaria, depois vimos a correr para aqui.
4: Pronto. Não, eu sei aulas. Olha, depois vocês me levam na cabeça e levamos
1: longe da pastelaria.
4: Eu não sei fazer flexões.
3: É super longe.
0: Portanto, ia estar a correr para aí uma hora.
3: Portanto, se calhar vão ter que sair aqui, não é, amigo? Olha, então aproveitem esta deixa que estamos com o carro parado, porque depois vai ficar, se calhar, trânsito. Pronto.
0: Obrigado.
3: Beijinhos e obrigada por terem vindo ter connosco à nossa carrinha. Beijinhos!
4: É pá, fantástico.
3: Vou ter tantas saudades deles.
4: Por acaso, eles foram super simpáticos.
0: Agora vão correr. Agora querem ir a correr até à praxe.
3: Corram! E pronto, estão de volta à praxe. Muita coisa que está a acontecer em Braga. Nós continuamos no trânsito. Vamos em direção à pastelaria São Vicente. A chegar tens Yigel com a Moving to the Sun.
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0: Bom dia, quando passam 2 minutos das 9 da manhã, vamos mais uma vez às Trend News com Filipe Ribeiro. Bom dia.
1: Bom dia. Nem 24 horas depois de ser demitida a Secretaria-Geral do MAI, Ricardo Carrilho acusa o ministro Luís Neves de querer proteger clientelas e interesses privados dentro do Siresp, o Sistema de Redes de Emergência e Segurança. Na última hora, na Renascença, diz que esse é o único motivo que encontra para justificar a sua exoneração da Secretaria-Geral do MAI. Diz que já denunciou essa proteção de interesses privados ao Tribunal de Contas e ao Ministério Público. O antigo ministro das Finanças, Fernando Medina, lembra que voltar ao IVA zero ou mexer no abono de família pode ter mais impacto no bolso das famílias com rendimentos baixos. No programa Conversa de Eleição da Renascença, diz que a proposta de IRS do Orçamento do Estado não vai beneficiar a população. Ursula von der Leyen considera inaceitável que o Mar Negro se tenha transformado numa nova frente na escalada da guerra na Rússia e na Ucrânia. Na rede social X, a Presidente da Comissão Europeia condena os ataques desta madrugada a navios junto à costa búlgara. O rei Filipe VI faz hoje a primeira visita em 20 anos de um chefe de Estado espanhol a Ceuta. Em julho, mais de 70 mil pessoas entraram ilegalmente na região. O Sporting tenta hoje a segunda vitória na Liga dos Campeões. Os Leões vão visitar os franceses do Lens. O encontro está marcado para as 6:45 da tarde.
0: Muito obrigada, Filipe. Voltamos com mais Trend News às 10 da manhã. Até já.
1: Até já.
2: Bom dia. Quanto ao trânsito, tudo cheio no Porto. VCI tem demora da A20 à Via Norte e da A29 na A1 ao Nó de Franco. Os acessos todos preenchidos neste momento. Em Lisboa, acidente no C19, junto ao viaduto da Crel, sentido de Lisboa-Sintra. Fila na Amadora. Trânsito lento também na A5, na Ribeira da Laje, na Marginal desde Oeiras. Filas também nos dois sentidos da Segunda Circular para o Campo Grande. Na A2, para-se desde os Foros de Amora. A linha verde, 850-5010.
3: E o tempo, como é que está? Bom dia. Em Braga está um bocadinho escuro. Pelo resto do país vai abrindo ao longo do dia e há uma subida de temperatura. Porto Aveiro 21, Coimbra 24, Viseu 26, Braga, Lisboa 27, Faro 28 e Évora 30 graus.
0: Passam 4 minutos das 9 da manhã e a Mega Hits está em direto de Braga. Estamos aqui até às 11 da manhã e já a seguir vamos fazer doces na pastelaria São Vicente. Primeiro é a Siena Sparrow. Bom dia.

0: das 9 da manhã, My Body Isn't Ready é o Somber e já estacionámos, estamos em frente à pastelaria São Vicente. Francisco Mendes já entrou pela pastelaria adentro. A Maria ainda me está a fazer companhia neste momento, portanto,
1: ele
0: Maria.
1: Ele já deve estar com as mãos na massa, Madalena, juro, já deve estar a comer coisas tipo sem parar. A pastelaria São Vicente doçaria desde 1829.
0: E é já a seguir que vamos fazer doces nesta pastelaria e tu vais poder ver tudo. Estamos em direto de Braga até... Olha, até poucos minutos, porque a seguir vamos para o Porto, não é?
1: É verdade.
0: Portanto, é acompanhar-nos. É acompanhar-nos no...

0: Eu, Marilena Costa, já agora sou claramente a desfavorecida deste snooze, porque eu tenho direito a ficar à porta da pastelaria São Vicente, enquanto Francisco Mendes e Maria Petronilho têm direito a fazer bolos e a comê-los, certo, Maria?
1: Estás-nos a ouvir bem, Madalena? Eu espero que sim,
0: porque estou a ouvir demasiado bem para quem não vai comer nada.
1: Uma porta que diz... proibida a entrada a pessoas não autorizadas. E Francisco Mendes, nós somos o quê?
2: Nós somos autorizados. Pronto. Nós podemos entrar porque temos a Lourdes que diz: meninos, venham, estão aqui bem-vindos e vamos aprender a fazer fidalguinhos. Nós já chegámos aqui a um sítio em que, de um lado, estão a fazer bolos, muita gente a fazer bolos, e do lado, uma câmara secreta.
1: Câmara secreta com dois ou três fornos industriais. Isto é tudo grande, tudo é assim em proporções grandes. E Lourdes, eu não sei. Já está para já falou para a rádio. Sim, por acaso já falei.
0: Opa!
1: Oh,
0: Lourdes,
1: é mais
0: assim que Lourdes.
1: Porque Lourdes, qual é a quantidade surda que já me.
0: Não. É a Maria. Mal a Maria sabe que nós estamos a ouvir. Pronto, Maria, foi uma boa tentativa. E eu sugiro que vocês continuem aí, façam os vossos bolos e eu vou ficar aqui à vossa espera. Para ti, que estás no carro, nós estamos na pastelaria São Vicente. Claramente, a cozinha é nos confins do mundo e nos confins do mundo não há rede. Eles fazem sempre os seus bolos num esconderijo e por isso o Francisco e a Maria vão fazer os bolos. Mas nada temas, porque podes passar em Mega Hits Instagram e também Mega Hits TikTok, porque nós vamos mostrar tudo por lá. O que a rede não traz, a internet traz, portanto... Pode seguir as nossas redes sociais, porque estamos em direto de Braga, estamos em tours nesta terça-feira e tu vais poder ver tudo nas nossas redes sociais. A chegar, tens Harry Styles com Dance No More.
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0: minutos para as 9:30, antes de irmos ao que está a acontecer no presente, neste preciso momento. Relembrar que amanhã temos grandioso jogo da mala e nesta grandiosa mala estão 12.001 euros. 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A Mega Hit está em frente à Pastelaria São Vicente, não é assim, Maria?
1: É verdade. Doçaria São Vicente, Pastelaria São Vicente, até porque isto eu, Lourdes, eu não sei como é que eu me vou controlar, eu não vou comer aqui tudo o que temos aqui nas vitrines. Lourdes, há quanto tempo é que já trabalhas na doçaria?
2: Vou fazer 6 anos.
1: 6 anos. E por que não ali embaixo meter as mãos na massa? Preferes o atendimento ao público?
2: Sim. Prefiro.
1: É porque é difícil, não é?
2: Sim, sim.
1: Aquilo ainda é muito trabalho de braço.
2: Muito trabalho, sim.
1: Lourdes, estavas-me a dizer há bocadinho, portanto, a doçaria é de 1829, é uma referência, obviamente, receitas muito antigas, e dizias-me também que sabes mais ou menos como é que nasceu o Fidalguinho. Antes de irmos à história, queria que explicasses mais ou menos, especialmente para a Malta do Sul, o que é um Fidalguinho?
2: Um Fidalguinho é um tipo um biscoito, digamos assim, para um chá, para um café.
1: Assim meio entrelaçado.
2: Entrelaçado, sim, exato.
1: E tem algum recheio? É seco?
2: Não, é seco. É uma bolacha seca, digamos.
1: Ou seja, é como se fosse assim um biscoito entrelaçado seco para acompanhar com um chazinho. E dizias-me tu que já ouviste muitas histórias sobre, pronto, quem é que criou e porque é que foi criado o Fidalguinho, e nós queremos saber, obviamente.
2: É assim, eu já ouvi falar que, pronto, isto foi que criado por umas pessoas muito antigas, e o Fidalguinho foi criado, ou seja, o formato do Fidalguinho, por causa de ser as senhoras fidalgas, foi o cruzar da perna. O cruzar da perna fizeram o cruzar do Fidalguinho.
1: Ok, giro. Ok. Olha, eu acho que isso faz todo sentido e acho que podemos levar isto para o resto da nossa vida, Madalena. Não sei o que
0: sim,
1: é que tu achas.
0: Sim, foi um bom fun fact.
1: Eu também gostei muito.
0: Tendo em conta que o Francisco não está a ouvir, até podia ser uma pergunta para o nosso chat GPT.
1: Olha, vamos fazer daqui um bocadinho, se calhar relacionado ou não, ainda vamos ter que pensar. Lourdes, quero muito saber, aqui, a doçaria, qual é que é assim a altura em que isto está aqui a bombar, que a Lourdes é mãos na cabeça por todo lado?
2: A altura do Natal, sem dúvida.
1: E quais são os doces mais típicos? No Natal as pessoas aqui de Braga tentam sempre levar o que é típico de Braga ou fogem um bocadinho mais para os tradicionais?
2: O Fidalguinho, sim, está sempre na mesa das pessoas cá em Braga. Braga e fora de Braga. O Fidalguinho no Natal também está na mesa. Mas aqui o que sai é o pão de ló, é o
0: claro.
2: Rei, é... Temos diversos bolos reis, o tradicional, o rainha, temos o especial da casa, que é o antigo, que é feito com chila, bastante chila e pera. É mesmo feito só nesta casa, não há mais lado nenhum.
1: A Madalena está a babar-se, não
0: pois
1: estás?
0: Pois estou a babar-me. Olha, a única coisa que me resta dizer é que o Natal, volta e meia, está aí à porta, e fica aqui a nossa sugestão para mandares vir os teus bolos e a tua emenda da doçaria São Vicente.
1: É verdade, portanto fica a sugestão e quem sabe se nós no Natal não vimos aqui, Madalena,
0: pois,
1: a provar um bolo rei, um bolo rainha ou um bolo assim mais tradicional.
0: Quem está a provar os doces e esta doçaria toda é Francisco Mendes, está a fazê-los também e vais poder ver tudo nas nossas redes sociais, Mega Hits Instagram e também Mega Hits TikTok. Braga se acabou e nós vamos até ao Porto, e é aí que a Mega vai estar até às 7 da tarde. 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

0: Passam 5 minutos das 9h30. Francisco Mendes pedia-te que pusesse o cinto. Já estamos em andamento.
1: Ai, peço desde já desculpa.
0: Fica-te muito mal.
1: Sinto muito.
0: Quero agradecer a todos os ouvintes que vêm ter connosco a dizer: ah, eu gosto muito do vosso trabalho, eu ouço-vos, eu mando mensagens no nosso WhatsApp. Eu fico derretida. Vocês ficam?
2: Também, muito derretida.
0: Estás com essa cara para mim porquê? Porque, não é importante?
1: Claro que é importante.
0: Conhecermos os nossos ouvintes.
1: Mas tu é de uma fragilidade, é logo. As pessoas vêm dizer: gosto muito de si, já está.
0: Não é muito de si, é muito do programa. queres começar aqui a discutir?
1: Não,
0: toda a gente.
1: Mas é que as pessoas vêm mais por ti, não é por causa...
0: Olha, Francisco, não me irrites, os fidalguinhos, foi bom, podias ter ficado lá, olha,
1: e por acaso,
0: a fazer os fidalguinhos.
2: Olha, o Francisco esteve na pastelaria, na doçaria São Vicente, aqui em Braga, para fazer docinhos. Como é que isso foi? Porque isso foi lá na caserna, que nós não vimos nada.
1: Exatamente, então, primeiro ponto, e isto é mesmo real, que é... Eu acho que, às vezes, quando se... no meu imaginário, quando se ia a estas pastelarias, a estes sítios...
2: Certo.
1: Eu achava que é tipo, ah, estão só a dizer bem, estão só a fazer uma conversa meio fake... E eu senti ali uma intimidade com a Liliana e a Anabela. Porque assim que elas viram o microfone ir embora, ficaram mais reais.
2: Ok.
1: E de repente estávamos ali super
2: divertidos. Não estavam tão tensas então?
1: E cada uma tinha uma personalidade. A Anabela não falava. Só se ria. Eu dizia qualquer coisa, de género: ah, este alguém está a sair mal. E ela. A Liliana, eu podia fazer qualquer coisa e ela disse: está bem. Está ótimo, vai, acredita, continua. Estava-me sempre a puxar para cima.
2: E no fim, fizeste bons fidalguinhos?
1: Fiz fidalguinhos, ok.
2: Eu
1: cheguei com fidalguinhos cá acima, mostrei à Maria e ela assim: foi super rápido. E eu, Maria.
2: Mas é que ele já estava super rico. Como é que é o processo de fidalguinho?
0: Estás a ver? Eu não sou a única burrita aqui.
1: Eu trouxe os fidalguinhos, mas não fui eu que fiz. Aliás.
2: Estás a gozar?
1: Não, agora os meus vão para o forno para ser comercializado.
0: Demora, claro. Alguém vai comprar os teus? Ui, olha, boa sorte.
1: Não, imagina, a Liliana estava a dizer que vão valer mais.
0: Ah, é?
1: É porque tem defeito.
2: Portanto, já sabes, se nos próximos dias, ou hoje até, porque não é do dia anterior, obviamente, se fores à doçaria São Vicente, é provável que comas fidalguinhos feitos por Francisco Mendes, aqui da Mega Hits. Estamos na estrada, estamos em andamento, porque estamos neste momento em direção ao Porto, mais especificamente, Maia, porque é na Maia que vive... Rita Rocha, artista musical, porque há vários tipos de artistas. Neste caso, Rita Rocha é artista musical. E nós vamos buscá-la à casa e vamos levá-la até ao Porto.
1: E eu uso o verbo no imperativo para dizer: a Maia Rita Rocha. A Maia.
0: Podemos jogar ao chat GPT?
2: Já a seguir?
0: Sim.
2: Podemos, sim, senhora.
0: Ah, Francisco Mendes, já foste.
2: A chegar também música nova de Jenny, Fallen Angel. O Snooze está contigo até às 11 da manhã. Bom dia, agora ainda de Braga.

0: GPT.
1: GPT.
2: Francisco, não vais poder ouvir a pergunta agora.
3: Em direto para o Instagram.
2: Não, então vá. Assim, pedia-te que tirasses os fones.
3: Ok.
2: Fosse ali para o canto da nossa van.
3: Ok.
2: E tapasses os ouvidos, porque para ti que estás no carro, vamos fazer a pergunta para ti, para tu responderes no nosso WhatsApp, 968-689-229. Depois o Francisco vai responder a esta pergunta mais tarde e depois vamos verificar se a resposta é igual à do ChatGPT. Maria, queres fazer a tua pergunta ou queres que eu faça?
4: Francisco,
2: estás aí com o direto, não é?
4: Francisco, estás a ouvir?
2: Vamos fazer baixinho.
4: Vou fazer baixinho.
2: Então, a pergunta é a seguinte. Como é que é possível que a lâmina de cortar gesso não nos magoa a pele? Responde num parágrafo.
4: É verdade, portanto, eu acho que isto vai ser super difícil.
2: Uhum.
4: Até vou gostar, porque Rita Rocha, para ti que não sabes, para além de artista, é também estudante de medicina.
2: É verdade.
4: Vai ser uma belíssima médica no futuro.
2: E se calhar sabe responder.
4: Sabe responder, de certeza, porque isto é super
2: porque,
4: fácil.
2: Facto, a lâmina corta muito bem o gesso, mas não corta a pele. Como é que isto é possível? O nosso chato GPT
4: queremos também
2: vai responder já a seguir.
4: Respostas no nosso WhatsApp, 968-689-229, e vamos comparar se és melhor que o chato, que o chat. Ou que olha que nós, no nosso WhatsApp.
2: DJ Goya a chegar já a seguir com Jason Derulo.
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0: Estamos a poucos segundos das 10 da manhã. Vamos mais uma vez às Trend News com Filipa Ribeiro. Bom dia, Filipa.
1: Olá, bom dia. Uma pessoa morreu, três ficaram feridas num acidente com um caminhão no IC5. O despiste aconteceu perto de Vila Flor, no distrito de Bragança. A vítima mortal é um jovem de cerca de 20 anos. Atenção ao excesso de velocidade na estrada. Arrancou hoje uma campanha nacional da PSP e da GNR. A operação Viagens em Pressa termina na próxima segunda-feira. O secretário-geral da Administração Interna, demitido ontem, acusa o ministro Luís Neves de proteger clientelas no Siresp. O agora secretário-geral da Administração Interna, Ricardo Carrilho, recusa a justificação dada por Luís Neves para a sua demissão.
0: Flipa, André Ventura. Se quiseres, estás à vontade.
1: Não, é mesmo respirar.
0: Ok.
1: André Ventura é novamente o único candidato à liderança do Chega. As eleições diretas do partido estão marcadas para 31 de outubro. O Papa Leão XIV vai ser internado ao final da manhã em Roma para se submeter à cirurgia para a retirada de um nódulo no pulmão. As audiências do Papa estão canceladas até 20 de outubro. E França enfrenta hoje uma nova jornada de protestos e greves na educação. Estudantes do ensino secundário e do ensino superior, professores e sindicatos contestam a falta de investimento na escola pública.
0: Muito obrigada, Filipa. Um beijinho e até
1: obrigada,
0: amanhã.
1: Obrigada, até
0: News
1: amanhã.
0: Voltam às 4 da tarde. Vamos ao trânsito. Mantém-se o acidente no IC19, junto ao viaduto da Crel, sentido Sintra-Lisboa, corte de via esquerda e fila no Cacém. Acidente também em Queluz, no sentido contrário, e fila na Amadora. No acesso de Frielas, ao túnel do Grilo, trabalhos na esquerda e demora à passagem. Filas ainda na A5, em Porto Salvo, no eixo Norte-Sul, desde o Lumiar, e na A2, a partir da Baixa de Corroios. No Porto, trânsito lento na VCI, de Bonjoia à A3 e no final da A1 ao Nó de Francos. Há ainda uma avaria no acesso às Antas, no sentido da Rábida Freixo, a linha verde. Já sabes, 850-5010.
2: E no tempo temos uma subida de temperatura. Hoje ainda não nos despedimos do verão. Porto e Aveiro 21, Coimbra 24, Viseu 26, Braga e Lisboa 27, Faro 28 e Évora 30 graus Celsius.
0: Muito obrigada, Francisco. Em que autoestrada é que estamos neste momento? Estão a apitar? Ouvi dizer que estão a apitar. Que autoestrada é esta?
2: Estamos. Isto. Eu não estou. Isto
0: não é?
2: Não estou
0: uma autoestrada?
2: Isto é Nacional 101.
0: É Nacional 101. Então, se por acaso estás na Nacional 101, apita, por favor. Vamos ver se apitam. Foi o apito mais fraco de sempre, Maria.
2: Ah, não estamos na Nacional 101.
0: Então, estamos na A. É A3.
2: A autoestrada do Minho, A3.
3: Estamos a passar o Rio Ave. Pá, vocês não sabem o que é o Rio Ave.
0: Se estiveres na A3, apita. Senhor, não estás na A3? Não, ninguém está a apitar. Pronto.
2: Até porque não soube tão bem aqui
0: na autoestrada. Just a little bit more, Mau Pi, agora na Mega.

0: verdade é o que o Francisco Mendes tem a mais e por isso nós gostamos de lhe subir o ego e é por isso que criámos esta rubrica Chato GPT.
1: Sim, tirando a parte de ontem, estarmos o jantar inteiro com a Vasca a dizer: estás tramada amanhã, estás tramada amanhã.
0: Foi a Maria que escolheu este Chato GPT, portanto se não gostares, a culpa é dela.
2: Não, mas isto também porque, como vamos ter Rita Rocha connosco aqui no Norte, que é onde estamos, eu acho que faz sentido escolher algo de medicina.
0: Como é que estás em medicina, Francisco?
1: Eu sei que rádio é o é o osso do braço.
0: Pronto, posso dizer que não tem nada a ver com isso. Para ti que estás no carro, 968-689-229, também podes responder a esta pergunta. Francisco Mendes vai responder e depois vamos comparar com a resposta do ChatGPT.
2: Francisco, estás pronto? Como é que é possível que a lâmina de cortar gesso não nos corte a pele?
0: Responde num parágrafo já agora, para não te alongares muito.
1: Então, é possível porque a lâmina de cortar gesso não é uma lâmina como as lâminas normais e não roda em 360. Roda em ciclos curtos de frente-trás, frente-trás, frente-trás.
3: E portanto,
1: o que acontece super é que, chato, como a nossa pele é mais flexível do que o gesso, ao chegar à nossa pele faz tipo meio uma cócega e pronto, não corta. Óbvio, é óbvio que se estiver muito próxima, certo, e que estiveres lá a fazer muita força, aquilo depois corta. Mas pronto, os médicos também vão com o cuidadinho.
0: É assim.
1: Acho que o cuidadinho dos médicos também tem que ter que ser tem que ser tido em conta.
0: Nós podíamos bem esperar pela resposta da Rita Rocha, porque ela também saberia responder, mas enquanto não temos Rita Rocha, temos o nosso WhatsApp.
2: Temos o nosso WhatsApp, o Bino responde: a cena é que a lâmina não roda continuamente como uma serra normal, faz movimentos muito rápidos para a frente e para trás, tipo uma oscilação, e é isso que lhe permite cortar o gesso sem cortar logo a pele. Se for usado incorretamente, pode criar feridas ou queimaduras.
0: Será? Será esta a resposta certa? Que, atenção, o Bino e o Francisco responderam semelhante, portanto vamos perceber se está certo. Então, nós perguntámos ao ChatGPT como é que é possível que a lâmina de cortar gesso não desmagou a pele. Responde, por favor, num parágrafo. A serra de gesso não te magoa a pele porque não funciona por rotação como uma serra comum, mas sim através de uma vibração de alta frequência com oscilações pequeníssimas. A capa protetora do gesso ou fibra de vidro é um material rígido e inflexível, pelo que a vibração rápida de lâmina quebra-o facilmente com o impacto.
1: Opa, que alegria!
0: Mas
1: imagina, mas eu vou ser justo e eu sou honesto, só vocês sabem honestas. Eu durante um tempo, isto já foi para aí há um ano, eu estava a colar moca nos vídeos do TikTok.
0: Oh, Francisco.
1: Tipo, que eram aquelas pessoas que faziam músicas da AI. E explicavam com estas músicas em AI coisas aleatórias.
0: Francisco, tu não precisas a cada ChatGPT de explicar porque é que sabes isso. Nós já sabemos que tu sabes. Pronto. Nós já sabemos que tu sabes. E por isso é que criámos este jogo.
1: Ok, eu estou um bocadinho contente.
0: Estamos quase a chegar à Maia. É lá que vamos apanhar Rita Rocha. Estamos a caminho do Porto nesta tour pelo Norte com a Mega Hits.

0: 6 da manhã. Já chegámos à Maia. Eu não conheço muito bem a Maia, mas acho que sim ou não.
1: Olha, está sol.
0: Está sol, afinal do norte tem sol.
2: A Maia.
0: A Maia tem sol. E porquê é que estamos na Maia? Daqui a bocado, daqui a poucos minutos, vamos apanhar Rita Rocha. Presumo que viva aqui na Maia. E vamos levá-la até ao Porto, que é onde vai acabar este snooze, pelo menos. Depois vai continuar até às 7 da tarde.
2: O snooze não.
0: Não, a Mega vai continuar
2: Mega,
0: até às 7 da tarde.
2: Depois com Filhos da Pop e ainda com Drive-In.
0: Exatamente. Também a chegar temos música nova, o teu lugar às novas já a seguir. Portanto, é continuares no teu carro. Será que Rita Rocha já está à nossa espera lá em baixo?
2: Ai,
1: eu espero que sim. Se vires a carrinha, apita.
2: Vai descendo já, querida.
0: Steve Lacy para já. Oh yeah, na Mega Hits, bom dia.

0: 6 minutos das 10h30. Estamos neste momento na Maia e, enfim, o direto tem destas coisas. Perdemos o momento em que Rita Rocha entra na nossa carrinha, na nossa van, na nossa Sprinter, e já temos a Rita aqui connosco. Olá, Rita, bom dia!
1: Olá.
0: Bom dia! Como é que estás? Dormiste bem?
2: Olha, dormi muito bem, estou muito feliz de estar com vocês.
0: Obrigada, Rita.
2: Finalmente, estou a dizer à Maria que quero estar com ela sem ser, na verdade, isto é trabalho, mas
1: é verdade.
2: Por isso, finalmente estamos juntas.
3: A Rita é claramente a pessoa que chega, chegava a horas à visita de estudo, que estava tipo muito antes de todos os outros.
2: Eu estava cá, mas ainda fui comer, ainda fui tomar um pequeno almoço.
3: Boa.
2: Para estar preparada para vocês e acordada.
0: Olha, nós, há uma principal razão para tu estares aqui hoje.
1: É verdade, Rita.
0: E a Maria tem um pedido para te fazer.
1: Ai. Rita, onde é que está a minha suéte?
2: Ou eu juro que pensei nisso. Eu juro que eu pensei.
0: Querem dar contexto para quem está no carro?
1: Ok, no fundo, num dos festivais a Rita estava com frio, obviamente. Eu levei-lhe uma suéte minha. E agora não sei onde é que está a suéte, mas olha, eu também já não quero saber.
2: Mas imagina, agora vem uma coisa que eu te quero dizer. Eu também não sei onde é
3: que está a suéte. Não acredito.
2: Eu pensei nisso e disse assim: vou levar a Maria. Estive a procurar no meu armário e não encontrei a suéte, então eu pensei. Vou só fingir.
3: Esquecimento.
2: Vou fingir esquecimento e espero que ela.
0: Mas eu não sei como é que é. É daquelas boas suéte ou é uma suéte.
3: Não ias dar à Rita Rocha uma boa suéte, não é?
1: Não, porque olha.
3: É uma para estragar.
1: Não, era. Não tinha mais. Era aquela, era a última, pronto. E era nada, especial porque também era verão. Era verão, à altura dos festivais, era aquelas suetes de dormir, sabes?
0: Certo.
1: De levar.
0: Portanto, não se perdeu nada.
1: Nada.
0: Ok,
1: nada.
0: Agora que já passámos este elefante na sala, pronto, estamos prontos para receber a Rita Rocha nesta viagem até ao Porto. Rita, isto, ires ao Porto dá-te jeito ou aceitaste só porque sim?
2: Não,
0: o que é que vais fazer para o Porto agora?
2: Imagina, eu não tenho nada para fazer hoje.
3: Vamos brincar.
2: Estou livre. Por isso
3: estou para nós.
0: Ai, então podemos ir almoçar todos juntos a seguir. Quando acabar esta emissão. É com Rita Rocha que estamos neste momento a ir para o Porto. Se por acaso estiveres no Porto, então apita, buzina, porque dizem que apita não é uma palavra bonita. Uma música bonita é o que ouvimos agora. É a Rita Rocha com Filha Imperfeita. Na Mega Kids. Bom dia.

0: Filha imperfeita, Rita Rocha, mas artista perfeita.
1: Com todo o amor.
2: Não, até imperfeita, o IN está entre parênteses.
0: Pois está. Portanto, ela sabe que é perfeita.
2: Mas agora está aqui um. Vamos ouvir a mensagem.
0: É mãe da Rita.
1: E se não te estiveres a divertir, então não vale a pena, meu amor. Põe todo o teu amor mesmo a cantar, ser só tu a cantar. E ser feliz, diverte-te.
0: E este contexto familiar faz ainda mais sentido porque nós viemos à terra de Rita Rocha, viemos buscá-la à casa e estamos a levá-la ao Porto neste momento na nossa tour da Mega Hits.
3: Olha, Rita, eu adoro esta parte final da música e queria muito saber se isto foi real, um áudio, por exemplo, no WhatsApp que a tua mãe te enviou, tu pediste de propósito para a música.
4: Não, foi real. A minha mãe não soube que ia haver o áudio até a música sair. Foi quando ela estava a ouvir o disco.
3: Não foi na listening party que tu fizeste,
4: exatamente,
3: que a tua mãe te abraçou.
4: Exatamente. E ela não sabia. Foi uma surpresa. Isto foi na altura que eu fiz o EP, ou seja, foi há mais de anos atrás, em que eu lhe mandei um áudio dizer: mãe, estou mesmo nervosa, estou aqui a gravar com a tipo Carolina Deslandes, mãe. E não, na altura era tipo, é o meu sonho.
0: Claro,
4: tipo,
0: claro.
4: Mãe, ajuda-me, estou mesmo nervosa, preciso de apoio. E ela mandou-me esse áudio e eu usei para o disco, que achei que fazia todo sentido.
2: Claro. A mais querida do mundo, pá, que é o mesmo áudio de mãe. Vai, deixa-te levar.
3: E se não estivesse a divertir, opa, tu olha, manda tudo embora.
0: Rita, nós estamos a caminho do Porto neste momento. Tu tens sítios favoritos no Porto, seja para almoçar, seja para estar, seja para escrever música?
4: Olha, imagina, eu sou fã do Porto geral, ou seja, eu adoro tudo cá no Porto, eu sou um bocado fã. Eu acho que o Porto é meio que uma, apesar de ser uma grande cidade, é uma bolinha, é um sítio para cada coisa. Então eu adoro o centro do Porto, acho que o centro do Porto é lindo e dá para passear, tem imensos restaurantes bons para comer uma boa francesinha, que é isso que se come no Porto.
0: Claro, óbvio.
4: Por isso digo, não há outra opção, se não querem francesinha é um bitoque ou uma bifana, não há mais opção nenhuma. Por isso, eu acho que também estamos aí para perto lá, por isso vai ser muito
3: E tu és francinha com tudo?
4: Francinha
3: tudo
4: com
3: que tens direito.
4: Tudo o que tenho direito.
2: Ovo a cavalo. Sim, não é como outras pessoas que põem arroz na francesinha.
3: Não.
0: A cara da Rita
3: nesse momento. Rita, em minha defesa...
2: É um escândalo.
3: Em minha defesa, eu adoro o molho da francinha. Arroz com molho, não me venham dizer, é das melhores coisas que nós temos na vida. Portanto... Por que não?
0: Não é suposto conseguires convencer pessoas do Porto que isso é uma boa ideia,
3: mas
0: Maria.
3: Mas atenção, Rita, nós ontem fomos à Taberna Belga, passando aqui também, muito, muito boa, e não têm sequer arroz.
0: Claro.
3: E eu já pedi uma vez para há um ano, e eles olham para mim, não respondem e vão-se embora.
4: Imagina, eu acho que é uma reação perfeitamente normal.
3: Normal.
0: Bastante justificável.
3: Ai, olha, expulsem-me então da vossa cidade.
0: Posso expulsar também da van aqui, enquanto estamos em andamento, pode ser, Maria?
3: Ok, saltar em andamento.
2: Exato, tirar a Maria Pernilho pela VCI. Nem sei se estamos na VCI, mas quando eu ouço falar...
3: Rita, sabes onde é que estamos?
4: Eu não faço ideia.
0: Tu tens carro, Rita, tu conduzes?
4: Eu conduzo, sim.
0: Ok, mas mais no Porto, mais a Covilhã ou mais em Lisboa?
4: Imagina, é mais do Porto para a Covilhã, da Covilhã para Lisboa.
0: Ok.
4: Mas hoje não é num
0: tipo. É mais as estradas que ligam cada cidade,
4: exato,
0: não é?
4: Exatamente.
3: Rita, para quem não sabe, tu na Covilhã estás a estudar medicina e nós temos aqui uma pergunta que já fizemos ao nosso Francisco Mendes no chat GPT, que tem a ver com medicina.
4: Ai.
3: Que eu acho que tu vais saber responder, mesmo que não sabes dar-te bem, porque o chat é o Francisco.
4: Ok.
3: Portanto, fazemos a pergunta já a seguir.
4: Deus.
3: O que é que achas?
0: Acho ótimo. Já a seguir vamos submeter Rita Rocha ao nosso chat GPT. Já agora, Rita, este segmento existe porque o Francisco tem a mania que sabe tudo e mais alguma
2: não
0: coisa.
2: Não tenho mania nenhuma.
0: E a verdade
2: não,
0: é que ele conseguiu
2: não
0: responder a esta pergunta de pseudo-medicina, não é? Bem medicina?
2: Medicina.
0: Vamos perceber se a Rita consegue responder também. 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

0: Temos Rita Rocha nos fones, temos também Rita Rocha à nossa frente, estamos a levá-la até ao Porto, já vamos voltar a falar com ela. Primeiro temos música nova para te dar, porque temos finalmente um cheirinho do que será a versão deluxe do álbum Cruel World, So It Ends, da inglesa Holly Humberstone. Took You To Be Alone é o nome desta música e é o contraste entre a confiança e a insegurança de quem se acha lindo demais por estar sozinho. Ao mesmo tempo, tem medo da solidão.
1: Opa, o Holly também. Tu achas muito que deixa-me te digo. Holly Humberstone já colaborou com Matty Healy dos 1975. Já esteve presente na tour de Olivia Rodrigo, mas foi buscar a sua inspiração aos anos 70 e 80, mais especificamente a ABBA e a Madonna. Se estiveres atento, vai ser muito fácil encontrar estas referências.
2: Olha, sabem que ela não ia lançar esta música?
1: Opa, era uma pena.
2: Não ia mesmo, porque ela é super perfeccionista. E no final, pronto, correu bem. Portanto, tenho aqui um lembrete de mim. Deixa o perfeccionismo de lado. E olha, manda-te de cabeça.
0: Just do it.
2: Just do it.
1: Oh, linda música.
0: Holly Humberstone.

0: Cute to be Lonely, Holly Humberstone, a Mega Hits.
1: Há bocadinho dissemos que ela era super perfeccionista, que nem era sequer para lançar esta música, Rita Rocha. Isto acontece muitas vezes.
2: Olha, eu acontece-me algumas. Eu acho que tenho que ser menos perfeccionista. Uhum. Eu acho que estou a lutar contra o meu perfeccionismo, porque está-me toda a gente a dizer: Rita, calma, está fixe assim, lança assim. E eu estou tipo, não está. Ainda preciso de 3 meses para aperfeiçoar isto, não está bom, aquela palavra está maldita, por isso eu tenho que claramente melhorar.
3: Mas eu percebo, às tantas é tipo, ah, estas duas pessoas gostam de mim, claro que vão gostar de tudo aquilo que eu faço. Depois também já.
2: Mas lá no fundo é tipo, as coisas é suposto não serem assim tão perfeitas, não é? Principalmente na música, não é suposto ser assim.
0: E até, se esperares até ser perfeito, provavelmente nunca vais lançar.
2: Exatamente.
0: Porque a probabilidade de nunca ser perfeito é muito grande. Rita, consegues dizer-nos mais ou menos onde é que nós estamos neste momento a passar? Nós passámos ali há bocado por uma zona que eu estava a reconhecer.
3: A estação de campanha.
0: A estação de campanha.
2: E passamos pelos melhores estúdios do Porto.
3: Ah, é?
2: Que são, é o Arda Studios.
3: Já
2: incrível.
0: Mas porquê é que são bons?
2: Primeiro é um estúdio gigante e depois são mini estúdios em cima.
0: Okay.
2: E foi lá que eu gravei um projeto, tipo, quando tinha 14 anos, de orquestra.
0: Uhum.
2: Foi todo lá, com lá uma orquestra inteira e aquilo é tipo lindo. Recomendo.
1: Olha, e comer ali ao pé dos estúdios, tens algum sítio assim específico? Ou o teu restaurante favorito de francinhas também pode ser? Porque vamos almoçar por cá. Quem sabe se não vamos comer uma francinha, uma segunda, porque já comemos ontem à noite, já estávamos uma francinha.
0: Overdose de francinha.
2: Olha, eu vou-te dizer assim, eu vou dizer qual é que é o meu restaurante favorito de cá, que eu acho que é tipo o melhor restaurante.
0: Geral?
2: Okay. Sempre que eu vou à Baixa do Porto, eu vou comer àquele restaurante, que é o Conga.
3: Conga?
2: Que é de onde vêm as bifanas.
0: Tipo, okay.
2: Basicamente é o sítio mais antigo das bifanas. Tem uma fila.
0: É OG. Ok.
2: É, tipo, são as melhores bifanas do mundo.
1: E tipo, quanto tempo de fila?
2: Pá, muita, tipo 20 minutos. Não, por acaso não é muito difícil.
0: Ah, ouvido, não é assim tão mal.
2: Okay.
3: Nós almoçamos às 11, portanto está tudo bem.
1: Eu tenho aqui uma dúvida, que é: tu gostas do molho da francinha mais, aquele mais tradicional, até picante, ou aquele mais doce, mais laranja, mais...
0: Porque dizem que há um do Porto e há um de Braga, não é?
2: Oh pai, eu não faço ideia.
0: Não faz ideia. Mas gostas dos dois?
1: Só como.
2: Okay. Eu gosto do picante.
0: Gostas mais do picante?
2: Eu gosto.
0: Olha, Rita, só para terminar e antes de deixarmos ir embora, porque entretanto devemos estar quase a chegar, ou não? Acredito que sim. Nós fizemos uma pergunta há bocado ao Francisco.
1: É verdade, ficou no ar.
0: Que era mais ou menos relacionada com a medicina. E nós estávamos a saber se tu sabes também a resposta a esta pergunta.
1: E se não souberes, atenção, porque eu também não sabia responder.
0: Se não souberes, eu vou logo para a música. Nem te deixo.
2: Ok, obrigada.
0: Não te vou deixar envergonhada.
3: Só para dizer que tu vais saber de certeza, mas estas pessoas são muito mais pessoas. Porque elas trazem-te para aqui.
0: Vamos em cheque, não é?
3: Ah, vamos trazer a Rita porque
0: não,
3: ela é do Porto e ela vai ser.
0: Achamos que isso é divertido.
3: Vamos acolhê-la e acolhê-la para.
0: Pois,
3: agora
0: está bem.
3: Está
0: em cima. Não foi muito boa ideia, não é?
3: Não, mas faz lá.
0: Ainda podemos voltar atrás.
3: Não, podes fazer.
0: Rita, como é que é possível que a lâmina de cortar o gesso. Isto é mesmo uma pergunta que nós tínhamos. Sabes a lâmina que corta o gesso, ou seja,
2: sim,
0: quando alguém parte o braço?
2: Sim.
0: Corta o gesso. Como é que não corta a pele de uma pessoa? Tu sabes porquê ou não?
2: Como é que não corta a pele de
0: uma
2: pessoa?
0: Ou seja, porquê é que ela corta o gesso, mas depois não vai cortar a pele?
2: Imagina, eu acho que não é pela lâmina. Eu acho que é só porque não vai, tipo...
0: Não chega lá.
2: Eles não põem demasiado fundo.
0: Também,
2: né?
0: Os médicos são muito bons, não é?
3: Exato.
0: É muito provável.
3: Por isso é que a Rita está a treinar, porque ela é uma pessoa. Vai para o backstage.
2: Não é nada disso, né?
0: Não, há uma linha também que diz isso, que é tipo, pronto, eles também têm
2: que cuidar. Não vão lá ao fundo.
1: Porque se chegar à pele e ficar lá muito tempo, obviamente pode matar.
0: Corta, claro. óbvio. Sim. Mas também o chat também diz que a lâmina é específica. Eu quero explicar, Francisco, eu não sei
3: sim,
0: explicar
3: a lâmina
0: bem.
3: Não faz tipo 360, está só a fazer tipo ciclos curtos de esquerda-direita.
0: Portanto, se ficar lá pouco tempo, não corta. Mas essa também é real, também estava lá essa linha de pronto, mas eles também não chegam à pele, sim, portanto está tudo bem.
1: Rita, agora chegas às aulas de medicina e vais dizer: ó, professor, olha, desculpa, por acaso sabe? Ele não vai saber.
3: A Rita que sabe o que é um esternocleidomastoideu.
0: Exato.
3: E nós precisamos dessa mini informação.
0: A querer ensiná-la, pronto, se calhar ficávamos quietinhos para a próxima. É com Rita Rocha que estamos na nossa van, na nossa Sprinter, na nossa carrinha do André. Estamos a chegar ao Porto e assim vamos continuar até às 7 da tarde. A Mega Hits vai andar on tour. Para já é Kelly Clarkson, um clássico. Since You've Been Gone.

0: Porto e vamos deixar Rita Rocha como prometemos.
1: Cheirinho a Porto, cheirinho a Porto. Rita, a que é que te cheira ao Porto?
2: Oi.
1: Estou brincar, isto é daquelas.
3: O que é que cheira ao Porto?
0: A que é que cheira ao Porto?
1: Ai, olha, cheira à vida, a família.
0: Cheira a vinho.
1: Tudo e a vinho também, obviamente.
3: Uma entrevista de vida. Rita, o que é que dizem os teus olhos também?
1: Estás feliz?
2: Estou completamente entregue agora. Estou muito feliz. Eu amo esta cidade. Vai sempre a melhor cidade.
0: O que é que vais fazer agora, Rita? Aproveitar o dia. O que é que fazes no dia deste no Porto?
2: Agora vamos almoçar.
0: Certo.
2: Vamos almoçar.
0: Ficou prometido.
3: No melhor restaurante que é o Congo.

0: Pensam-se. Rita, obrigada
1: mais uma vez. Sempre que tivermos que te dar boleias, esperemos que aceites.
2: Claro que aceito.
1: E gostamos sempre da tua companhia.
0: Um grande beijinho, Rita. Vamos continuar em direto do Porto, na nossa van, até às 7 da tarde. Para já, seguimos ao som de Rita Rocha. Com Diogo Pissarra, um do outro. Bom dia, como é que é isso?

0: Às 11 da manhã, o que é que foi, Francisco? Opa, o quê?
1: Opa!
0: Opa, o quê? Está a acabar, não é?
1: Estamos aqui com amigos novos e eu estava a vê-los e dizer, opa, queridos que eles são os dois.
0: Olha, está a acabar, mas ainda há coisas a acontecer, para além de estarmos em tours ainda até às 7 da tarde aqui no Porto. Para nós, Snooze, ainda vamos ter um pequeno almoço.
2: É verdade, ainda vamos comer muito. Eu tenho que dizer que eu estou jejum.
0: Vasco Garcês Palha é o rei dos pequenos almoços. Provavelmente já o conheces do TikTok. Ele é do Porto e por isso vai fazer para nós especialmente um pequeno almoço muito especial.
1: Lindo.
2: O primeiro vídeo que eu vi do Vasco foi ele a fazer assim uns grelhados numa carrinha para quem estava a trabalhar num prédio ali ao pé. Ali ao pé, como se eu soubesse, não é? Mas foi fazer uma série de grelhados para eles ao vivo, em cima de uma carrinha.
1: Eu vi os pequenos almoços do Vasco e eu devo dizer que a maior skill dele é bater com o açúcar na mão, o pacote de açúcar, antes de o abrir e pôr dentro do seu galão.
0: Portanto, vamos ter direito a isto tudo, graças ao Vasco. Ouvi dizer que o pequeno almoço vai ser do café Asa de Mosca. Uhum. Vamos descobrir e tu também vais poder descobrir tudo nas nossas redes sociais, Mega Hits Instagram e Mega Hits TikTok. Olha, foi um prazer, mas de facto temos que passar aqui agora a bola e o testemunho para outras pessoas, que é, como quem diz, os filhos da Pop.
3: Da Pop!
0: Olá!
1: Como é que estão,
4: filhinhos? Olha, eu até vos dizia que ficava muito invejoso pelo vosso pequeno almoço se não tivesse tido um pequeno almoço continental de hotel.
3: É pois verdade. É verdade.
0: Olha, o que comeram?
3: Panquecas,
4: fruta,
3: ovos,
4: mexidos, grelhados.
0: E o que é que vão ter hoje na carrinha? Ouvi dizer que também têm convidados.
3: Temos convidados.
4: E que convidados? Nós vamos estar com dois embaixadores do Distrito Porto, de seu nome Beatriz Gosta e Peter Castro. Portanto, isto hoje eu não prometo que isto corra bem.
2: Ai, Jesus.
3: Vamos sentar.
2: Olha, vai descambar.
0: É com Filhos da Pop que ficas até às 3 da tarde. Depois, a partir das 3, tens o típico drive-in até às 7. Estamos em tour pelo Norte. Amanhã voltamos. Continuamos na tour às 7 da manhã, mas desta vez em Lisboa.
2: Em Lisboa, é verdade. Portanto, já sabes, se vires uma mega carrinha gigante, é dizeres olá.
0: Um grande beijinho e até amanhã a chegar com Ariana Grande e Petal.
2: Beijo!
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0: Mega Hits e a melhor música nova assim é que é. Esqueci-me de levantar as vias.
1: Opa, acontece. Eu percebo.
0: Boa viagem.
1: Bom
0: este
1: dia.
0: É o Filhos da Pop, Zé.
1: Eu estou fascinadíssimo com tudo aquilo que está a acontecer à minha volta.
0: Eu sinto-me uma artista.
1: Nós estamos numa van que, atenção, se nos deixou isto muito arrumadinho, isto parece que nós estamos em turnê mundial. Nós temos estrelas.

0: Dr. Castro.
1: Exato. Desculpa, nosso Dr. Acontecer. Love, não é? Portanto, e vamos andar por aqui pela cidade do Porto, portanto vem ter connosco também.
0: Exatamente, neste momento estamos à porta do Asa de Mosca, portanto se estiveres a passar por aqui é visto ter com a carrinha da Mega Hits. Para já, seguimos com Carol G nesta Baby Wow, boa viagem.

0: Gracia Abrams chama-se Good Reason. Boa viagem com a Mega Hits. Este é o Filhos da Pop comigo, Beatriz Pinto e Zé Vida. Estou tão feliz.
1: Hello, bem, eu já me estou a habituar a esta vida de luxo, não vou mentir.
0: Eu não quero outra coisa agora. Não sei como é que o nosso diretor vai fazer, mas...
1: Também não faço ideia, mas olha, sei aquilo que nós vamos andar a fazer por aqui, não é? Nós vamos andar pelo Distrito Porto nas próximas horinhas até às 3 da tarde. Até porque pelo WhatsApp da Mega estão-nos a perguntar se os Filhos da Pop e o Drive-In vão andar no Porto também.
0: Sim.
1: João Vicente, vamos andar por cá também. Se tu andas pelo Porto, vem ter connosco. Acho que é minimamente fácil de nos encontrarem, não é?
0: Sim, neste momento, como disse ainda há pouco, estamos no Asa de Mosca. Vamos andar aqui pelo Porto, até porque não vamos andar sozinhos. Já agora, tu que estás aí desse lado, envia-nos uma mensagem a dizer olá, que nós também merecemos. 968-689-229 é o WhatsApp da Mega.
1: E para além disso, é fácil de nos encontrarem porque estamos numa carrinha com a nossa cara estampada.
0: E que bem que estamos.
1: Não é?
0: Nós que somos pessoas zero egocêntricas.
1: Ui, zerinho.
0: Mas sim,
1: está...
0: é muito fácil. É uma carrinha preta.
1: Exato.
0: Com o logo da Mega e também com os nossos programas Snooze, Filhos da Pop e Drive-In. Estamos aqui, vai ser delicioso.
1: Delicioso,
0: Zé Vida. Vamos ser também convidados.
1: Ah, pois é, vamos estar com dois embaixadores do Distrito Porto de seu nome, Beatriz Costa.
0: Oh my God.
1: E Peter Castro. Portanto, a companhia dentro deste buzz vai ser inacreditável. Eu não sei se os artistas costumam levar amigos com eles para os animar.
0: Mas nós vamos.
1: Nós trouxemos os nossos.
0: Porque nós precisamos. A vida é mesmo assim. E quem disser o contrário está a mentir. Portanto,
1: é verdade.
0: Filhos da Pop até às 3 na Mega Hit. E nós seguimos com muita música. Para já temos música nova. É Prof Jam na Mega. Boa viagem.

0: Tu sabes, eu não faço ideia onde é que as deixei, vou ser sincero.
1: Mas olha, estamos aqui pelo Porto, que estás a ouvir a Mega Hits. Estamos na carrinha da Mega.
0: É verdade.
1: Estamos on tour.
0: Estamos on tour.
1: Zé,
0: vamos
1: esta
0: ter
1: voz,
0: com...
1: só uma parte, esta voz não é para fazer em direto.
0: Ai, peço desculpa. Não é que tu, o problema é teu, Bia. Tu estás 24 horas por
1: a
0: dia.
1: A falar assim.
0: A falar assim.
1: Olha,
0: e depois para com isso imediatamente. Onde é que nós vamos a seguir, Bia? Diz aos nossos ouvintes.
1: Olha, nós vamos andar
0: vamos buscar pessoas,
1: vamos andar por aí pelo Porto e buscar a Beatriz Gosta. Primeiro.
0: Exato, mas eu acho que nós temos já que deixar aqui um briefing para quem nos está a ouvir.
1: Cuidado.
0: Cuidado com aquilo que perguntas à Beatriz, porque a Beatriz é uma mulher que tem um travão muito pequenino naquilo que diz.
1: Pois é.
0: Mas é isso que nós gostamos nela,
1: na
0: verdade.
1: E é isso que a diferencia, na verdade. E nós, e tu, aliás, através do 968-689-229, podes mandar a mensagem que queres perguntar à Beatriz Gosta, seja um dilema amoroso,
0: um dilema da cidade do Porto. Aliás, até te vou dizer, porque nós vamos fazer aqui um questionário com a Beatriz, parecia que ia dizer até
1: te vou contar mais,
0: não é? Não, porque nós vamos fazer aqui um levantamento de expressões portuguesas que não fazem sentido. Não fazem sentido nem no Porto, nem em Aveiro, nem em Lisboa, nem em Braga, nem em Lado.
1: Não fazem sentido na língua portuguesa, na gíria portuguesa não fazem sentido, portanto é ficares por aí, porque
0: e enviares a tua também.
1: Exato,
0: 968-689-229.
1: Isto ainda
0: a fama está-lhe a subir à cabeça. E já a seguir, falamos do último episódio de Cala-te Boca, em que a Matilde Prata e a Margarida Borrego estiveram à conversa com dois dos atores mais conhecidos do nosso país, Zé Mata e Tiago Aldeia.
1: Portanto, é ficar desse lado. Contamos-te tudo já a seguir. E tu, continua por aí, porque a boa música não para. De que nada com Calvin Harris na Mega. Faz uma ótima viagem.
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0: Let's Get Married foi Miley Cyrus, que já não é Cyrus, na verdade.
1: Ai,
0: não é Meg Hits.
1: Bia, não a podes tratar pelo apelido, ela não gosta.
0: Ok, desculpa, estava só a tentar fazer-lhe um bocadinho de publicidade.
1: Mas pronto, está tudo bem. Olha, agora vamos fazer publicidade a outra coisa, que não há melhor publicidade do que a nós próprios. Então, se for dos nossos colegas...
0: Ainda melhor.
1: Ainda melhor.
0: Já está disponível o novo episódio de Cala-te Boca, com Matilde Prata e Margarida Borrego.
1: E estiveram à conversa com Zé Mata e Tiago Aldeia.
2: És um dos atores portugueses mais bem parecidos do nosso país.
3: O tal sex symbol que tu não...
2: Não, vamos tirar estas palavras.
4: Muito obrigado.
2: E embora já tenhas dito, já tenhas tido, aliás, algumas relações públicas com figuras públicas, é que já tiveste no passado, e o público nunca soube.
0: Zé.
1: Elas são mesmo cuscas.
0: Estas, elas são mesmo sexy. Elas
1: Meu
0: querem
1: Deus.
0: Saber e nós também. A
1: nós também.
0: É
1: isso, tu também queres saber. A passares pelo canal do YouTube da Maggie Hits, até porque o Cala de Boca agora é com o apoio de Cleanance, com a Medomed Peeling da Aven, menos 92% de borbulhas em 15 dias. Olha que maravilha.
0: Olha, eu gostava.
1: Tu, mas tu nem tens borbulhas, Bia.
0: Hoje nasceu-me uma na testa. Não falas do que não sabes. Falas
1: então, olha,
0: da tua vida e da tua
1: que é
0: pele.
1: Isso? É karma. Fica
0: não, não
1: saber.
0: É karma. Não é karma. Karma é quando nós estamos numa relação, Zé, e a outra pessoa decide deixar-nos.
1: Ah, tu estás a citar Plutónio.
0: Estou a citar Plutónio. Porque é isso que vamos ouvir agora na Mega.
1: Tão criativa.
0: Faz uma ótima viagem.
5: Um
0: este é o
5: sério,
0: Fiz da Pop.
5: Coisa séria, apresentava a minha família. Como é que nós vamos saber que este homem é sério ou não é sério?
6: Não, vamos comer um momento de namoro. Vamos estudar o comportamento para ver se essa pessoa quer coisa séria.

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0: casar com o Manuel Luiz. O que que o Manuel Luiz diria?
1: Sim, eu diria que vou casar com ela, porque é meu sonho. Eu sempre quis casar com uma mulher branca.
0: Meu Deus, já estou aqui. Você tem namorada?
1: Sim.
0: Tem namorada?
1: Sim.
0: É branca?
1: Não.

0: também Zé Vida, nós que também estamos a fazer uma ótima viagem.
1: Puerto!
0: Ai, Paulo, Zé, tu consegues me irritar mesmo, às vezes.
1: Obrigado. Olha, Beatriz, eu estou irritado, na verdade. Eu ainda não te disse, mas estou irritadíssimo.
0: Porquê?
1: Porque a nossa língua portuguesa gosta de nos pregar muitas partidas.
0: Ai, Zé, que bela ponte. Tu és mesmo talentoso. Mas é verdade, a língua portuguesa tem algumas coisas que não fazem muito sentido. Algumas expressões, como, por exemplo...
1: De hoje a oito.
0: Pá, não faz sentido.
1: Esta para mim, desde que eu sou criança.
0: É de hoje a sete.
1: Eu lembro-me de ser criança e de estar a reclamar com os meus pais a dizer que isso não fazia sentido nenhum. Hoje tenho 25 anos e continuo a não fazer sentido.
2: Estou com uma pulga atrás da orelha.
1: Olha,
2: então vai ao médico e tira.
1: Vai, mete uma coleira. Não é isso que metem aos cães. Já agora mete a ti também.
0: 968-689-229. Partilha com os filhos da Pop qual é que é a expressão portuguesa que tu achas mais ridícula. Nós achamos várias.
1: Ai,
0: a verdade é essa. E também vai ser um bocadinho sobre isto que vamos falar com a nossa convidada, a Beatriz Gosta.
1: Oh yes, mas vamos ter com ela já a seguir.
0: Já a seguir.
1: Vamos ver se o trânsito não nos trama.
0: Sim, não. Será que está trânsito na VCI, José?
1: Na VCI, na circunvalação, na não sei o que é do Santo Ovídio.
0: No túnel de Santo Ovídio.
1: É isso mesmo.
0: Bem, que icónico. Mas tu que estás aí desse lado, já sabes, é participares no WhatsApp da Mega, 968-689-229.
1: Expressões portuguesas que não fazem sentido nenhum.
0: E olha, por falar em coisas portuguesas, Chico Tatina, na Mega, boa viagem.

0: Mega Hits, Filhos da Pop on Tour, aliás, Mega Hits on Tour pelo Porto, Zé,
1: ai,
0: olá!
1: Ai, que giro, desculpa, estou fascinado com tudo o que está a acontecer.
0: O Zé parece aqueles cãezinhos com a
1: cabeça fora da janela. Bom dia, Porto! Tudo bem disposto?
0: Ai, meu Deus, alguém o controle, isto não é possível.
1: Pronto, isto porquê? Porque já estamos a fazer-nos à estrada em direção a Beatriz Gosta para ela vir participar no tema que lançámos há bocado no ar. 968-689-229.
0: Peço desculpas.
1: Manda a tua mensagem também.
0: Expressões estranhas portuguesas, ou seja, aquela... Ai. Quando nós dizemos, por exemplo, ouvidos de tísico. Porquê?
1: Quem?
0: Ai, Zé, não sabes esta?
1: Bem, ok.
0: Ouvidos de tísico é quando alguém ouve muito bem.
1: Mas porquê tísico? O que é que isso quer dizer?
2: Eu acho que isto tem a ver com uma doença que retoma ao século passado.
1: Pronto, deixa o século passado no sítio dele. Olha, vou-me chatear no nosso WhatsApp.
0: Porquê?
1: Porque se for para entrar numa guerra connosco, mais vale não mandar mensagem.
0: O que é que aconteceu?
1: O Pigeon, que ainda por cima foi um pombo, chama-se Pombo Carpintaria, mandou mensagem a dizer: de hoje a 8, são 8. Terça, quarta, quinta, sexta, sábado, domingo, segunda e terça. Se é de hoje a 8, o de hoje já não está subentendido.
0: Pois não, porque a partida já acabou, não é? O dia já está a acabar. Portanto, 968-689-229 é o WhatsApp da Mega, Zé.
1: E há aqui a mensagem da Carlota também, com uma coisa que eu concordo, que é fazer praia. Como assim fazer praia?
0: Pois,
1: tu vais o quê? Montar as dunas? Vais meter o oceano no sítio dele?
0: Tu vais pegar nas pedras e destruir para fazer areia?
1: Claro, não faz sentido nenhum. Não se faz praia. O que é fazer praia? Ir à praia, ir dar um mergulho, apanhar sol, isto tudo faz sentido. Fazer praia não faz sentido nenhum.
0: Pois não, mas olha, a seguir vamos ter connosco em estúdio o Beatriz Gosta. É esse o caminho que estamos a fazer aqui pelas ruas do Porto para a ir buscar e para ela nos ajudar também a perceber estas expressões portuguesas.
1: Não fazem sentido nenhum, mas a Beatriz tem expressões que eu amo. E,
0: tipo o quê?
1: É melhor esperar para ser ela a dizer, porque assim não há problema para o
0: então é ficar desse lado na Mega para já. Lisa com Savadica, faz uma boa viagem até desafinar.

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0: antes do meio-dia, estás com os Filhos da Pop, comigo Beatriz Pinto, Zé Vida, estamos pelo Porto na Mega Tour.
1: Oh my God, na nossa carrinha de artista, para ti que só chegaste agora, é muito fácil de nos encontrar, porque estamos numa carrinha com a nossa cara estampada em todo o lado.
0: Zé, neste momento estamos a caminho de ir finalmente buscar Beatriz Gosta.
1: Meu Deus, que saudades que eu tenho da minha Beatriz.
0: Que nos vai ajudar a falar aqui um bocadinho do tema de hoje, que é expressões portuguesas que nos irritam e que não fazem sentido nenhum. Como, por exemplo, macaquinhos na cabeça.
1: Macaquinhos na cabeça?
0: É o que tu tens, Zé.
1: Olha, até te fica mal. Eu também acho que isso não faz sentido nenhum. Ou os macaquinhos no sótão também não faz sentido nenhum.
0: Pois é.
1: Não há mesmo macacos em nenhum, nem sótão, quanto mais macacos. Mas
0: macacos
1: no WhatsApp da Mega.
0: Mas isso não me interessa.
1: Ai, pronto, já tem que descambar. 968-689-229. Envia a tua expressão também. Como o Johnny, mas o Johnny enviou uma expressão que para mim faz todo o sentido. Que é, e que é ao filho?
0: E que é ao filho? Mas isso é porque estamos no Porto.
1: Pois, eu acho que isto faz todo sentido. Uma expressão do Porto que eu amo.
0: É o quê?
1: Meu rei. Meu
0: porque
1: rei.
0: Tu achas que és o rei.
1: Mas eu adoro quando... Não, olha que normalmente até ao contrário. Quando alguém te diz assim, ó meu rei, não sei, é porque te vai dar uma chapada de realidade.
0: Ah, é?
1: Ah, pois é.
0: Ok, não sabia, mas
1: pois,
0: tu é claro. Que és mais aqui perto do Porto.
1: Pois, tu és do Sul, Algarvia.
0: Pronto, mas cada um tem o que merece.
1: Mas temos também a mensagem da Paula que diz, casamos o... Também não faz sentido nenhum. Casámos o João e a Matilde.
0: Opa, olha, vou-te dizer uma coisa. Isso é das coisas que mais me irrita. Casámos os nossos amigos. Casámos o João e a Helena. Opa, desculpa, não casaram nada. Quem casou foi o padre.
1: Amém.
0: Amém, com certeza.
1: E foi o senhor da conservatória.
0: Pronto,
1: também.
0: Pronto, com
1: não
0: licença.
1: Faz sentido. Mas olha, já chegámos ao nosso primeiro destino. Eu já sinto o cheiro de Beatriz Gosta nestas ruas.
0: Portanto,
1: vamos falar com ela, vamos encontrá-la.
0: Exatamente.
1: E já
0: Beatriz Gosta...

0: Na Mega Rede chama-se Hollow, boa viagem, estás com os filhos da Pop, eu sou Beatriz Pinto, comigo Zé Vida e agora também,
1: meu Deus,
0: Beatriz
1: do
0: Gosta.
1: Céu, bem-vinda!
2: Para tudo já, estamos no Porto!
1: Estamos no Porto com a embaixadora mor do Distrito
2: não, rainha,
1: Porto.
2: Rainha máxima.
1: Fomos buscar Beatriz a casa, isto foi um serviço, como é que tu te sentiste a chegar esta limusine,
2: Beatriz? Meu Deus, sabes aquela coisa mesmo, costuma à minha porta, vou mostrar a minha casa pobre, não?
1: Nem penso, e tu achaste que era o querido Medeia casa.
2: Achei que era o querido Medeia casa, só vou mostrar o meu querido, não é? Aquela cena, vou mostrar o meu casarão com quatro carros na garagem, só que não.
1: Não é preciso, não. Tu vais-nos mostrar o casarão que é esta cidade no geral.
2: Não, esta cidade é assim, parem de achar que o Porto é exótico, mas o Porto é incrível, estás a perceber?
0: Aliás, Beatriz Gosta trouxe aqui umas facas para afiar já agora, já que vamos lá.
2: Mas sim, já que vamos, já que é para mostrar o Porto, eu estava a precisar de ir ao bolhão, estás a ver? Vamos ao bolhão. Eu tinha umas 20, são 20 facas, a faca do pão, estás a ver? Aquela faca que corta a carne, o frango, sabe?
1: Sim, sim, sim.
2: Então vou afiar ao André, que é o afiador.
1: Okay. E bem, tu costumas ir lá para afiar facas ou vais assim de tempo em tempo?
2: Não, vou de tempo em tempo. Eu já está um assim a precisar.
1: Já
2: e o André,
1: também
2: bem, Zé. 1 euro cada uma. Está barato.
0: Está barato, muito barato.
1: Olha, isto em Lisboa não existe.
0: Não.
1: Se queres afiar facas é vir ao Porto, que em Lisboa não compensa.
2: É
1: e o que mais é que se passa no bolhão? Porque o bolhão agora está numa nova localização, não é?
2: Ah, pá, Paulo, tu entras no bolhão logo ali na entrada principal. Tem a
1: sim.
2: Paula com. Sabes quando tu tens assim um sumo em gelo, um sumo de.
0: Ai, que bom,
2: com
0: eu sei.
2: Um granulado chiquíssimo. Até te congela a alma, tá?
0: Dá o brain freeze. Sim, sei, sei.
2: Mas é tão bom, o de manga é o melhor, estás a perceber?
1: Sim.
2: O morango também é bom, mas a Paula é logo. Manda que logo, não sei o que lá, não sei o que. Tu ficas logo animada, já
1: claro,
2: ficas cortada para a
1: vida,
2: tá?
0: E Beatriz e Zé, vocês vão até lá, portanto, eu vou querer um sumo.
1: Tu queres um suminho
0: de
2: É o mínimo.
0: É o mínimo. Escolhe o sabor que quiseres. Eu confio
2: também
0: em ti.
2: Também tem um shotzinhozinho a que alegra a alma. Tu vais ficar. Ora, tu vais ficar.
1: E olha que a historinha já é válida ou não?
2: Ah, é? Eu lá no aniversário de 4 anos da reabertura, eu mandei uma ginginha boa.
1: Claro.
2: Era da boa, não arranha.
1: Essa eu gosto.
2: Vamos mandar uma ginginha.
1: Olha, Beatriz, antes
2: mas também
1: de chegar,
2: tenho mais.
1: Tens mais o quê? Por lá de
2: quero-te
1: assim,
2: mostrar mais recomenda coisas a seguir.
1: Ai, olha, estou muito curioso. Antes disso, nós estávamos aqui a falar com os nossos ouvintes sobre expressões da língua portuguesa que, a nosso ver, não fazem sentido. Tipo, de hoje a 8 dias, que não faz sentido porque é de hoje a 7.
0: Estar feito ao bife.
1: Estar feito ao bife não faz sentido nenhum.
2: Feito ao bife é marada, não sei.
1: Tu tens alguma expressão assim de repente que te lembres ou queres pensar e já nos dizes? Se calhar é melhor.
0: Se calhar a Beatriz vai pensar, já nos
2: pensar.
0: Diz.
2: Vou pensar, deixa-me ver uma que eu penso assim.
0: Pronto, e enquanto a Beatriz pensa, nós aqui na Mega Rede seguimos com música, agora com música portuguesa.
1: Oh, yes.
0: Faz uma ótima viagem.

0: Jamie Miller na Mega Hit, chama-se Baby Doll, faz uma ótima viagem, estás com os Filhos da Pop. Eu sou Beatriz Pinto, comigo Zé Vida e também Beatriz Gosta.
1: Oh,
0: aqui
1: yes!
0: A meio do tema
1: Ai,
0: do
1: que
0: dia.
1: Manhã feliz! E estamos a falar sobre expressões da língua portuguesa que, a nosso ver, não fazem assim tanto sentido.
0: A nossa ficou
1: aqui
0: toda a gente. Vamos
1: a magicar durante o intervalo de músicas, okay. A pensar. Tens alguma expressão assim de repente que te lembres e queiras explicar o significado e que achas que eu não vou perceber, Beatriz?
2: Eu tenho uma que é dos anos 90, já ninguém usa muito. Okay. É como o tótil caiu, não é?
0: Caiu.
2: O tótil
1: agora
2: caiu.
1: É o
2: que... Mas há pessoa que ainda diz tótil, é como o top.
1: Mas eu acho chique dizer tótil. É tipo...
2: Não, tótil é guna. Tótil é guna, tótil é raiz guna.
1: Ok.
0: Mas antigamente...
2: Porque... E é contra Lisboa, porque eles recusam-se a dizer o bué.
1: Ah, é? Yeah. Okay.
2: Porque o bué era Lisboa, o tótil era Porto. Então tu batias no peito e dizia, não, eu não digo bué, que bué é lá em baixo.
0: Eu digo tótil.
2: Da boba que
1: eu acho que é por causa disso que eu gosto.
2: E era o tótil.
1: Tem essa vibe assim nortenha.
0: Então qual é que é a expressão?
2: Mas a expressão é o curto largo essa calça. Está a mandar a grande pausa. Curto largo.
0: Ok, gosto muito.
2: Curto é curto.
0: Curto bué da tua cena.
2: Curtido, verbo curtir. Largo é largueta. Às vezes até extravasavas. Curto largueta essa calça.
0: Largueta.
1: Eu achava que curto era de curto, de ser curtinho.
2: É curto largo. Fica tipo curto e largo. Parece.
1: Isso era dos anos 90.
2: É dos anos 90. Nós é sempre curto largo.
1: Ou seja, se gostar, eu, por exemplo, gosto bem do teu macacão.
2: Ei,
1: curto largo da tua roupa, Beatriz.
2: Sim, mandava uma pausa e está curto largo.
1: Ok, eu tenho aqui uma expressão que eu acho que tu estás muito a par no teu vocabulário também e que eu preciso de explicação também, que é papo reto.
2: Papo reto eu uso muito.
1: Mas para quê?
0: Em que circunstâncias?
2: Papo já é aquela conversa mais tocato lá íntima entre nós que vai desenrolar bem.
1: Uhum.
2: Vai ser aquela coisa assim, não, talvez. Vai ser um papo desenrolado.
1: Um papo já é uma conversa bacana.
2: Bacana.
1: Ok.
0: Reto
2: é aquela coisa nortenha, direta, passa em rodeios, frontal.
0: Então é isso mesmo, é direto ao assunto.
2: É papo reto. Vou-te dizer aqui uma coisa, papo reto.
1: Ok.
2: Sem chetes.
0: Mas papo reto às vezes fica um bocado agressivo. Não é?
2: É assim, eu acho que só fora do Porto, por exemplo, eu fiz uma reportagem em Castelo Branco há pouco tempo e eu estava tipo, o quê? Tirei um fino, quero ver se esse fino está. Já achava que era vivo.
1: Não era vivo, é uma mulher
2: do Norte.
1: É personalidade, não é vivo.
2: Assim, a desafiar,
0: mas a verdade é que as pessoas do Norte.
2: Pronto, esses conflitos não podem haver. Não era básico.
0: As pessoas do Norte são. Muito, muito simpáticas.
2: Intensas, mas.
1: Expressividade acima de tudo, que é uma coisa que eu amo nas
2: pessoas. E tu sentiste logo que eu fui papo reto contigo e contigo.
1: Claro.
0: Sim,
2: isso não, isso mais ou menos.
1: Ou seja, tu não suportas aqueles mimimis, aquela
2: verniz.
1: Conversa.
2: Verniz, aqueles eufemismos meio fake.
0: As you should, assim,
2: assim. Claro que também é assim, uma coisa é ser direta, outra coisa é ser mal educado, não é?
1: Uhum.
0: Claro,
1: eu concordo
0: isso é, 100%. Isso é diferente. Beatriz, estar com os azeites.
2: Estar com os azeites, eu nunca entendi essa coisa de estar com um azeite, porque assim, para mim ser azeiteiro é mesmo aquele escorrega, não é?
1: Pois é,
2: é mesmo bimbão, assim, bregazão e tal. Estar com os azeites.
0: Mas será que tem a ver com o azeite é escorregadio, estou com os azeites, qualquer coisa escorrego, caio.
1: Eu não sei, eu é uma expressão que para mim não faz sentido.
2: Com os azeites.
1: Outra que eu não percebo para mim é ficar a ver navios. Ficar a ver navios,
2: mas
1: porquê?
2: É ficar
0: a olhar para o horizonte.
2: Tu ficas em terra, meu.
1: Ok.
2: E tu ficas a ficar a ver navios. O navio baza, tu ficas em terra.
0: Olha.
2: E eu fiquei tipo a olhar para a paisagem e tipo fiquei em terra.
0: Mas a minha interpretação não era essa, viste?
1: Tu és genial,
2: viu? Boa. Quando está totalmente, fiquei a ver navios, é tipo o navio passou e eu fiquei.
0: E é canja? Porque é que achas que se diz é canja? Ah, isso é canja.
2: Canja laranja?
1: Não, isso é canja de galinha.
2: Isso é canja.
1: Ah, fazia emissão na Mega, isso é canja.
2: Isso é canja.
0: O que é que achas que
2: a canja,
0: é?
2: A canja é fácil de fazer.
0: Exatamente.
2: Bota-se uma água,
0: exatamente.
2: Ali uma perna da galinha a boiar, tá dizendo, com um ovo assim cozido, só a gema. Eu tenho pânico da canja, mano.
0: Beatriz, gosta.
2: Vem os, como é que se diz, as miúdias, como é que eles
1: que
2: dizem?
1: Nojo.
2: Os miúdos.
0: Ai, não,
2: os
0: não.
2: Os miúdos,
0: olha,
2: mano.
0: Não, canja de galinha para mim é só com peito de frango. Mais nada.
2: Mais nada.
0: Gorduras e outras coisas não dá para mim.
1: Entretanto, acabámos de chegar ao mercado do bolhão. Eu e Beatriz vamos nos fazer por esse mercado adentro para falar com as pessoas e já voltamos aqui com updates.
0: É verdade. Para já, a música portuguesa na Mega Hits faz uma ótima viagem. Este é o Filhos da Pop.

0: Latena Mega Hit chama-se Vou-me Embora, Boa Viagem. Na verdade, não nos vamos embora. Os Filhos da Pop estão contigo até às 3 da tarde pelo Porto, na Mega Tour Van. Neste momento estamos à porta do mercado do Bolhão. Zé, José Vida, não está aí? Não, ele...
1: Já aprendi a dizer está aqui. Já aprendi a dizer, é bolhão, não é bolhão.
0: Bolhão,
1: diz mal, não é Beatriz?
2: Oh, Zé, eu vou-te matar, Zé.
1: Eu já aprendi.
2: Eu disse para tu não começares a gozar, já temos falado sobre isso nos bastidores.
1: Eu não gozo, eu já disse que o sotaque do Porto é mais bonito, mais sensual,
2: sim,
1: mais
2: isso
1: tudo.
2: Isso é o que vocês dizem, mas depois ficam no, como se fosse exótico e até ir amendoim para o macaco, é o que é.
0: Olha, o que é que vocês andam a fazer aí?
1: Olha,
0: deixaram-me aqui na carrinha.
1: Na zona do Bolhão, para quem nunca veio aqui, isto é um mercado com todo o tipo de serviços do mundo.
2: E todo tipo de gente também, que frequentes a vista.
1: Pois é, tem pessoas dos 8 aos 80, estrangeira, portuense, até Lisboa está aqui no meio. Eu acho que os lisboetas ficam fascinados quando vêm aqui, porque eles só conhecem o Time Out Market, sabes? Então quando chegam aqui e vêm este mercado de pessoas que têm estes negócios há muitos anos,
2: muito,
1: é completamente diferente.
2: Muito, já desde a voz e tudo, passou para os dias, para os netos, tudo.
1: A primeira vez que tu vieste ao Bolhão, tinhas para aí, Beatriz?
0: Olha, Zé, eu estou-te a ouvir com cortes, portanto, tu consegues-me ouvir bem? Bom, isto é a magia da rádio em direto.
1: Meu Deus, Beatriz, já me consegues ouvir melhor?
0: Mais ou menos, estás com cortes, Zé.
1: Pronto, olha, isto... vamos cortar facas agora.
0: Ah, pronto, e já a falar em cortes, vão afiar as facas agora. Deixámos de ouvir Zé Vida e Beatriz Gosta, mas estão aqui no mercado do Bolhão, exatamente à frente da entrada. A Mega Tour Van vai estar aqui pelo Porto nestas próximas horas. Na verdade, até às 7 da tarde, a seguir aos Filhos da Pop. Aliás, tens drive-in, portanto, é ficar desse lado. Envia a tua mensagem também para o WhatsApp da Mega, 911-911-911. Ai meu Deus, 968-689-229. Quase uma ótima viagem.
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Boa viagem com a Mega Hit. Neste momento passa um minuto da uma da tarde. Estás com os Filhos da Pop. O meu nome é Beatriz Pinto. Comigo Zé Vida. Também Beatriz Gosta. Estamos em direto do Porto. Portanto, é ficar desse lado.

0: aqui na van Zé Vida.
1: Vroom, vroom, voltei.
0: Andaste tu ali pelo mercadinho, deixaste-me aqui sozinha. Ai, e estava tudo em cortes.
1: Isso, peço desculpa, é só dizer que estavam a cortar-me queijinhos, estavam a cortar-me ginginhas, manguinhas. Olha, fui ao bolhão durante 10 minutos.
0: Olha, foi escrito porque trouxeste um sumo.
1: Trouxe-te um sumo natural que está de 0 a 10, o que é que achaste?
0: 10.
1: Para tá quem quiser,
0: bom.
1: Por amor de Deus, vão aos sumos da Paula, que fica mesmo à frente da entrada principal do Mercado do Bolhão.
0: E tu estás aqui pelo Mercado do Bolhão, pelo Porto, vem ter connosco à venda Mega.
1: À venda Mega, que para referência está na parte de trás do Mercado do Bolhão, ao lado da entrada superior, ou
0: e
1: seja, aquela entrada em cima da escada.
0: O que é que vai acontecer a seguir? A seguir, eu, Beatriz Pinto e também Zé Vida, vamos dar bilhetes para concertos Mega.
1: Oh, meu Deus. Ah, pois é. Se por acaso queres ir ver, por exemplo, Plutónio no estádio de Alvalade, ou, por exemplo, Richie Campbell na Mel Arena.
0: Ou quem sabe
1: Pedro
0: Sampaio. Vai. Portanto, é passar daqui. Estamos na parte de trás, neste momento, do Mercado do Bolhão.
1: E vamos fazer uma perguntinha bastante simples sobre cada um dos artistas. Portanto, é só responderes com a informação correta e levas um bilhete contigo. Olha que maravilha. Parece bem, não parece?
0: Parece super bem. E se eu pudesse, vinha ter connosco. Se eu fosse outra
1: Será
0: pessoa,
1: podemos sabes? Ficar com alguns bilhetes para nós ou achas que vamos
0: não,
1: arranjar
0: problemas? Não, vamos arranjar problemas.
1: Mas ninguém sabe.
0: Sabe porque tu tens um diretor que te está a ouvir, está
1: então
0: bem?
1: Vamos seguir viagem, é
0: vamos seguir viagem com música. Faz uma ótima viagem. Este é o Filhos da Pop.

0: Crosby, Tristan Henry na Mega Good Girl. Passam 17 minutos da 1 da tarde e parece uma ótima hora para entregarmos bilhetes, Zé.
1: Oh meu Deus, nem acredito que isto vai mesmo acontecer.
0: Acredita, porque vai acontecer em direto.
1: É verdade. Ai.
0: Vai acontecer em direto, tive aqui um percalço.
1: Ah, não
0: acontece.
1: Faz. Sabes que isto numa carrinha há vários percalços.
0: Há vários. E portanto, Zé, estamos prontos ou não para entregar um bilhete?
1: Estamos prontíssimos. Vou já falar com este rapaz aqui. Olá, tudo bem? Falas português?
0: Oh, não, opa. Ok.
1: Where
0: não...
1: are you from, já agora?
2: Barcelona.
1: Barcelona, nuestros hermanos, que bien. Bueno, buen viaje por aquí por
2: Puerto. Gracias.
1: Gracias a ti. Oh, muchas gracias. Es Portugal, es todo muy bonito. A ver, mas
0: aqui,
1: já temos aqui outros.
0: Aqui.
1: É verdade. Olá, meninas, como é que vocês estão?
3: Muito bem.
1: Como é que se chamam?
4: Mafalda.
1: Filipe e Mafalda, vocês são daqui do Porto?
4: Não.
1: São de onde?
4: Guimarães.
1: Guimarães.
0: Ai, bela terra.
1: Belíssima terra. Meninas, vocês gostam de plutónio?
4: Gostamos.
0: Quanto?
4: Muito.
1: 0 a 10. Então, olha, já que a Filipa está aqui a falar bastante do plutónio, vais ser a minha selecionada, Filipa. Estás pronta para o que eu tenho para te perguntar?
4: Ok, pergunto.
0: Selecionada para o quê? Que a Filipa nem
1: exatamente.
0: Sabe.
1: Exatamente, Filipa, podes ganhar um bilhete para ir ver o plutónio ao estádio de Alvalade com a Maggie Hitz. Portanto, a única coisa que me tens de dizer é qual é o nome da última música que o plutónio lançou.
0: Ai, ó, Filipa.
1: Ela não é daquela zona.
4: Está na minha playlist. É que começa com I.
1: E
4: está bem. Isaltino.
1: Isaltino! Parabéns, Filipe, ganhaste um bilhete para ir ver o plutónio ao estádio de Alvalade dia 5 de junho. Estás feliz?
4: Muito feliz!
1: Olha que maravilha, sim senhor.
4: Estou feliz, mas eu agora vou vir só para ver o plutónio.
1: Muito bem, dia 5 de junho encontramos-nos no estádio de Alvalade. Vamos continuar a oferecer bilhetes, portanto é ficares desse lado muito atento à Mega Hit.
0: Podemos dizer que vamos oferecer um bilhete para Richie Campbell e também Pedro Sampaio, portanto é ficares desse lado. Para já, Sabrina Carpenter na Mega.
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0: Este sim, de Richie Campbell e Plutónio, Zé.
1: Ah, pois é.
0: E Plutónio não, menti.
1: Ah, mas olha, eu não vou não digo já quem é, porque okay. Eu estou com as futuras vencedoras deste bilhete ao meu lado e eu não quero que elas
0: descubram. Estamos a entregar bilhetes para contextualizar, sim.
1: Meninas, como é que estão? Bem dispostas?
2: Está tudo.
1: Como é que se chamam?
2: Iris. Sofia.
1: Meninas, vocês são daqui do Porto, certo?
2: Sim, sim, sim.
1: Estavam a passear aqui no meio da rua, ao pé do Bolhão, nós apanhámo-vos e agora podem ganhar bilhetes com a Mega Hit. Se me responderem, aqui uma perguntinha de forma certa, pode ser?
2: Ok.
1: Ok, então vamos começar. Para um bilhete para ver Richie Campbell no dia 12 de dezembro na Mel Arena, quero que me digas qual é o primeiro nome real do Richie.
2: Ricardo.
0: Está
1: certo! Ganha um bilhete para o Richie Campbell, muito bem. Agora para a tua amiga também ganhar um bilhete, não para o Richie, mas para um artista internacional, eu vou só dizer uma sílaba e tu vais ter que completar.
2: Okay.
1: Pedro
2: Sampaio.
1: Ah, maravilha! Uau. Muito bem, meninas, ganharam bilhetes com a Mega Hits. Estão felizes, vão-se divertir.
2: Imenso.
1: Muito bem, sim senhora, esta malta do Norte é muito simpática, muito querida, nós gostamos muito. Beatriz, há espaço para música nova agora.
0: Há espaço para música nova. Vamos agora mesmo ao lugar às novas
1: maravilha.
0: De hoje.
1: Maravilha.
0: Holy Humberstone com Too Cute To Be Lonely.
1: Olha, eu posso dizer que é uma música que foi inspirada em alguns dos maiores nomes da música pop, como ABBA, Madonna, Robin. Portanto, temos aqui aquela sonoridade assim, um pop bem elétrico, bem alternativo, que nós gostamos muito.
0: Uau!
1: Portanto, o lugar às novas de hoje promete.
0: Vamos então ao lugar às novas de hoje. Mais uma vez, Holy Humberstone com Too Cute To Be Lonely. Faz uma ótima viagem, bora lá.

0: Coverstone com Too Cute to Be Lonely na Mega. Boa viagem.
1: Olha, eu gostei muito. Sim, senhor. Música nova, dar bilhetes, malta divertida.
0: Beber um suminho em direto, por que não?
1: Eu até vi três destes e está uma delícia. Volto a relembrar, quem vier ao Mercado Bolhão, por amor de Deus, vá aos sumos naturais da Paula, que não se vão arrepender.
0: Paragem obrigatória. Entretanto, Zé, ainda temos Beatriz Gosta connosco aqui na carrinha.
1: Oh, yes.
0: Agora, a caminho de mais um convidado.
1: É verdade, vamos buscar o dono do consultório amoroso mais famoso deste país. Dr. Love, Peter Castro, está a chegar. Portanto, é ficares desse lado para saberes tudo.
0: Para já, seguimos com música com Drake. Boa viagem.

0: O Tónio, ele que vai estar no estádio José Alvalade no dia 5 de junho de 2027, um concerto mega.
1: Uhul!
0: E o que é mega também é o que vai acontecer a seguir.
2: Até porque quem se lembra dos tempos áureos de YouTube, quando o YouTube valia a pena,
1: exatamente.
2: Lembra-se do lencinho de papel da Beatriz Costa, que foi o primeiro consultório amoroso da internet em Portugal. Temos de ser honestos e dar o mérito onde tem que ser dado. E o mérito é dado a Beatriz Costa.
1: Lencinho de papel, verdade. Era mesmo um sucesso e o pessoal mandava cada babado que eu ficava passada. Como é que é possível? Ainda me chamam de maluca. Eu é que sou a ganda maluca.
2: O povo é
0: louco. As histórias que tu deves ter ouvido. Entretanto, tu que estás a ouvir a Mega, 968-689-229 é o WhatsApp. Podes enviar também as tuas...
2: Exato.
0: Os teus problemas.
2: Porque inspirado em Beatriz Costa, que tinha o seu lencinho de papel, e inspirado no Dr. Love, a quem vamos buscar daqui a pouco, e com o seu consultório amoroso, nós reunimos aqui algumas histórias amorosas dos nossos ouvintes, que isto na verdade nós não temos potencial para saber responder estas dúvidas, portanto precisamos da vossa ajuda.
1: Passam a bola.
2: Vamos lá à primeira história. Beatriz, estás pronta?
1: Estou pronta, alinhada.
2: O título disto é A Bactéria dos Cadáveres. Mega. Fui fazer Interrail com as minhas amigas e, numa das noites, fui sair e dei uns beijinhos e uns amassos a um rapaz que conheci lá. Até aí, tudo normal. Voltei para Portugal e comecei a reparar que tinha umas manchas super estranhas na pele. Fui ao hospital e deram-me um diagnóstico completamente absurdo. É uma bactéria associada a cadáveres. O problema é que eu só estive com aquele rapaz durante a viagem. Portanto, o que é que aconteceu com este rapaz?
0: Será que ele anda a brincar com... Olha, com o que tu foste afiar?
1: Mas olha... Mas olha, é muito mais comum do que tu imaginas.
2: O quê? Tá, essa bactéria...
1: Pessoal que tem fetiche em que trabalha com mortos e
0: ai,
1: e
0: meu Deus, não.
1: Mas muito comum.
2: Tu já,
1: tem
2: já
1: um termo para isso, há um termo para isso, eu não vou sacar agora, mas fiz aí na internet, saca já.
2: Okay,
1: quem
2: é
1: que tem relações sexuais com mortos?
2: Cadáver?
1: Sim, quem
2: ai,
1: trabalha
2: que
1: tipo, a maquilhá-los.
2: Mas tu achas que foi isso que aconteceu?
1: Não, foi isso que aconteceu.
2: O rapaz anda em.
1: Anda,
2: na criminologia.
1: Quem trabalha em medicina legal, quem
0: necrofilia.
1: Trabalha.
0: Necrofilia.
1: Exatamente, quem ai, trabalha medicina legal, quem trabalha maquilhando os mortos nas funerárias, rola muito.
2: Ai,
1: rola
2: se
1: muito,
2: isso, não
0: sem consentimento.
2: É assim, eu não vou dizer o nome
1: sem
2: da...
1: Sem consentimento.
0: Claro,
2: óbvio,
0: porque
2: não
0: a outra
2: é,
0: já está RIP.
2: Eu não vou revelar o nome da ouvinte, até porque isto é um dado muito pessoal, mas será que ela já pensou nesta hipótese de que o rapaz com quem ela esteve pode ser até um serial killer, não é?
1: Porque...
0: Ou então é como a Beatriz está a dizer e pode ser só uma pessoa... Só.
2: Só.
0: Imagina,
2: só.
0: Pode ser uma pessoa que trabalha numa funerária, maquilhador.
2: Ai, que horror.
0: E depois, olha, está ali, não tem nada que fazer e vamos embora, não é? Não estou a dizer que está certo. Na verdade, isto é...
2: Não pode ser só, por exemplo,
0: absurdo.
2: De estar em contacto com o cadáver, ou seja, de estar a maquilhá-lo, por exemplo.
1: Não salpica assim. Não salpica assim.
2: Ai, olha que vista
1: tem
2: bonita.
1: Tem de boca. Só beijou a outra. Olha, eu
0: Beatriz, qual é a ponte que estamos a passar agora?
1: Há 44
0: agora?
1: Anos... E eu sempre que passo nas pontes
2: ficas fascinada.
1: Olhar.
2: É lindo morrer.
0: Esta ponte é qual que nós estamos a passar
1: esta
0: agora?
1: Esta ponte aqui é Infante.
2: Infante.
1: Infante. Aquela é Ponte São Luís.
0: Uau.
2: É mais famosinha,
0: vista.
2: Não é?
1: Tem a antiga Dona Maria.
0: Ok.
2: Muito.
0: E aquela lá ao fundo ainda?
1: Aquela lá ao fundo. Aquela lá ao fundo.
0: Branca.
1: Está-me a falhar agora ali.
0: Também não interessa, não é?
1: Não interessa. Esta Dona Maria antiga, que antes passava os comboios aqui, tem a Rábida para lá.
2: Olha, coisa. Até nos esquecemos do tema que estávamos a falar. Mas
0: também
2: bem.
0: É sobre isso que vamos continuar a falar a seguir. Histórias assim meio bizarras. É
2: pá, mas que não seja mais sobre cadáveres, que eu até fiquei com o nó no estômago
0: acredito
2: depois deste tema natural.
0: Acredito que não.
1: Por acaso bateu uma
2: palavra
1: errada. Está para o lado errado, meu. Imaginemos isso.
0: Boa viagem.

0: Shakira com Água Boa Viagem. Estamos aqui a meio de um consultório amoroso, aliás, com Beatriz Gosta. Beatriz, pronta para a próxima pergunta?
1: Ai, meu Deus, então, eu não sei se estou pronto.
0: O título disto chama-se O Congelador das Ex-Namoradas.
1: É pá, já começa mal. Pá.
2: Já começa o congelador da bambara.
1: Vai lá, vai lá.
0: Olá, FDPs. Eu adoro que me chamem isto.
1: Eu também.
0: Comecei a sair com um rapaz que parecia ter saído diretamente de um filme romântico. Era querido, cozinhava para mim, oferecia-me flores e tratava-me super bem.
1: É sempre
0: até
1: assim.
0: Que um dia fui à casa dele e decidi, aliás, procurar gelo para uma bebida. Uma coisa normal que todas fazem.
1: Não é, é uma coisa básica.
0: Abri o congelador e encontrei vários sacos com nomes de mulheres escritos.
1: Ah!
0: Uhum.
1: Ah!
0: Achei estranho, abri um deles e encontrei cabelo humano. Quando o confrontei, ele disse que eram recordações das ex-namoradas. Mas esperem, porque ainda fica pior. Um dos sacos já tinha o meu nome escrito. Mega, o homem já está a preparar a minha recordação.
1: Desculpem lá, calma,
0: antes
1: calma.
0: De eu ser ex-namorada.
1: Mas
0: dele.
1: O que é que se passa com os nossos ouvintes que andam a sair com
2: não,
1: assassinos?
2: Não, eu é assim.
0: Pode não
2: primeiro
0: ser.
2: Primeiro é couro. Isso é couro.
1: Tu achas?
2: Curíssimo.
0: Achas?
2: É mesmo mega couro. Ela quer causar.
1: Achas que ela está a dizer isto só para causar impressão?
2: É, quer causar a
1: é que isto é FBI. Cabelo, isto não é.
2: Não, cabelo. A não ser que seja chegado na bruxa.
0: Olha.
2: E aí já leva o cabelo para fazer a macumba.
1: Será olha. Que é para ela se apaixonar por ele?
2: É para ela se apaixonar por ele.
0: Pode
2: para
0: ser.
2: O serviço, ó. Fecha o corpo. Amiga, fecha o corpo.
0: Fecha
2: é
0: o corpo.
2: E fecha o corpo.
1: E desaparece daí imediatamente.
2: Fecha o corpo. Então neste cabelo, para elas ficarem mesmo.
0: Então neste caso dizias, peço ao vinho de fugir.
2: Não, fugir tem que fugir, estás a entender? Mas sim. Se não for couro, gera-me a couro. Mas se não for couro, miga, sai daí.
1: Sai imediatamente, vai à bruxa e desaparece.
2: Vai à bruxa fechar o corpo e também pode ser realmente um assassino. É um assassino.
1: Ai, opa, eu isto para mim já não dá, já está a ficar macabro.
2: Está
1: olha,
2: cabelo.
1: Eu vou já dizer a próxima história para ficar no ar, porque isto aqui é assim. Se eu acho que a minha vida amorosa está amada, os nossos ouvintes está ainda pior.
2: A minha está para trás da minha.
1: Olha, fui com o meu namorado ao médico porque estávamos os dois cheios de manchas na pele e não percebíamos o que é que se passava.
2: HPV.
1: O médico chamou o primeiro, ouviu os sintomas e chegou ao diagnóstico. Sarna. Ui.
2: Sarna.
1: Para quem não sabe, é uma infestação que pode... Infestação? Eu acho que ela infecção. Diz uma infecção. Que pode transmitir-se através de contacto próximo e prolongado entre peles. O médico perguntou-lhe se tinha tido... Eu já estou a ver para onde é que isto vai. O médico perguntou-lhe se tinha tido algum parceiro sexual porque queria perceber como poderia ter acontecido a transmissão e foi aí que a coisa se complicou. É que eu é que tinha estado com outra pessoa e acabou... Ah, plot twist gigante!
2: Agora deu ali uma volta.
0: Ganda slay.
1: Calma.

0: com arcos. Ainda por cima com sarna, pá, que feio.
1: É pesado.
2: É que não há como dar a volta.
1: Eu já tive. Eu também já madrugada já fui. Estás a gozar?
0: Não. Ai, eu tive.
1: Uma vez eu estava na fila de madrugada na farmácia, estava muito antes, tive que ir à farmácia de madrugada e estava realmente um pessoal lá com sarna à minha frente.
0: Mas sabem que a sarna é super contagiosa e não.
1: Super!
0: Ou seja, por isso é que se passa assim. O que aconteceu foi o meu ex-namorado decidiu dormir, que ele não sabia, com um amigo que tinha sarna. Depois dormimos juntos.
1: Mas
0: dormiu
1: tipo
0: com
1: sarna. Sexo?
0: Não.
1: Tu acreditas?
0: Imagina
1: nisso,
0: que eu saiba.
1: Ai, fui dormir com um amigo, nós.
2: Eu acho que tu, teu ex-namorado deu-te uma
0: se
2: bolinha.
0: Se calhar, mas já falamos sobre isso.
1: Ela
0: Nicole Kidman na mega boa viagem.

Boa viagem com a Mega Hits, última hora de emissão comigo, Beatriz Pinto, Zé Vida, Filhos da Pop, em tour pelo Porto. Estamos agora à espera de Peter Castro, ele que está quase a chegar e que vai fazer companhia também a Beatriz Gosta neste consultório amoroso. Para já tem Stella Lepke com Boston.

0: Passam 9 minutos das 2 da tarde. Nós que estamos basicamente em tour com a Mega numa carrinha que é muito fácil de reconhecer. Basicamente é uma carrinha preta com o logo da Mega e as nossas caras, não fôssemos nós, os filhos da pop, egocêntricos. É o que é. Entretanto, estamos por Gaia, Zé.
1: Já
0: com...
1: Oi,
0: olha, não está a funcionar.
2: Não faz mal, já estamos muito bem acompanhados de dois dos maiores embaixadores que Vila Nova de Gaia alguma vez viu. Peter Castro, bem-vindo à Mega Tour.
3: Hello,
2: como é que estás?
3: Everybody. Está a dar
0: o teu micro.
3: Primeiro não é dois dos maiores, é os maiores.
0: Os maiores.
4: Mesmo, não há dúvida mesmo nenhuma.
0: Beatriz Gosta e Peter Castro aqui connosco. Peter, para contextualização, nós estamos aqui a fazer um consultório do amor, não fosses tu o Dr. Okay. Love, não é? A Beatriz Gosta já nos esteve a dar aqui alguns conselhos, mas a seguir vamos falar disso mesmo.
2: Exatamente. Para te dar um contexto da última história, estávamos a falar de duas pessoas, um casal, que apanhou sarna.
3: Sarna.
2: E foram ao médico e descobriram que tinham sarna e a rapariga teve que acabar por confessar ao namorado que se tinha deitado com pessoas alheias.
0: Problema, ela agora está arrependida.
3: Não, mas alheias, pessoas na rua, pessoas
2: não, não,
3: na rua.
2: Não. Ou seja, uma pessoa que ela não era um da relação,
3: porque
2: digamos assim.
3: Deitasse com quem é que
4: não passei, era lixada, a falar a sério.
2: Tens que mandar os lençóis para lavar de dois em dois dias, ou lá o que é que é.
4: Exatamente, em todo não, mas eu estava na fila de madrugada por causa de outra coisa, muito doente, na farmácia, e estava um pessoal à minha frente.
3: Com sarna.
4: A falar, com sarna, e pá, era grave, era uma coisa gravíssima.
0: Mas no fundo esta pessoa traiu o namorado.
3: Exato.
0: E ficou
3: duas
0: com
3: vezes
0: sarna.
3: Que traiu.
0: Duas vezes. Exatamente.
3: A parte da agora, sarna também, é, para mim, é pior.
0: É uma traição. Agora,
3: mas,
0: eu
3: acho que é porque a outra choras e tal. Agora, isto para o hospital 6 horas por causa da sarna.
4: Agora, outro sujeito.
2: Não é?
4: Não.
2: É, mas
4: legal.
2: Pelo nosso WhatsApp, há aqui ouvintes a querer tranquilizar as relações amorosas alheias.
3: Okay.
2: E disse assim: olá, FDPs, que somos nós, filhos da pop, não é?
3: A propósito... agora
2: nós também nos assustamos. A propósito do último take, atenção que a sarna muitas vezes é transmitida pelos patudos, não é automaticamente sinónimo de vidas amorosas desleais.
3: Eu não sabia que os animais... transmitiam sarna às pessoas.
2: Eu também não. É a primeira vez que eu estou a ouvir falar disso.
4: Não sei se isso é...
0: A verdade é que a sarna é muito conhecida pelas
3: animais,
0: dos porcos.
3: Nos cães.
2: Sim, dos cães, supostamente.
0: Sim,
2: mas...
0: e dos porcos também, literal.
2: E, eles, e como é que... Mas
3: eu
2: como
3: achei
2: é que
3: eram uns aos outros que eles transmitiam.
2: E como é que transmitam humanos?
3: Não tenho capacidades veterinárias.
4: Eu acho... pá, não acho que não é assim tão fácil. Acho que foi humano para humano.
2: Mas bem, se esta história já foi assim... perigosa, prepare-se para o que aí vem.
0: Sim.
2: Vamos continuar com Beatriz Gosta e Peter Castro e já a seguir trazemos mais uma história para cima da mesa.
3: Vem
2: antes
3: aí,
2: disso,
3: vem
2: há
3: aí.
2: Mais música, não
0: há
2: é,
0: mais
2: Bia?
0: Música. Pedro Sampaio, Melody na Mega, faz uma ótima viagem.

0: fazer é resolver a vida amorosa dos nossos ouvintes. Connosco na Mega Van temos Peter Castro e também Beatriz Gosta. Quem melhor do que eles?
1: Não há.
2: E atrás, podíamos abrir as janelas para nós dizermos adeus ao povo.
3: Eu estou sentindo uma... essa vibe. Eu estou sentindo uma vibe. Tipo,
1: anda para aqui.
2: Era uma piada. Atenção.
3: Não, uma piada. Estou okay.
0: Não, mas isto vamos é para dizer.
3: Estou a adivinhar. Estava a sentir essa. Que eu estou a fechar.
2: Vai lá, vai lá.
1: Anda para a janela e diz olá ao povo.
3: Na limusina.
1: Anda para aqui e diz olá ao povo. Vai.
3: Olá. Eu só ainda preciso parar aqui.
2: Quando parar,
0: Beatriz Gosta está neste momento à janela.
2: A realeza caiança.
3: Sabes que antigamente, quando ias para a aldeia, para assim fez de louro, tu dizia, vai lavar os pés e insultar, não havia essa questão. Antigamente, nos anos 90, 80, era assim, tu ias para a aldeia e a beleza geral dizia, vai lavar os pés, insultava e depois passava no
2: que
3: não
2: tinha lavar os pés. Não tens essa memória.
3: Não tens essa memória.
1: Olhem, lindos, nós temos aqui um dilema
2: que
1: pode destruir famílias. Olá, FDPs, nós, um rapaz mandou-me mensagem no Instagram, achei-lhe piada e começámos a falar. Um dia encontrámo-nos, houve química e acabámos por ficar juntos. Depois disso, nunca mais falámos. Passaram algumas semanas e fui um batizado. Estava tudo a correr normalmente até descobrir que as nossas avós são primas e que nós somos primos,
2: primos em segundo grau.
1: Segundo ou terceiro?
2: É segundo?
1: Uhum. Então enganou-se aqui nas contas. Segundo grau. E depois diz, eu beijei um rapaz e só depois é que descobri que existia uma ligação familiar e agora estou sem saber o que fazer. Epá, eu acho que é um bocado óbvio, mas isso posso ser eu. Quais são os vossos takes nesta situação?
2: Olha, eu para mim não, porque eu tenho primo de segundo grau que gosto muito e para mim não há essas conversas. É primo, é primo. Só se for em quinto grau.
3: Posso nunca... Mas por causa do perigo de quiserem ter filhos, tu achas,
2: não há perigo.
3: Perigo do tipo, já
2: aqui não vão ter filhos dos dois, de certeza.
3: Ah, era dois machos, era um casal de beijo. Mas achas que não te puxa?
2: Opá, tenho esse preconceito.
3: Mas é uma família que não convive, descobriu agora.
2: Não interessa, mas para mim. Porque imagina, eu acho que é porque eu tenho primos de segundo grau que eu tenho relação.
1: Ou seja,
2: então,
1: no teu
2: para
1: exemplo,
2: mim são meus primos como se fossem primeiro
3: primo
2: grau.
3: Primo bracado, mete um pouco coisa.
2: Mas isso tem a ver com a maneira que cada família é. Agora, se é uma pessoa que não tens relação nenhuma, que descobriste agora que a tua avó é prima da avó da pessoa.
1: Sim. Opa, e também temos que ver aqui uma
2: não
1: coisa.
2: É propriamente os maias, estás a ver?
1: Tiveram uma vez juntos antes de se cruzarem num batizado.
2: É,
1: portanto, também não é um amor profundo, difícil de acabar.
0: Mas não sabemos se ela não estava, se ele não estava a começar a gostar do rapaz, não é?
3: Mas olha que eu não acabava. Eu tenho família em Vila d'Arca e se fez de ouro no Brasil e ir ao Porto. Lá. E agora encontrei agora lá os Vila d'Arca, sei lá, no Cosbia.
2: Pois, estou sempre a dizer, viste...
3: família Bateira, ah, somos Vila d'Arca, sabe o Eliseu? Ah, sei, bro. Se encontraste o Eliseu, me apaixonaste por o Eliseu Bateira, vambora, Eliseu.
1: Sim. Então pronto, para vocês isto não é um drama. Quer dizer, para o Peter...
2: Não é um drama, mas eu como tenho primo de segundo grau muito
1: tu
2: próximo.
1: Não farias, mas não.
2: Não, julgo.
1: Vamos a mais um dilema, então. Olha, isto parece-me bem. Malta, descobri que este é curtinho. Descobri que a minha melhor amiga está grávida do meu namorado. Oh, está grávida do meu namorado, mas ainda não tive coragem de confrontar nenhum. Problema, ela contou-me. Ah, mas diz que não pretende abortar.
3: Isto é um barulho por acaso que eu quero abordar com o Peter e com o público.
0: Então pronto, a seguir vamos a abordar.
3: Porque eu falei disso nas redes e levei na cabeça e eu não concordo e tenho algo a dizer.
1: Então é ficares desse lado.
0: A seguir falamos exatamente isso.
1: Se a tua melhor amiga engravidasse o teu namorado, o que é que tu farias?
3: Gravidade é pesado, mas namorar já é uma coisa. Engravidar já foi.
0: Olha, o que é que tu fazias, Zé?
1: Eu não. Olha, eu ia para a música, que é o que nós estamos a fazer, porque eu não tenho resposta para lhe dar, lamento imenso.
0: Olha, esta chama-se Because of You.
1: É o Neo.
0: Imagina.
1: Ele nem sabe.
2: Olha.

0: New Trick Rosen na Mega Hits. Boa viagem, este é o Filhos da Pop comigo, Beatriz Pinto, também Zé Vida, Beatriz Gosta e Peter Castro. Estamos aqui os quatro a meio de um consultório.
1: E muita calma, porque estamos num consultório com uma belíssima vista, sim senhor. Estamos no
2: Jardim do Morro.
1: Exatamente. Do Morro. Vocês têm boas memórias aqui?
3: Olha, eu tenho várias e eu morava mesmo aqui à frente.
2: Ela morava aqui, pai.
3: A minha casa é ali, eu agora estou em São Mamede, mas a minha casa é ali e eu sempre tive dates aqui, ou via um livro aqui, ou um podcast. Uma mãe solo precisa de relaxar um pouco e às vezes ali 5 minutinhos.
2: Tu és mais daqui de baixo ou da Serra?
3: Eu sou ali, olha, mais.
2: Não, eu sei, mas tu pausavas aqui ou pausavas na Serra lá em cima? Porque há pessoal que vai lá para cima.
3: Não, não, ali tem uma vista do canal. Não, mas eu não sei, eu sou mesmo daqui mesmo, sou mesmo daqui. E aqui assim, tem parque infantil, tem o pessoal a vender a droga, mas.
2: Ai, ai, ai.
3: Mas está na sua, estás a entender? Está na sua, tipo, não se mete com ninguém, está na sua paz, a fazer o seu negócio paralelo, a sua economia paralela, a respeitar. Pois também tem aquele da coluna mesmo alta, azeiteira, mas sempre na ginga, na ginga mesmo, pausada e que é?
2: Muito
3: tem o turista
2: bem.
3: Bonitinho, não sei o que é Betinho.
2: E tem sempre aqui um senhor a cantar umas músicas.
3: E tem cantores também que vêm ganhar o seu dinheiro e
1: artistas
3: tem revezam. A minha hora é até X, depois vem o outro.
2: E certo.
0: Beatriz e Peter, há bocadinho falámos sobre um problema aqui de uma ouvinte nossa que diz: descobri que a minha melhor amiga está grávida do meu namorado, mas ainda não tive coragem de confrontar nenhum problema. Ela contou-me, lol, clata, adorei este.
2: Tu faz bem.
1: Isto
2: bem,
1: mas, eu também acho que isto não faz. Tipo, ser a melhor amiga é contar.
0: Mas calma,
1: está grávida.
0: Mas
1: a
0: melhor amiga.
3: Agora com essa barulho,
0: a melhor amiga diz que não quer abortar. Disse-lhe isto. Como é que ela agora reage?
1: Bem,
0: como é que ela
1: é
0: vai?
1: Surreal.
0: Está com o boy. Ela continua como? Ela está a fazer ouvidos mocos.
1: Ou seja, ela não disse ao namorado que
2: ela
1: sabe que a amiga está grávida dele.
0: Exatamente.
1: Estás a perceber?
3: Ou seja, ex.
1: Ela não confrontou o homem.
3: Ex descobriu que a amiga está grávida do ex.
1: Não, pior é que
0: não é.
1: É atual.
2: E ela
1: não
2: confronta. Ela é otária. Posso dizer otária?
3: Pode.
2: Ela é otária e não tem coragem de confrontar.
3: Yeah. Otária é pouco, bro.
2: Eu estava a tentar ser.
1: Mas qual era o teu take disto, Beatriz?
3: A mim já me chama. Dependência emocional
2: completamente.
3: Direta. Completamente. Tipo, ela não quer perder. Ela prefere ficar com a migalha do que perder esse
2: Exato.
3: Homem.
2: Exato.
3: E esse homem não só continua a comer a outra como pela prenha, estás a ver? Isto é um barulho diferente, estás a perceber? E ela prefere ficar.
2: Eu acho que isto é uma coisa que só tem. Imagina, se tu não tens coragem, achas que ela pode ter alguma cena twisted que até gosta da situação a três?
1: Ah, aí é bem, isso é surreal.
2: Opa, desculpa lá.
0: Imagina,
2: se a tua melhor
0: sentido.
2: Amiga engravida do teu namorado
0: Sim.
2: e tu não
0: Sim.
2: tens coragem de confrontar nenhum dos dois, é porque gostas, desculpa.
3: Para
2: calhar ela gosta.
3: Não é por tudo.
2: Se calhar quer ser babá.
3: Porque tu gostas assim.
0: Eu acho que ela quer que a verdade seja descoberta em grande. Eu acho que ela deve estar a preparar qualquer
1: Epá,
0: coisa.
1: Eu
3: acho
1: só
3: que está a preparar uma bomba.
0: Acho que está.
2: Não me parece uma vilã.
1: Eu acho que ela não quer perder nenhum dos dois.
3: Filmava, punha na rede, ficava famosa.
0: Olha, ainda ganhávamos.
3: E aos 2 milhões, capitalizava assim. Tu pegas sobre uma desgraça e
2: expunhas,
3: não é?
0: Exatamente.
2: Caras, com
3: beijos. E é tipo, ela fala com ela, dá-lhe a corda, não sei o que, não. Eu acho que sim, mas ela é dependente emocional desse boy.
1: Do,
3: e ainda
1: e da melhor amiga também.
2: Não, e não é só dependente emocional, ela é um bocado lorpa.
3: Ela é lorpa, é tunante mesmo. É tunante.
2: Assim, meia.
3: É,
2: meia papada, como dizem.
0: Bem, eu adoro as expressões.
1: Isso é o que é uma expressão daqui de Gaia ou do Porto? Papada, meio papada.
2: Opa, sei
3: tu
2: lá.
3: Tu acho que é tua só.
2: Não, é do Pinta.
3: Para mim,
2: amigos.
3: Papada é papada.
2: Não,
3: aqui,
2: papada
3: só.
2: É uma pessoa. É mais
3: gente. É do como é a cabeça, como é a cabeça, tipo.
2: Não, papada é uma pessoa que meio a dormir, meio lentinha.
3: Papada. Okay. Mas eu quero-vos perguntar uma cena.
1: Vai lá, vai
3: a vocês.
1: Lá.
3: Imaginando assim. Vocês namoraram com uma pessoa.
2: Uhum.
3: Bué tempo, pá. Acabou.
1: Passado.
3: O vosso amigo ou a vossa amiga namoraram com o vosso
2: Adoro.
3: Ex.
2: Adoro. Já me aconteceu.
1: Adoro.
3: Vocês acham que é propriedade vossa, vosso
2: Nunca.
3: Ex? Dizem, há muita gente no mundo, desculpa, mas isso não.
2: Não,
3: papo,
2: detesto
3: não.
2: isso.
3: Ficam
2: não,
3: putos
2: não, não.
3: da vida
2: okay.
3: e dizem, qual é
2: detesto.
3: Tu que me fiz contar que estás com o meu ex? Ou vocês dizem assim, olha lá, fuleira, ótimo, para chuchu, não vieste buscar, não quero, meu, tinhas tanta gente para comer. O que é que vocês acham?
1: Peter, o que é que tu estavas a dizer sobre
2: isso? Eu acho que isso é zero. Aliás, eu até não me importo que como as pessoas que eu ando agora, que foram as que já andei.
1: Ai meu Deus.
0: Só diz logo onde é que isto vai.
2: Desculpem, mas
3: é
2: vocês,
3: verdade,
2: vieram,
3: é
2: assim, vocês vieram
3: é
2: da Gaia para falar com os gaianos. Então vão ter
3: é verdade,
2: que acordar.
3: É verdade,
2: pronto.
3: Estou com ele, não me importo nada. Mas assim, ele está um passo à frente. É assim. eu até faço questão que andem com os coelhos agora.
2: Agora, se acabou, já me aconteceu e eu até digo, olha, esta pessoa gosta assim, gosta que vais ali.
3: Já dás umas dicas.
2: Dou dicas, adoro. Aos dois, porque um é meu amigo, outra pessoa é minha ex, eu dou dicas aos dois, sou casamenteiro desde com amigos
3: assim,
2: meus.
3: Ele é mais assim,
2: podes perguntar aos meus amigos, eu faço questão.
3: Ai,
2: eu
3: não até, acredito que a verdade
2: é que não têm carroça para comer ex minhas, mas entendo, eles podiam, mas não têm.
1: Meu Deus, olha, mas eu acho que
3: eu acho que ninguém é de ninguém, é isso mesmo.
0: Sim, ninguém é de ninguém.
1: E se toda a gente for tão descomplicado como os nossos embaixadores aqui de Gaia, a vida amorosa era muito mais fácil, é o que eu tenho a dizer.
0: E a seguir vamos falar também sobre diferenças assim muito rápido entre Gaia e o Porto.
1: Porque já descobrimos que
3: passas a ponte,
1: é evidente.
3: Ah, tudo igual. Não, passas a ponte, já vês.
1: Então é ficar desse lado para saberes tudo.
0: Para já. Exatamente. Música portuguesa, Linkin Park com Dembélé, faz uma ótima viagem com a Mega.

0: Missy Miles, Slow J, Prof Jam na Mega. Boa viagem, este é o Filhos da Pop. Comigo Beatriz Pinto, também Zé Vida. A nossa boleia de hoje está a ser Beatriz Gosta e também Peter Castro. Tivemos aqui a fazer um pequeno consultório do amor, mas já acabou.
1: Oh, yes.
0: Agora, Peter e Beatriz, o que nós queremos saber são as diferenças entre Porto e Gaia.
2: Porque já sabemos
3: que não é a mesma
2: coisa.
3: Nós vamos ser crucificados por a segue, espero que ninguém esteja a ouvir.
4: Não faz mal.
2: Vamos. Sejam honestos,
4: mas
2: acima de tudo.
4: Mas assim, eu já morei em Gaia, nasci em Gaia, na Rechousa. Logo, Rechousa já é uma Gaia mais profunda, estás a entender? É. Respeita-me, estás a ver? Que eu morava na Rua da Serpente. E aquilo não havia nada, não havia supermercado, só havia o Sr. Jaime.
2: Uhum.
4: E a Vila 10 do outro lado da autoestrada. Entretanto, com 12 anos fui para o Porto e aí comecei a sentir o Porto de outra forma.
3: Sim.
4: Depois da adolescência e ficar adulta e grávida, comprei casa em Gaia e voltei para Gaia.
2: Voltaste às origens.
4: E consegui sentir Gaia.
3: Eu acho que o gaiense é suburbano, não é?
4: Gaia é suburbano. Okay.
3: E tem aquele espírito de subúrbio porque trabalham, porque estão cansados, não estão para aturar. Não tem o uptown scale do pessoal do centro do Porto.
4: A vida é mais dura em Gaia, o pessoal é mais feio em Gaia, tem menos.
2: Calma aí. Olha, mas a cota, se fossem só vocês os dois de exemplo, a cota estava ótima.
0: Ai, também
4: é. Eu não estou a matar quem não tem dentes e é feio.
3: Porque são mais pobres.
4: A vida que
3: é o que é.
4: Mais sacrificada e dura, estás a ver?
0: Assim mesmo.
4: É isso
0: assim
4: mesmo. Então, tipo.
3: As pessoas são mais pobres.
4: São mais pobres
3: e
4: são, em Gaia.
3: E têm uma vida mais difícil, então são mais duras.
0: Ok.
3: Digamos.
4: Gaia
0: são
4: urbana,
3: mais tough.
4: São urbana, foi um caos na construção, foram construindo sempre sem urbanização e aquilo é feio.
3: É feio, mas é meu.
4: Eu adoro aquela feiura.
3: Olha, é feio, mas é prático, sabes?
4: Não,
3: são tipo 10 supermercados em 5 minutos.
4: E não muito bem muito organizada.
3: Muito. Eu vivo a 5 minutos do cinema, a 5 minutos do shopping, a 20 minutos das viagens do Porto.
4: É isso que eu tenho saudades.
3: A 20 minutos do mar, a meia hora, a 20 minutos do rio,
0: ou
3: uma hora do mar.
0: Tenho tudo, já.
3: Tenho tudo. Agora, é feio, sim, mas é bom.
2: E é casa, e é a vossa casa.
4: É bom, eu adoro.
2: Mas sabem que uma coisa que acontece muito com quem acaba por viver na periferia de um centro urbano muito grande, como no Porto, em Lisboa, whatever, é que evita esses centros urbanos. Vocês, por serem de cá e de Gaia principalmente, evitam ir ao centro do Porto fazer vida?
3: Não, para nós isso não existe, porque Gaia, imagina, eu que moro no centro de Mafamude, que é no centro de Gaia, estou a 25 minutos a pé da Baixa do Porto, então o lisboeta tem que apanhar o barco, tem que apanhar o comboio, nós não.
2: Okay.
3: Mesmo quem mora longe de Gaia de Uber, são tipo 25 minutos até à Baixa do Porto.
0: Exato.
3: Em Aveiro.
2: Então
3: a cidade é muito mais.
4: Tu
3: o nosso rio atravessas a nada.
4: Tu passas a ponte, estás na batalha de Santa Catarina. Santa Catarina já passou, já tem.
0: Ou seja, é tudo muito mais perto, claro.
3: Aliás, o centro de Gaia é mais perto da Baixa do Porto que zonas do Porto.
4: Exatamente.
2: A sério?
3: Muito mais.
4: Mas muito mais.
3: Aliás, é mais perto da minha casa da Baixa do que Campanhá da Baixa.
2: Ah, pois, porque faz ali logo margem com o rio, estás logo do outro lado.
3: O rio é muito pequenino, é tipo rio Sena.
4: É, são travessas mesmo prático.
0: É, umas abraçadas e estás do outro lado, não é?
4: Sim, tem um metro que está a atravessar e Gaia também faz tudo.
2: Então, para quem vier até ao Porto e que Gaia tem que ser uma paragem obrigatória.
3: Gaia é bonito para ver o Porto.
2: Ok, então, três sítios em Gaia obrigatórios. Ou um sítio obrigatório para
3: mim é a Furada.
2: A Furada.
3: Bairro da Furada.
2: Gosto também.
4: Um sítio obrigatório para ir a Gaia, deixa-me ver. Gostou-me agora assim de repente.
3: Zona mais ocidental, Cais de Gaia, Furada. A Furada é giro porque ainda tens aquele very typical.
0: Pois é,
4: a Furada, eu gosto de lembrar, tenho o São Pedro.
3: Sim.
4: É uma festa do caralho,
3: é
4: que quer
3: é
4: tirar
3: mais
4: São João,
3: típico.
2: Ok. Ah, então ainda vai no embalo.
3: Vai
4: no embalo e não sei o quê.
3: A Furada é lindo, eu amo.
4: Mas eu gosto muito, mas as praias fluviais são terríveis. Não há coisa mais pobre, mais biquíni.
3: Mas
4: fluxente.
3: As praias do mar são a segunda melhor costa do país, atenção.
4: Mas assim,
2: eu gosto muito das praias de Gaia.
3: Praias de Gaia.
4: Miramar, Aliagudas, não, maravilha, mas a fluvial é terrível.
3: Fluvial não.
4: Evitar. Mas eu gosto do Jardim do Morro. Eu frequentava muito.
0: Então,
4: ali a carrinha para fazer o teste da sífilis da VIH, que era a terça e a sexta.
0: Então é isso, a Furada e Jardim do Morro.
4: E Jardim do Morro.
0: Beatriz e Peter, muito obrigada por terem estado connosco.
2: Oh, que triste, não se vão embora, fica connosco para passear pela Furada.
0: Podemos ir fazer tudo.
2: Causar o caos.
0: Agora, a seguir vai entrar aqui no comando o Drive-In. Estamos quase a chegar perto deles. Portanto, já falamos um bocadinho.
2: É verdade,
0: nós, não?
2: Antes disso, vamos a um dos hits de Justin Bieber, que voltou a ganhar uma vida nova em 2026.
0: Beauty and the Beat faz uma ótima viagem.

0: vencer.
1: Música portuguesa na Mega Hits, boa viagem. Este é o Filhos da Pop comigo, Beatriz Pinto e Zé Vida. E Zé, temos de falar de uma coisa muito importante.
2: Muito importante.
1: Episódio de Cala-te Boca já está disponível.
2: Já está disponível. Margarida Borrego e Matilde Prata estiveram à conversa com Tiago Aldeia e Zé Mata, dois dos atores mais conhecidos da televisão nacional. Já está disponível o episódio no canal do YouTube da Mega. 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Adoramos estas
1: bom.
2: Notícias.
1: E Zé, imagina, não sei se vais gostar do que eu tenho para dizer, mas
2: vamos
1: temos
2: embora.
1: Passar, aliás, a palavra ao Driving.
2: Olá, Driver!
1: Que já
3: Olá,
1: estão aqui.
3: Pop. Como é que isto está?
1: Está
2: Olha,
1: incrível.
2: Estamos muito divertidos. Vocês estão animados para hoje?
3: Para cima.
1: Para cima sempre, vamos
2: Let's
1: embora. Nós, Zé, é um até amanhã. Amanhã vamos estar pela Mega Van em Lisboa, portanto, beijinhos e até amanhã.
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0: 90.6, com muitas novidades, portanto, temos muito para te contar. Fica desse lado, estamos contigo até às 7 hoje.
1: Pois é!
0: No Mudvayne, vamos atacar. Somber, primeiro.

0: Ai, André, meu Deus, eu não sei se me aguento. Mega Hits em direto do Porto, nos 90.6.
1: A abanar-me toda,
0: meu
1: de um
0: Deus.
1: Lado para o outro.
0: Eu sinto que estou a andar de barco.
1: Também.
0: Eu sinto que estou a andar de barco, mas não estou. Ainda sei identificar, isto é uma van muito, muito cool. Portanto, para ti que andas por aí na zona do Polo Universitário do Porto, somos nós, estamos
1: Hi.
0: Muito bem identificados. Cá dentro é uma vibe assim meio exótica.
2: É.
0: Não sei.
2: É, falta champanhe. Falta champanhe.
0: Traz-me champanhe, estou a brincar.
2: E outros afrodisíacos.
0: Não, nós é que vamos levar a ti.
2: Eu só queria dizer
0: brindinho.
2: Uma coisa que é assim. Eu devia ter avisado. Eu, se calhar, isto vai dar treta, que eu já estou a ficar enjoado.
0: Boa, ainda bem que começamos agora a emissão até às 7.
2: Depois
0: do
2: almoço. E queremos falar sobre isso.
0: E queremos falar sobre o nosso almoço, porquê? Porque nós sabemos que assim que se põe um pezinho no Porto, começa a discussão. Onde é que se come a melhor francinha? E como nós não soubemos, não quisemos arriscar e vamos guardar para o jantar. Portanto,
1: exato.
0: É aqui que tu entras, 968-689-229.
1: Exatamente.
0: Afinal, onde é que é?
1: Onde é que é? Ou seja,
0: Capa
1: nós...
0: Negra,
1: Capa Negra,
0: Café Santiago,
1: a Taberna Londrina,
2: Belga.
1: Taberna Belga. Nós não quisemos arriscar ao almoço na francesinha porque estávamos à tua espera que nos dissesses qual a melhor francesinha no Porto. Portanto, já sabes, envia-nos uma mensagem para o nosso WhatsApp. No fundo, és tu que vais decidir o destino. Para o nosso jantar.
0: Em troca disto, obviamente, que isto também
1: isto
0: não é
1: assim.
0: Isto
1: é uma assim. Troca.
0: Nós temos algo para te dar. Na verdade, temos várias coisas para te dar. Estão a valer bilhetes para o concerto de Pedro Sampaio, Richie Campbell e também Plutónio. Portanto, encontra-nos. Nós estamos na zona do Polo Universitário.
1: Exatamente.
0: Aqui a passar o metro, mais especificamente. Qual é que é esta faculdade?
1: Esta faculdade. Isso aqui é a faculdade de faculdade de medicina dentária.
0: Sim, nós médicos.
2: Medicina dentária, que é tão importante. Lavem
0: então
2: os dentes, malta.
0: Pronto, isto é muito importante. Estamos pós-almoço.
2: É verdade.
0: Portanto, lava os dentes antes de nos dizeres um olá. Nós lavamos. Mentira.
2: Não,
0: não lavamos, mas eu falo de longe. Portanto, já sabes, encontra-nos são 3 e 18 a chegar a Mega. Já a seguir tens another. Mateus, algo
2: nada.
0: A dizer?
2: Não,
0: não?
2: Adoro.
0: Vamos ficar contigo até às 7.
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0: com Leva Tudo. E é isso que nós queremos, que tu leves tudo aquilo que nós temos para te dares. O Drive-In está em direto do Polo Universitário do Porto, nos 90.6, nesta Megon Tour. E eu estou abandonada na van, porque Mateus e Margarida estão numa battle. Quem encontrou
1: uma battle. Uma battle. Uau.
0: Eu sou assim quando estou numa van, é assim que eu me comporto.
2: Eu gostei.
0: Expliquem-me aquilo que está a acontecer, então.
3: Sim.
2: Então, basicamente, estamos neste momento, aparentemente, um café emblemático aqui no Polo Universitário, porque está cheio de estudantes.
0: Boa.
2: E vimos à procura daquele que é o maior fã de Richie Capple, aquela pessoa que merece um bilhete que vai para o concerto que vai acontecer na Mel Arena. Eu já estou com a minha equipa, eu já estou aqui com a Mariana, que está pronta para
3: vai
2: dar tudo,
3: não é? Anda lá com isto, estás a encher chorizo, anda lá.
2: Ah, Mateus. O Mateus também, pelo visto, já está com a equipa dele e está todo confiante.
3: Pois tu, vá.
2: Anda lá. Mariana, diz-me uma coisa. Qual é o teu curso?
4: Medicina dentária.
2: É lá, isso é um curso muito a sério. Estás em que ano?
4: No quinto, no último.
0: Ah, estava... Tanto ano?
2: No quinto. Isto é bué de anos. Medicina é sempre bué de anos. E estavas disposta a ir até Lisboa para ver o Richie Campbell ao vivo?
4: Ai, claro. Isso é com certeza.
2: Então porquê é que tu achas que mereces este bilhete mais do que aquela pessoa que está ali com o Mateus?
4: Porque, primeiro, eu adoro música, adoro concertos, adoro tudo, adoro festivais, portanto, acho que estou indo para qualquer festa.
2: Festivais é que já foste? Vê lá, muito cuidado com os festivais que vais dizer.
0: Pois.
4: Já fui a alguns. O último concerto que foi ao do David Guetta, exatamente.
2: Grande concerto.
4: Portanto, gostei muito, por isso estou indo para...
2: E já estás habituada a ir a Lisboa ver concertos?
4: Claro, sempre.
3: Pronto, boa, foi isto que tiveste para dar.
2: Epá,
3: a culpa nem é... Como é que se chama? Como é que se chama?
2: Da Mariana.
3: A culpa nem é da Mariana, foi tua. Retiraste pouco da Mariana, queres ver como é que se faz? Estou aqui com... Como é que te chamas?
5: Beatriz,
3: idade, curso?
5: Eu tenho 22 anos, sou engenharia mecânica ali na FEU.
3: Ok, e porquê é que tu mereces ir ao Richie Campbell? Primeiro vou-te deixar falar, vá.
5: Primeiro porque ouvi na rádio e pensei, para o universitário, para a faculdade, pá, tenho mesmo de parar aqui um bocadinho, faltar à minha aula para vir falar um bocadinho com vocês.
3: Ok, mas és mesmo fã do Richie Campbell?
5: Eu adoro o Richie Campbell, sempre que ele vai ao Porto, à Câmara, estou sempre lá batido.
3: Estás sempre lá, tu falas para a tua jamaicana?
5: Claro.
3: Fala.
5: I feel amazing, smile. Não.
3: Vai dizer assim, wagwan me brother, diz lá.
5: I want me brother.
0: Bem...
3: Epá, é assim, foi desculpa, perto. Foi desculpa,
2: não, Mariana, tu estavas-me aqui a dizer coisas que eu acho que temos aqui a maior fã.
3: Então.
2: Já foste a quantos concertos do Richie?
4: Eu já fui a 4 concertos e fui à meia arena vê-lo.
0: Eu posso interceder? Eu posso entrar?
2: Podes.
0: Eu posso ser aqui...
3: Sim, não, vais-te escolher. Vai pela esquerda.
0: Eu vou só explicar. Nós temos aqui uma pessoa, não, ou seja, as duas são incríveis, estou a ver daqui, excelentes pessoas, maravilhosas, mas tivemos uma pessoa a faltar a aula, a correr atrás da nossa van que eu vi, para tentar ter então este bilhete.
3: São factos.
2: É justo.
3: São factos.
0: Acho que
3: são
0: é só
3: facts.
0: Por aí, mas eu não quero mesmo. Ainda bem que eu não sou eu a dizer isto na cara de ninguém.
3: Concordamos, mas ainda temos mais bilhetes. Pode ser que a Margarida ainda consiga.
2: Pode ser que sim. Ainda vou ganhar esta.
0: Foi para baixo.
3: Parabéns, ganhamos.
0: Podem voltar para o pé de mim, se faz favor.
2: Voltamos. Bom, sim.
0: Vamos. Sabem porquê?
2: Estamos aí.
0: Quando uma mulher nega um homem que tem visão.
3: E acaba aceitando o homem que tem televisão, acaba assistindo a visão
2: na televisão.
0: Richie Campbell e Plutónio. Richie Campbell que vai dar concerto na Mel Arena dia 12 de dezembro.
6: E acaba aceitando o homem que tem televisão, acaba assistindo a visão na televisão. Isso, né?
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0: E a melhor música nova com Mau Pi e Mau Perder tem a Margarida Borrego, ela que perdeu uma battle contra o Mateus Lourenço. Mateus Lourenço continua na esplanada, não sei se vai sair de ti, daí, depois de ti, mais nada.
1: É onde eu gosto de estar, é na esplanada, eu por mim agora já não vou. Epá, gosto muito da van, mas já
0: te fartaste. Muito bem, então o que é que passa?
2: Estás aí rodeado,
1: fiquei aqui. Porquê? Porque isto realmente não dá para tudo merecer. Demos bilhetes a pessoas que mereciam e quando acaba, vem o rapaz ter comigo e diz assim: eu é que merecia, porque olha aqui, e mostra-me um telemóvel que tem. Rodrigo, estou certo? O teu nome? O que é que está no teu telemóvel?
3: Carta de Alforreque.
1: Explica para quem não sabe. Explica para quem não sabe o que é a Carta de Alforreque.
3: Carta de Alforreque, o melhor som da Tuga na atualidade. Continua a bombar.
1: É assim. Eu ouço
0: Ai,
1: isto.
0: Tu andas aí a levar elegias, já percebi porque é que não queres entrar. Eu
1: agora,
0: ah.
1: agora não vou dar um bilhete.
0: Não vai.
1: Porque Carta de Alforreca, de quem é o verdadeiro álbum?
3: Carta de Alforria, Plutónio.
1: Exatamente. Gostas de Plutónio?
3: Plutónio, é.
1: E estava disposto a ir a Lisboa para ver Plutónio?
3: Estava, curti.
0: Mesmo que essa vida seja uma longa estrada?
1: Mesmo que essa vida seja uma longa estrada, pergunta ali a Pila.
0: Tá.
3: É uma longa estrada.
1: Olha, vamos ver juntos e a seguir vamos cantar a Carta de Alforreca porque eu vou-te dar um bilhete. Eu como artista musical, Rodrigo.
3: Muito obrigado.
1: Parabéns, gostares de má música, valeu-te um bilhete para o Plutónio. Quem diria?
0: Valeu-te um bilhete para boa música.
1: Quem
0: Mas calma,
1: diria?
0: Deixa só esclarecer. Má música quando falamos de Carta de Alforreca ou de Carta de Alforria?
1: Não, de Carta de Alforreca.
0: Ah, pronto. Eu não queria aqui estar a dizer que
1: agora,
0: estamos a dar...
1: O Rodrigo vai obrigar os dois amigos a irem com ele. Como é que te chamas?
4: Rodrigo.
1: Ah, outro Rodrigo. Tu és o... Ah, ele é o Filipe, estou a dizer mal o nome. O Filipe é que ganhou, tem um amigo que é Rodrigo. Ok, onde
0: também
1: é que
0: estudam?
3: Estamos na Escola Superior de Saúde.
1: Saúde, muito bem. Tu também?
4: Sim.
1: Que idade é que tem?
4: 19.
1: 19?
3: 21.
1: 21, novinhos. E tu, diz-me?
5: Tenho 20.
1: 20? Como é que te chamas?
5: Margarida.
1: Estudam todos na Escola de Saúde.
0: Linda.
1: Cheios de saúde. Mas os teus ouvidos precisam de melhor saúde ao ouvir esse tipo de...
0: Mateus.
1: Diz.
0: Eu acho que é importante perguntar, se calhar, eu não querendo aqui criar, não sei, um mau ambiente.
1: Sim.
0: Quais é que são os clubes?
1: Ah, clubes. Sim.
0: Vai-me irritar, já.
1: Clubes.
3: Futebol. Vitória.
0: Oh,
1: Vitória, ok. E tu?
4: Sou do Benfica.
0: Let's go!
1: Benfica, ok, boa. E tu?
6: Sou do Braga.
0: Ai, ninguém...
1: Ah, estamos aqui.
0: Ah,
1: ninguém.
0: Mas olha, mas aviso ao vencedor, o Filipe ou o Rodrigo, já não sei, que o concerto do Plutónio é no estádio de Alvalade.
1: Sim, o concerto do Plutónio é em Alvalade. Já lá foste ter o Vitória?
3: Não, ainda não.
0: Ui.
1: Bem, mas isto está Alvalade, o tom piora logo. Olha, estou aqui agora também com... Diz-me o teu nome.
7: João.
1: João, que estava aqui a olhar e veio ver. João, de que clube é que és?
7: Sou do Braga.
0: Do Braga.
1: Também, muito bem. João, ouves a Mega Hits? Ele diz claro.
0: Muito
1: eu
0: bem,
1: eu estou a adorar,
0: João.
1: No Porto, não me apetece voltar para a van. Não
0: eu já percebi, mas podes ficar aí. Eu tenho que olhar para a música.
1: Tens algo para dizer? Queres deixar algum recado? Alguma mensagem para os teus pais, para os teus familiares, para alguém? Diz.
7: Queria só mandar um beijinho à minha mãe e aos meus amigos.
0: Oh.
7: E agradecer por...
0: serem quem são.
7: Estar aqui a estudar.
1: Às vezes é só. Estás a ver? Estás a ver? João, sim, aqui é.
0: João, tu és tão querido.
2: És muito querido, João.
1: Eu estou a adorar estar aqui.
0: Podes dar um abraço ao João por mim?
1: Vou dar um abraço ao João.
0: Mas dá mesmo mais intenso, prolonga um bocadinho, boa, um beijinho.
1: Olha,
0: na nuca.
1: O João cheira muito bem.
0: Cheira?
2: O João tem arte que cheira muito bem.
0: É boa pessoa.
1: Cheira muito bem.
0: Boas pessoas ouvem a Mega.
1: Sim,
0: é a conclusão.
1: Muito boas pessoas no Porto.
0: É isso mesmo, nós vamos continuar no Porto até às 7 da tarde.
1: Vou beber um fininho agora, vou beber um fininho.
0: Exato, olha, aqui não é Imperial, atenção a isso. E sim, também vamos querer a tua ajuda em relação a isto, porque há muitas pressões que só fazem sentido aqui. Nós não queremos cometer nenhuma ilegalidade, queremos ter a cidadania portuense.
2: É verdade.
0: Portanto, 968-689-229 na Mega Sex com Lucas Maia. Vou fazer.

0: Acabaram de ouvir Slow J, diretamente da Mega Hits. Eu sou o João, aqui diretamente do Porto, e queria só deixar um recado. Amo-te, Leonor.
1: O João ama-te mesmo, Leonor.
2: Ele ama-te mesmo.
3: O Leonor não.
2: Sim, ele também já é Leonor, Leonor. Ele ama-te tanto.
3: Ele ainda te leva presentes, Leonor. Ainda te leva coisinha com a Mega.
1: Parabéns, tu sim és um homem, amanhã.
2: Oh, João, eu tenho que te dizer que eu amava ter um namorado como tu. Porque agora também vou falar bem de ti, porque a Leonor está a ouvir. A Mega, através da nossa app, faz o mesmo se não estiveres no carro. Mas porquê? Porque nós estávamos aqui de portas abertas, literalmente, e o João vem a correr e diz: a minha namorada ficou triste porque eu mandei beijinhos à minha mãe, ao meu pai, agradeci, blá blá blá, e não falei sobre ela.
1: João, mas vamos ajudar.
3: Gravidade.
1: Porque... João, do que é que tu mais gostas na Leonor?
0: Da Leonor, eu gosto de tudo na
2: Leonor. Tudo na Leonor! Eu levo a Leonor!
1: Ok, sim, tudo, mas espera.
2: Oh, meu Deus,
1: também
2: então.
1: podes te lixar com tudo. Tens que dizer qualquer coisinha.
2: Pois é, que nós somos exigentes. Tudo o quê?
1: Sabem. Diz aquela. Ser sincero.
2: Mas também calma, estamos em.
0: Eu. Assim, em geral, da personalidade dela, é uma pessoa
2: em particular.
0: Muito genuína, muito fofa.
3: Opa.
1: É muito empática, pensa no outro.
2: É necessária.
0: Sim.
3: Vocês para namoraram há quanto tempo?
0: Diga.
3: João. Namorou há quanto tempo?
0: 6 meses.
3: Como é que vocês
1: disseram?
2: Foi aqui no Porto?
1: Estou na
0: Não,
1: paixão.
0: Foi no secundário.
2: Foi no secundário. Ah, e agora só agora é que se desenvolveu?
0: Sim.
2: Muito bem.
1: Vem já de uma amizade?
0: Sim.
1: Isso vai durar, João. E o que é que achas que ela mais gosta em ti, João?
0: Isso é uma pergunta que...
2: Temos de fazer à Leonor.
0: Tinha de se fazer à Leonor, exatamente. Mas acho que vai um bocado pelo mesmo.
2: Muito bem.
1: Genuína, és uma pessoa amiga do amigo, empática.
2: Olha, eu gostei de ti, gostei de ter aqui connosco. Foste locutor da Mega por alguns segundos, portanto, saíste muito bem da música. Eu às vezes não saio
3: também.

0: Vamos ao tempo para amanhã, Mateus. Mas com todo o tempo.
1: Tempo para amanhã, claro que vamos ao tempo. E para amanhã podes contar com céu pouco nublado e uma pequena subida da temperatura máxima. As máximas são de 24 graus para Braga, 21 para Porto e Aveiro, 28 para Viseu e Coimbra, Lisboa e Évora a chegar aos 32 graus de máxima e Faro aos 27.
0: E tempo também é o que não nos falta deste
2: Exatamente.
0: Lado, portanto até às 7 da tarde estamos contigo. Meu Deus, eu estou... eu tenho medo que o André me esteja a ouvir, o nosso motorista. Mas isto às vezes assim, damos aqui uns
1: porque
0: uns
1: se tu abanões. Chegaste agora, estamos dentro de uma van aqui pelo Porto.
2: Exatamente.
0: Mas acho que estamos mais do que a tempo para ouvir agora também as Trend News com a Ana Paula Santos. Vamos a isto?
2: É verdade.
1: Boa tarde.
3: Olá, boa tarde. 29 pessoas ficaram desalojadas hoje em Faro. As duas casas pré-fabricadas onde viviam ficaram destruídas num incêndio que deflagrou cerca da 1 da tarde. As chamas que destruíram também alguns anexos ficaram, entretanto, dominadas. De acordo com os bombeiros de Faro, a Câmara Municipal já está a acompanhar a situação. Em setembro foram realizados mais de 1 milhão de carregamentos de carros elétricos na rede pública. É uma marca ultrapassada pela primeira vez. Segundo avança hoje a Mobie, a utilização da rede pública cresceu 33% face a setembro do ano passado. Ainda há notícia da morte do cantor brasileiro Netinho, o cantor baiano, que deu voz a Mila, tinha 60 anos, foi vítima de um cancro linfático que tinha sido diagnosticado há cerca de um ano. Foi uma manhã diferente em Londres, junto ao Palácio de Buckingham. O trânsito foi cortado para permitir improvisar um campo de cricket, onde estrelas internacionais do jogo se juntaram ao Príncipe William para além de celebrar os laços entre o Reino Unido e a Índia. Este jogo de cricket também marcou uma iniciativa para promover o prémio ambiental Earthshot, que o herdeiro da coroa britânica criou em 2020 para apoiar projetos inovadores destinados a reparar e a proteger o planeta Terra.
0: Foram as primeiras Trend News da tua tarde. Tens mais às 5. Nós estamos aqui a tentar ir apanhar o Guga.
2: Exatamente.
0: A horas.
2: Eu nunca pensei dizer isto na minha vida. Estou no Porto, numa van com a Maggie Hughes.
0: A ir buscar o Guga.
2: A ir buscar o Guga.
0: Mas ainda bem que é com a Mega, senão ainda ficava mais estranho.
2: Exato.
0: Nós a irmos buscar o Guga. Sem a Mega ainda mais estranho era.

0: e 12 e nós estamos em direto da Invicta.
1: Porto.
2: Segunda cidade mais acolhedora.
0: É verdade.
2: Foi eleita. Verdade. Ok? Ficou atrás. Ok. Porquê é que eu disse isto agora assim? Okay?
0: Para ver se concordávamos ou não.
1: Nós concordámos.
0: Quem é que está à frente?
2: Atrás de Melbourne, Austrália.
0: Ah, é?
2: Yeah. E Seul. Em terceiro.
1: Olha, e nós testemunhamos isso
2: Lisboa
1: agora.
2: Lisboa em quarto.
1: Até porque estivemos ali no polo universitário e as pessoas, realmente, o Porto é aquela cidade que recebe de braço aberto.
0: Eu acho que assim que tu vês a placa a dizer Porto, já me sinto abraçada.
1: Eu sinto-me em
0: casa. Já estou assim, que bom, vou-me descalçar.
2: A placa tem braços.
0: Tem, não tem. Pelo menos eu sinto-me assim. Agora, nós também vamos ter os nossos braços. Esta frase vai ficar um bocado estranha.
2: Pois vai.
0: Braços abertos para... O Guga.
1: Exatamente.
0: Vamos receber o Guga, até porque ele vai ter Coliseu no próximo ano com a Mega. E eu tinha mais alguma coisa para dizer, que era o quê? Não sei. Interessante.
2: O Guga, que é um artista aqui do Porto.
1: Exatamente. Lançou este ano o primeiro álbum, Linguagem. E olha, por acaso eu quero saber se ele tem gírias do Porto.
0: Ah, tem de ser que sim.
1: Se diz, e também dizer-nos, eu acho que, acima de tudo, perceber aquilo que não se pode dizer. Porque, por exemplo, imperial é uma palavra proibida.
0: E acho muito bem, porque quando eu cheguei a Lisboa e dizia fino, o quê? E então agora aqui, toda a gente a dizer
2: fino.
0: E tu
2: diz-nos mais expressões, sejas do Porto, sejas de Coimbra, do Algarve, de onde quer que seja.
0: Sim, sim.
2: Que se usam na tua terra, 968-689-229, mas eu, além de fino, eu digo, sabes como?
0: Como que?
2: Jola. Um fininho.
0: Ah,
2: gosto de dizer.
0: Mas tu estás muito com esta postura, é o norte.
1: Fininho.
2: Tu já cá estive, eu estive cá há pouco tempo, pela
0: não,
2: primeira vez.
0: Não, mas eu sinto que estás
2: adorei.
0: Muito à vontade aqui.
1: Pela primeira vez?
2: Sim, a sério, ou seja, já que eu tinha vindo ao Estádio da Luz de passagem a ver um jogo.
0: Ao okay. Estádio da Luz?
1: Ao Estádio do Dragão.
0: Estás muito...
2: Ver um jogo
1: imenso,
2: com o Benfica. Um Porto-Benfica, mas foi de passagem.
0: Certo. Okay.
2: Vi, passaram os dias... De estar com pessoas do norte, falar.
0: Certo, com os locals mesmo.
2: Ah,
0: pois, tu estás com a posturinha de quem está bem, está à vontade já.
1: Não,
0: mas nós temos uma teoria de que tudo fica melhor com sotaque. Portanto, isto vale para todo o país. Prova-nos de que esta teoria está certa, porque não há nenhum estudo que confirme, mas eu confirmo.
1: Eu também confirmo.
0: Porque
1: eu
0: se eu disser
1: acho.
0: Qualquer frase, como eu digo, não tem piada.
2: Não.
0: Pois aparece a Beatriz Gosta, que esteve com os filhos da Pop.
1: Olha, é verdade.
0: E toda a gente se ri. Ela só chegou e disse olá. Toda a gente se riu.
1: Olá!
0: Pronto.
1: Não se pode imitar, não se deve imitar,
2: digo,
1: porque nem sou
2: mesmo.
1: E até
2: te digo, sinto-me assim, porque na última festa que eu tive, que já falei aqui no No Art, estive com muita gente do norte e aquilo é tudo para a frente. E, pá,
0: é tudo abraço, eu gosto disso.
1: Prova-nos que aquilo
2: Lisboa.
1: Que estamos a dizer é verdade. Portanto, vem ter connosco, vamos andar pela cidade do Porto até às 7 da tarde.
0: Adoro Lisboa. Adoramos o país todo.
2: E o Alentejo,
0: ainda
2: é maior.
0: Fica
2: muito, esta banda ainda vai para o Alentejo.
0: A chegar à Mega tens a Siena Spyro. Ai meu, espera, vou tentar que chegue. Espera, calma. É que aqui o nosso André também tem uma coisa.
2: É a calçada do norte.
0: Arranca, André.
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0: Não sabias, mas esta música foi feita para o Cala-te Boca, porque está cá fora mais um...
1: É verdade, está cá fora mais um episódio, desta vez com dois atores que tu bem conheces. São eles, Tiago Aldeia e também Zé Mata. O episódio já está disponível no nosso YouTube. Quinta-feira há novo episódio, mas antes disso, olha, revê todos aqueles que já saíram porque estão muito bons, é uma grande qualidade.
0: Uhum.
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0: É o que nós queremos.
1: Exatamente, queremos sempre.
0: Isto eu, por acaso, gostei muito desse episódio, eu queria dizer-te isto cara a cara.
1: Oh.
0: Já que partilhamos programa também, gostei muito de ver.
1: Olha,
0: não foi pelo Zé Mato,
1: foi para mim.
0: Foi por ti que eu vi.
1: Oh, eu gosto de ver todos os dias.
0: Sim, mas naquele estavas linda.
2: Olha, quase que vos digo que vocês estão a ser too cute.
0: Too be lonely.
2: Que é o lugar às novas de hoje.
0: Podes dizer que falas muito bem.
2: É, Holly Humberstone é quem está cá hoje, no lugar às novas.
0: Uhum.
2: E agora eu quero que imagines este cenário, que eu lembro-me de dizer. Não sei vocês a dizer, mas agora digo eu. É jovem, estás linda e confiante numa saída à noite.
0: Certo.
2: E a única coisa que não queres mesmo é acabar a noite sozinha, porque estás demasiado gira para isso. Este é o tema da música para a Holly.
1: Olha,
2: a Holly sentiu-se assim e por isso.
0: E escreveu sobre isso, e certezinha que mais alguém se identifica com este sentimento.
1: Sim, até porque não sei se sabem que esta música teve mesmo para não sair. Ela supostamente é muito perfeccionista. Disse que esta música
2: estava muito linda na noite e
0: claro que ela não deve demorar para sair.
1: Mas está no ponto, sim, senhora.
0: Não, e calma, esta música também pode ser noutro sentido, que foi para aquele que eu fui, porque eu sou uma pessoa íntegra.
1: Ai, eu pensei logo em íntegra.
0: O que é que eu penso? Quando, por exemplo, maquilhei de manhã e me arranjei, esse dia vai pedir um outfit. Não vou para casa sem... Ou seja, desculpa, um outfit. Uma sessãozinha de fotos. Certo. Percebes? É um bocadinho esse o sentimento.
1: Eu também penso nisso.
0: Identifico-me.
1: Sempre.
0: Entretanto, estamos aqui na rotunda da... Anémona?
2: Rotunda da anémona.
0: Não quero falhar.
2: Nunca...
0: Anémona. Eu adoro esta palavra, anémona.
2: É o que está na rotunda.
0: Nunca estiveste aqui. Aqui é mesmo perto do Primavera São de Porto.
1: Exatamente.
0: Também é nosso. É tudo nosso. Entretanto, vamos ter também o Guga, que também é nosso.
1: Chegar,
0: o Coliseu do Guga é nosso.
2: Vem aqui ter a anémona.
0: Primeiros, o lugar às novas de hoje, Holly Humberstone.

0: Oli Amberstone no Lugar às Novas de hoje da Mega. Agora que são 4:30, nós estamos em direto do Porto, mais especificamente na rotunda da Anémona.
1: Sim, se passares aí, apita.
2: Exato, apita muito. Sim. Nós precisamos ouvir as tuas buzinas.
0: Nós precisamos mesmo que apites, porque nós somos, neste momento,
2: merecemos. Ouro. É verdade. O Mega Hits TikTok Casting acaba de ganhar ouro nos prémios Mães e Publicidade. Portanto, parabéns a nós. Parabéns. Eu acho que merecemos uma salva de palmas. Parabéns a nós. Foi neste TikTok Casting que ganhou a Carolina Gama, que faz parte da nossa equipa. Foi o início para muita gente. Aliás, o nosso estagiário atual, José Castro, Zé Nuno, faz parte da equipa do Drive-In neste momento. É o nosso estagiário. Portanto, olha, quem sabe, se não vai
0: ver. É a Mega Hits apostar em bons talentos.
2: Exatamente.
0: Portanto, é ficares atento, porque nunca se sabe quando é que é a tua vez. A vez dele será já a seguir, porque já vemos
2: Guga. Está neste momento a chegar.
0: Olha, ele está bem.
2: Ele está bem.
0: Está bem, está. Ou seja, eu gostava de. Não,
1: Pilar,
0: eu vou explicar.
1: Agora,
0: não,
1: estava à espera que ele viesse mal, muito bem.
0: Não, não é isso.
1: Entrar bem.
0: Não é isso. Eu queria explicar porque eu vi logo o teu olhar, já sabia. Que é, eu gostava de estar a ser observada e estar tão bem como ele está neste momento. Porque às vezes nós estamos tipo,
2: ninguém
0: está a olhar.
2: Ele está com o mar atrás,
0: ele está
2: também,
0: com mãozinha no bolso, que é para trás. Portanto, está mais do que pronto. Podemos chamar Guga para dentro da nossa van. Se por acaso nos vires, é só avisar. 968-689-229. Na Mega, é Miley com mais música nova.

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0: Não é às 4 da manhã, mas sim às 4h38 em direto do Porto, nos 90.6, e já estamos muito bem acompanhados por Guga. Guga, consegues ouvir-me bem?
1: Muito boa tarde, consigo ser
0: sequer. Bem-vindo à nossa van.
1: Muito obrigado.
0: Eu queria começar por te perguntar, de 0 a 10, tu que és artista, que vibe é que nós passamos de artistas dentro desta van? Podes ser honesto.
2: Não é cool.
1: Opa, esta carrinha é muito mais fixe que as nossas.
0: É!
1: Muito mais.
0: Boa!
2: Eu disse que me sentia aí na montanha, ninguém acreditou em mim.
3: Olha, estava a falar com o Guga já lá fora, que nunca tinha visto a retuda andar à anémona, nem estado aqui.
1: Yeah, eu achei isso surreal.
3: Ficou logo estupefacto.
1: Mas já fiz um convite ao Mateus para vir conhecer o Porto.
3: O bom artista és e já lá vamos. Mas achas que davas um bom guia turístico?
1: Por acaso, eu acho que sim. Eu acho que sou meio táxi. Eu desde que tenho carta, que os meus amigos gozam comigo, que eu saí para todo lado sem os caminhos.
3: Sem nada.
0: Mas aqui no Porto ou mesmo geral?
1: Opa, aqui no Porto.
0: Pois, aqui,
3: aqui no Porto. Vês um caminho, já não esqueces.
0: Olha, não sei se tu sabes, mas hoje saiu uma notícia que eu acho que te vai deixar muito feliz, de que o Porto é a segunda cidade mais acolhedora.
1: Yeah, eu fico bem feliz porque eu estou sempre a fazer essa publicidade às pessoas.
0: Okay.
3: Tu és a causa também dessa notícia.
0: Sim, nós já dissemos aqui, não sei se sabes, muitos parabéns, Guga, porque é por tua causa que o Porto é uma das cidades mais acolhedoras do país.
1: Muito obrigado.
0: Agora, muito acolhedor, espero que seja no próximo ano também o teu Coliseu com a Mega.
1: Sim, senhora.
0: E escolheste o Porto por razões óbvias. Queres que seja só no Porto ou como é que isto vai funcionar?
1: Opa, querer não quero. Cresci aqui, fazia sentido começar por aqui. Claro. Também porque tenho toda a gente cá e é mais fácil, se calhar, quem for de fora desta vez dirigir-se até mim e virem aproveitar este momento comigo. É uma festa muito especial. Então era importante para mim poder ter cá toda a gente, a minha família.
0: Certo.
1: E o teu etc. núcleo. Exatamente.
2: Tu já estás a preparar as coisas para este concerto ou ainda estás a pensar no que é que vais fazer?
1: Já estamos a preparar, os bocados, claro. Agora cada vez mais vai começar a ser um processo mais intensivo, mas já temos algumas surpresas, algumas coisinhas preparadas.
2: Até porque tu lançaste este ano o teu primeiro álbum.
1: Certo.
2: Linguagem, fala-me deste álbum.
1: Pá, eu em maio...
2: É a tua linguagem.
3: Sim, é legal. Desculpa interromper.
1: Nada,
3: tu já tinhas falado do álbum nas tuas músicas, porque tu dizes, na música Amor Antigo tu dizes, então como tens andado, digo-te que eu estou bem, não tenho visto cá. Já tenho estado afastado, mas quando eu lançar um álbum, vou tirar proveito. Já está cá o álbum, tu estás a tirar já proveito desse álbum?
1: Estou, diria que sim. Do álbum ainda disto, a tirar mais proveito disto no geral. Porque acho que, lá está, já tinha feito muitos projetos antes, mas também mais novo, numa altura em que se calhar a minha cabeça me obrigava sempre a achar que era a seguir, que as coisas vinham, e neste momento já estou muito mais... um amante do processo.
2: No momento, tu não podes vir mais. Nós estamos numa van, estás a falar do teu concerto, estás a falar do teu álbum, estamos com uma vista incrível do mar. Portanto,
1: sim, esta cidade não vai ter nenhum sítio feio.
3: Sim,
2: não, esta cidade não vai ter nenhum sítio feio. É tudo inacreditável.
3: E o roteiro que estamos a ter está muito bem escolhido também.
2: É verdade, está muito bem escolhido, até porque nós vamos ter ao ponto fulcral do teu concerto. Estamos neste momento a caminho do Coliseu, portanto já sabes, é lá que vai acontecer o concerto do Gama, aliás, no próximo ano, dia 6 de março.
1: Está tudo certo. 6 de março, exatamente.
2: 6 de março.
0: Olha, e quantas vezes tu costumas ir regularmente ao Coliseu? Como é que isto funciona? Ou agora estás a aproveitar a nossa boleia só para ir ver se está tudo ok? Ou costumas ir?
1: Por acaso... pá, passo algumas vezes lá, não é? Na Baixa do Porto, ainda vou algumas vezes à Baixa do Porto, mas não ao Coliseu em específico, acho que vi, sei lá, se calhar 3 ou 4 concertos.
0: Não, mas em relação ao teu concerto, não é preciso ir lá a ver nada, nem essas coisas?
1: Ah, não, em relação ao meu concerto, fui lá uma vez para já gravar conteúdos.
2: Okay.
1: E agora ir mais vezes.
0: Exato.
1: Em breve.
0: Exatamente. Okay. Muito bem, então, para ti que estás a vir a Mega, estamos a levar o Guga até ao Coliseu do Porto e vamos ter muito para falar até lá. Podes deixar também a tua pergunta, 968-689-229. É com ele que segues agora na Mega, Guga, com beijo. Beijinho. Yeah.

0: Mega Hits às 4h46 em direto da nossa Mega on Tour. Hoje não, agora com o Drive-In e com o mais importante neste momento, que é o Guga.
1: Exatamente, e estamos neste momento calçada portuguesa, portanto, só vires aqui uns abanões, é o que é.
0: Ao menos temos grande vista.
1: Exatamente, estamos neste momento, lá está, no Porto, como a Pilar disse, e é o Guga, tu há bocado disseste que tu ias muito à Primavera São de Porto.
2: Bastantes vezes.
1: É o teu festival assim de eleição?
2: É perto de casa. É um festival bonitíssimo por ser no Parque da Cidade.
0: Certo.
2: Tem aqueles anfiteatros naturais, né?
0: Uhum.
2: E pronto, e, opa, eu adoro a minha cidade e passo muito tempo aqui, portanto acaba por ser quase.
0: Olha, neste momento nós temos precisamente onde?
2: Pá, os meus amigos chamam Palmeiras a isto.
0: Palmeiras, pois.
2: Mas isto na verdade é o Passeio Alegre.
0: Ok, mas eu gosto de Palmeiras.
1: Eu também. Boa. Estou cheio de Palmeiras.
3: Não, isto é o conhecimento real.
0: De quem é de cá?
2: Sim,
1: estamos
2: sim,
1: neste momento com um guia turístico.
3: Ok, yeah. Sim, já sou local, estive nas Palmeiras.
0: E eles, uau, tu és mesmo do Porto.
1: Eu, mesmo do
0: Porto. Estive com o Guga, assim.
3: Sim, estive com o Guga que lançou o álbum. Olha, vamos voltar a falar do teu álbum. Este é o teu primeiro álbum, curiosamente não tem nenhuma colaboração.
2: Certíssimo.
3: Querias, porquê? Ou seja, querias que este teu primeiro álbum fosse o resultado do teu trabalho ao longo dos anos e só tu no álbum? Não tem razão nenhuma?
2: Também, ou seja, pode ter sido uma das maneiras de pensar, mas não só. Ou seja, se tivesse aparecido uma participação certa,
0: okay,
2: não é que não tivesse acontecido, até porque, por exemplo, ainda agora acabei de colaborar com o Gama.
0: Exatamente.
2: Numa música nova.
0: E muitos parabéns, é grande som.
2: Muito
0: grande
2: obrigado.
0: Som.
2: E opa, lá estás, eu gosto de trabalhar normalmente com artistas que me relacionam, ou pelo menos que me relacione com os seus trabalhos, não é?
0: Uhum.
2: E até hoje, opa, também sou mais breve nisto. Agora já estou cá há uns anos. A primeira vez, se calhar, que fui à Mega Hits já deve ter sido há 4 ou 5 anos. Já começo a conhecer cada vez mais gente, mas eu gosto que as coisas aconteçam de forma natural. Não que seja o... Olha, gosto de boé da tua música, quero imenso fazer uma música contigo. Acho
3: sim,
2: que coisas das pessoas se conhecerem
3: sim,
2: se torna mais natural e...
0: Sim, não forçar a relação. Primeiro queres perceber se
2: exato,
0: a pessoa também faz match contigo, mesmo de personalidade, de valores.
1: Mas,
0: acho que faz todo
1: mas
0: sentido.
1: Por acaso tinhas algum artista que gostavas de incluir talvez num próximo projeto? Ou pensaste para este projeto, se calhar?
2: Teria vários, não sei, assim de cabeça, pá, digo agora ao Gama, porque foi uma pessoa que cresceu sempre comigo, já colaborámos muitas vezes, então certamente acho que iria dar certo outra vez.
1: Claro.
2: Mas muita gente, sou uma pessoa aberta, sem dúvida, a colaborações e gosto muito da música.
3: Desculpem.
2: Estás à vontade.
3: Temos de falar do sucesso da Dismo com o Gama. Queres contar aqui um bocadinho como é que surgiu a música?
2: Surgiu de forma super natural.
0: Eu queria dizer uma coisa, desculpa agora eu interromper-te, que fica mal, porque eu vi uma descrição no teu Instagram que a inspiração bateu às 11 da manhã. Tu és uma pessoa, és uma morning person.
3: És matinal.
2: Eu sou, eu acordo sempre cedinho, o Gama também.
0: Boa.
2: O Gama é muito de horários.
0: Certo.
2: Então nós íamos para o estúdio sempre de manhã. E às vezes íamos tomar um pequeno almoço e não trabalhávamos.
1: Que é uma coisa que nós não ouvimos muito de artistas.
0: Pois não,
1: vão
0: pois
1: para
0: não,
1: o estúdio de manhã. Normalmente
2: sim,
1: os artistas
2: Gama
1: preferem ir mais à noite.
2: Estava sempre lá, o ano todo. E pronto, havia muitos dias que eu ia até com ele. E eu falei uma semana em que nenhum dos dois estava a trabalhar coisas novas. E o Gama agora, como sabe tocar guitarra,
0: okay,
2: as coisas podem surgir só com os dois no estúdio. Então ele, okay, começámos a fazer uma canção, fizemos outra. E até que saiu a canção que foi a Dismo. E
0: já
2: o Gama, pronto, depois convidou-me para fazer parte dessa música que nós ainda não sabíamos o que é que era para quem.
0: Certo.
2: Depois, pronto, aquela ficou dos dois.
1: E que está a ser um grande sucesso, aliás, já conta com mais de 500 mil de streams nas várias plataformas de música, portanto, isto é a prova de que se há música que está a ter sucesso neste momento, é esta música. E não te esqueças que o Guga vai ter um grande coliseu do Porto já no próximo ano, acontece no dia 6 de março. A Mega Hits é a rádio oficial, estamos neste momento a caminho do coliseu do Porto. Se calhar vamos preparar aqui umas coisinhas deste coliseu, vamos dar a nossa pontada ali.
0: Exatamente, vamos pelo menos registar isto com uma fotografia, eu quero.
1: Exatamente.
3: Sim,
0: na Mega, vamos seguir então com este grande som do qual estivemos a falar, Gama e Guga com Dismo.
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0: E quando passam 4 minutos das 5 da tarde, estás com o Drive-In em tour diretamente do Porto e agora ouves as Train News com a Ana Paula Santos. Boa tarde.
1: Olá, boa tarde. Os protestos regressaram hoje às ruas de Paris. Nesta altura há confrontos entre a polícia e os manifestantes que tentam chegar à sede do governo francês e a polícia tenta impedir. Já usou várias vezes granadas de gás lacrimogéneo e também canhões de água. Aos estudantes que se têm manifestado nas ruas nas últimas semanas contra a precariedade do sistema de ensino, têm-se juntado nos últimos dias vários grupos radicais que elevam a tensão nas ruas e também a destruição pelos locais onde vão passando. 29 pessoas ficaram hoje desalojadas num incêndio em Faro, num bairro social. O incêndio foi, entretanto, extinto nas duas casas precárias que arderam. Nesta altura, os serviços da Câmara tentam encontrar soluções para as pessoas que ficaram desalojadas. O Sporting estreia, joga dentro de cerca de 45 minutos, menos um bocadinho, o próximo jogo da Liga dos Campeões. É a segunda jornada da fase de Liga, frente ao Lens. Rui Borges promove duas novidades. O guarda-redes Caíque Pereira é chamado ao 11 inicial, onde também está o jovem João Simões. Até já.
0: Até já, Ana Paula Santos. Voltamos a falar às 6. Mateus, o tempo para amanhã é contigo.
2: E para amanhã podes contar com o céu pouco nublado e uma pequena subida da temperatura máxima. As máximas são de 24 graus para Braga, 21 para Porto e Aveiro, Viseu e Coimbra a chegar aos 28 graus de máxima, Lisboa e Évora aos 32 e Faro aos 27.
0: Continuamos com o Guga a caminho do Coliseu do Porto. Guga, manda só aí um olá, só para saberem que estás bem.
3: Olá, olá, olá.
4: Estás a gostar da viagem?
3: Bem?
0: Em 10 segundos, queres dizer alguma coisa?
3: Um beijinho para toda a gente e um abraço para toda a gente que está a ouvir a emissão.
0: Estão queridos.

0: Tracy Van com mais música nova na América. Quando são 5:13 e nós estamos em direto do Porto. Quer dizer, eu quase que não estava.
1: Olha, lindíssimo. Olha para isto.
0: Não, isto Guga, é lindíssimo.
2: Ribeira, Ribeira.
1: É Ribeira.
2: Estes são os barquinhos que as pessoas fazem as provas do vinho e tal.
3: Ai, que fancyzinho.
2: Eu sinto que eu estou a dar a conhecer a três...
3: Tu és o nosso guia turístico.
2: Não se pode dizer lisboetas, foi não. Três pessoas de Lisboa.
0: Olha, eu não sou de Lisboa, eu sou de Viseu, mas, okay, podes, okay. Mas podes incluir-me, pronto, okay. Neste momento. Mas dá todas as dicas, porque nós já percebemos que tu, apesar de viveres aqui e de pretenderes pelo menos continuares futuramente, acho
2: certo.
0: Eu, vives mesmo cada canto desta cidade com um brilho nos olhos, portanto, partilha connosco as dicas que tu achares. E outra coisa que eu te queria perguntar, qual é que é aquela dica que tu sentes que dão muito em relação ao Porto, que nem é assim a melhor?
3: Que não faz jus ao Porto.
2: Opa, eu não sei o que é que eu posso dizer.
0: Sabes
2: que não
0: aquela
2: seja
0: coisa
2: assim,
0: que dizem assim, tens mesmo de ir ao Porto e tu ficas. Nem é isso. Há tão mais, tipo a Rua das Palmeiras. Se calhar é melhor.
3: Olha, por exemplo, quando dizem em Lisboa, tens mesmo que ir aos pastéis de Belém.
2: Opa, eu vi um vídeo, eu não sei quem é que disse, mas eu vi um vídeo de alguém a dizer da vida da noite em Portugal e eu concordo disso para o Porto. Okay. Acho que a vida, sei lá, quem vem muito turista daqui por causa da vida da noite.
1: Ai, que não certo. Vale assim tanta pena.
2: Opa, eu para mim acho que não tem nenhum único sítio.
0: Mas
2: não
0: se
2: sei.
0: For, não sabes. Okay. Mas,
2: ultimamente, os poucos sítios que eu conhecia certo. Eram as escadas, os boates.
0: Okay. Eu ainda sou, eu lembro-me desse tempo agora.
2: Mas antes havia o Casa da Praia, que era bué fixe a nível de dimensão.
0: Certo.
2: Tinha um tamanho e um espaço bué fixe, mas opa, nunca conseguiram fazer lá assim grande coisa e depois fechou.
0: Tu, se tivesse um spot teu, em que zona do Porto era? Assim de noite, por exemplo, agora podias abrir um spot.
2: Eu adorava o caso.
0: O caso?
2: Porque aquilo era mesmo fixe, tinha dois andares, então as depois me dava para gerir os espaços das mesas.
1: Era aquele que era ali que estavas a dizer ao pé do mar?
2: Ao pé do edifício transparente onde nós passámos ao bocado.
1: Já em Cascais havia uma discoteca que eu não sei
0: se. Mas agora é o Porto! Percebes? Estamos com o embaixador do Porto.
3: Bem, queres mesmo sair daqui? Nós estamos com uma van no meio do Porto a subir aquelas ruas estreitas do Porto.
2: Estamos a subir, isto é o Art Club, onde eu dei o melhor concerto da minha vida.
1: A sério?
3: Pois
2: aqui,
3: foi.
2: Mercado Ferreira Borges.
0: Lindo.
3: Olha, mencionaste isso no nosso
1: Mas o melhor vai ser dia 6. Estou eu a sentir.
0: Eu também acho.
1: É que tu estás a sentir para entrar num palco daqueles. E ver aquelas pessoas todas, tu já tens imaginado, tu estás no banho, estás a ver aquilo a acontecer.
3: Ainda ficas nervoso só de pensar.
2: Eu costumo ver aquilo lá à minha frente, é quando os momentos em que eu faço essa introspeção, digamos, é quando estou a ouvir as músicas.
1: Ok.
2: Ou quando estou a ouvir os arranjos.
1: Ok.
2: Se calhar às vezes estou a imaginar como é que aquilo ficava, então se calhar imagino-me lá, mas. O nervosismo ainda não me bateu, acho que vai ser só no dia.
1: Uh-huh. Ok, ok.
2: Mas já tenho uma noção assim da responsabilidade que é do tamanho da
0: sala, vai ficando maior. E o que é que tu costumas ouvir, além das tuas músicas?
2: Há bocado passou uma música que eu agora ando a ouvir imenso, que é da Ella Langley, que é de Choosing Texas.
1: Ah, olha, e não te quis dizer, estava com vergonha, digo-te agora em direto. Eu estava a ouvir cantar e estava a gostar muito.
2: Está assinado.
0: Ai, eu perdi esse momento. Foi para ir à casa de banho.
3: Acho que foi.
1: Provavelmente. Foi. Casa de banho, foi.
0: Deixa só contextualizar aqui. Então, basicamente, estamos aqui numa viagem até ao Coliseu.
3: Exatamente.
0: E pronto, muito trânsito no Porto também.
2: Algum.
0: E eu a beber muita água já há muitas horas. E eu à frente do Guga tive de perder a vergonha, porque já somos família.
2: Sim, sim, sim.
0: E disse, Guga, desculpa, mas eu vou mesmo ter de ir à casa de banho a correr.
3: E ele, vai lá.
1: E parámos aqui.
3: E parámos aqui no meio.
1: Porque pá, fazer aqui na van não convinha muito.
0: Não. Somos família, mas também há limites. Continuamos então em direto até às 7. Vamos levar o Guga ao Coliseu, onde ele vai estar também no próximo ano com a Mega. Portanto, já sabes, compra os teus bilhetes e manda a tua mensagem 968-689-229. Pilar Lourenço, Mateus Lourenço, Margarida Borrego e Guga nesta Mega On Tour. A chegar já a seguir tens Bibi Rexha.
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0: Eu vou tentar ligar as vossas vias.
1: Está agora.
0: Stop. Ai, é
1: bem, eu vou-te explicar, eu enjoo atrás. Eu nem vos digo nada.
2: Isto não conta como atraso.
0: Pois é. Não, é tudo atrás, não é?
1: Tu aqui
0: é tudo
1: atrás.
0: Olha, deixa-me só perguntar-te uma coisa, Guga, já que estamos já a chegar aqui ao Coliseu. Já cantaste em algum casamento?
2: Não.
0: Ah, precisaste não. Afirmar.
2: Mais ou menos.
1: Okay. Então,
0: está bem.
2: Não, assim, nada super.
0: Ok, certo, nada. Está bem, certo. Mas gostavas de. Ou nem por isso?
2: Acho que sim, acho que gostava até.
0: Muito bem.
1: E acho que parte...
2: se a pessoa quisesse, para mim é um bocado estranho pensar, porque no meu casamento não quereria cantar.
3: Ok.
2: Mas okay. Se alguém quisesse que eu cantasse no seu casamento, eu teria todo
0: o
2: gosto.
0: E quem é que tu querias que cantasse no teu?
2: Ok. Pois, se calhar Jessie Reyes.
0: Ok, parece-me acessível. Okay. Vou fechar com ela então.
2: Okay. Será ótimo.
1: Acho
0: mas primeiro tens de fechar casamento, está bem? Primeiro fecha o teu casamento e depois fechamos o resto.
2: Importante, parte importante.
0: Importante.
1: Estamos neste momento quase a chegar ao Coliseu do Porto. É lá que vai acontecer o concerto do Guga no dia 6 de março de 2027. Para quem ainda não comprou bilhete, Guga, o que é que tu queres dizer às pessoas que estão neste momento no carro e a ponderar comprar bilhete para o teu concerto?
2: Para toda a gente que me conhece e ainda não comprou o bilhete,
1: fica-vos mal.
2: Espero que apareçam e ficamos mal.
0: Muito mal.
2: Para toda a gente que ainda não me conhece, sou o Guga, tenho 24 anos, sou um artista do Porto, faço músicas, muitas delas se calhar um pouco tristes, para o vosso gosto, outras delas demasiado agitadas. Portanto, um pouquinho
0: para tudo. Para vocês.
2: Tenho todo o gosto em conhecer-vos e que venham cá ouvir e ver se gostam do concerto, que eu tenho um concerto espetacular para vos entregar, que a minha equipa está a preparar para vocês.
1: Se sobrevivermos até lá, porque neste momento não estava... Ora bem, a
0: mas ao menos estás mesmo à frente do Coliseu, portanto alguma coisa também não ficas mal.
2: Sim, agora já estamos à porta.
1: E bem, meu Deus.
2: Está tudo bem.
3: Subimos aqui um passeizinho.
1: Um passeizinho.
3: É
1: uma contra-ordenação gigante.
3: Sabes quando lixas o carro, tu és assim, epá, dei um toquezinho.
0: Sei bem.
1: Foi exatamente isso que aconteceu.
2: Vocês fazem-me sempre perguntas. Fazer eu uma pergunta. Vocês que vêm de fora. Okay. Eu tenho muito sotaque. Vocês tiveram o dia todo com a gente do Porto?
0: Tens um bocado.
1: Tens
3: o sotaque que eu gosto.
0: Também eu
2: no Porto. É aceitável,
3: não é?
1: É um sotaque do Porto bacana.
3: Foi um prazer, Guga. Foi um prazer.
0: Muito obrigada.
2: Muito obrigado
0: por teres passado por isto connosco, com todos os sulavancos.
2: Muito obrigado.
0: No Coliseu não vai haver nada disto.
1: Se tivesse um bocadinho enjoado, pedimos imensa desculpa.
2: Não estou.
0: Não está, porque ele está no Porto, ele adora estar aqui.
2: Muito obrigado e um obrigado também à Mega Hits pelo convite, como sempre.
1: Obrigada,
0: e vemos até
2: 2027.
0: Até porque o Coliseu que vai acontecer do Guga é com a Mega, portanto compra os teus bilhetes. Obrigada. Obrigada, Guga, mais uma vez. São 5h28, estamos contigo até às 7 em direto do Porto. Segues agora com o Escalema.

0: Hits com Travis Scott, agora que são 5h34. Acabámos de largar o Guga à frente do Coliseu do Porto e temos connosco Guilherme Fonseca.
1: Olá!
2: Isto aqui é paragens muito rápidas.
1: Isto é o melhor Uber da cidade do Porto.
3: Eu vou já dizer uma coisa.
2: Sim. Muito obrigada.
0: Mas antes esqueci uma vibe um bocadinho, não sei.
1: Afrodisíaca.
0: É.
1: Eu não queria dizer isso, mas eu vou só dizer uma coisa, porque eu sei em que rádio é que eu estou a falar, não vou ser indelicado.
0: Okay. Mas já lá vamos.
1: Perfeitamente. Há um género de vídeos na internet que são mais ou menos assim, em que há uma carrinha que para, entra uma pessoa,
0: diverte-se
1: e depois essa pessoa vai embora. Agora, que vídeos é que são?
0: Vamos deixar assim. Olha, mas ainda bem que começámos a rádio para a qual estás a falar, porque eu acho que é interessante dizermos só aqui que tu já foste locutor de rádio.
1: Fui, sim senhor, fui da melhor rádio de todas, que é esta, fui locutor da rádio. Mas rapidamente se percebeu-se que eu era bom demais para esta rádio.
0: Eu acho que depois.
1: Eu ia estragar e as outras pessoas iam destruir.
0: Nós não íamos ter nunca a nossa oportunidade se tu estivesse.
2: Nós não estaríamos aqui.
0: Porque estarias lá para sempre.
1: Exatamente, eu ainda estaria aqui. Aliás, exato, quando eu tivesse 70 anos, continuava a falar para os jovens. Mas sim, então, mas também não trabalhei mais rádio nenhuma. Para mim, ou é mega ou não é.
0: Ou não é nenhuma, gostei
1: não,
0: disso.
1: Não, é mais rádio nenhuma.
0: Não, gosto disso.
4: Mas a nós deram-nos ordens mesmo para, pá, curtinho, porque se o Guilherme fala muito, depois as
0: tiramos
4: pessoas
0: o lugar.
4: Começam a aparecer. E o
1: exatamente, depois saem vocês na próxima paragem e fica tu.
4: E o Guilherme tem espetáculo.
0: Não, eu ia dizer isso. A que horas é que é o teu espetáculo? Como
1: meu
0: é que tu te sentes?
1: O espetáculo é às 9h30 num sítio que se chama CCOP.
0: Okay. Ok.
1: Aqui na cidade do Porto, que eu não conhecia, nunca fiz espetáculos lá, e que eu hoje cheguei e vi na porta que é o Círculo dos Católicos Operários do Porto.
0: Ok.
1: Ou seja, eu não tenho nada a ver com nada do que se passa no título deste.
0: Mas, de qualquer das formas, vais atuar lá.
1: Vou, sim, senhor. Eu estou muito mais próximo do Círculo do que dos Católicos ou dos Operários, mas é lá que eu vou fazer o meu espetáculo. É uma sala que eu só conhecia porque o Vítor Sá, um humorista aqui de cima do Norte,
0: certo,
1: lançou um solo gravado, okay, nessa sala. Eu nunca tinha atuado aqui e pronto. Eu
0: olha,
1: sempre...
0: e outra questão que é, conseguiste vender os bilhetes ou andaste demasiado ocupada a fazer posts do Japão e,
1: sim,
0: dumps, e se atrapalhou?
4: Dumps de comida do Japão.
1: Também há essa. O meu agente, o Vato, o Vasco Assis Teixeira, ele está um bocado chateado comigo porque eu volto do Japão, tenho bilhetes para vender e faço um post
0: mas
1: com a comida toda comida no Japão.
0: A mim interessou-me saber como é que vais alimentar.
2: Estás a ver, foi catchy. Nós estamos a falar disto.
0: Exatamente.
4: E pagaste-lhe o jantar ou não?
1: A ele?
4: Sim.
1: Não, não, eu não pago nada. Ele é que tem que fazer dinheiro comigo, era só o que faltava.
0: Oh,
1: é
0: assim
1: que
0: funciona. Ele já está a falar bem demais, vamos calá-lo agora um bocadinho. Já voltamos na Mega Sex, primeiro com Ariana Grande, é mais música nova, ela que anunciou uma pausa na carreira, mas o Guilherme Fonseca não fará. São 5h37.

0: King Rex, eu tô no outro town, no outro no espaço.
1: T-Rex com Tá Tudo Bem, são 5h44, estamos em direto do Porto, espero que esteja realmente tudo bem, porque... a qualquer momento, olha, se deixar de nos ouvir é porque estamos a lidar aqui com alguns obstáculos, mas tudo vai dar certo.
2: Estamos numa van com um humorista, mas vamos tentar ser sérios.
1: Não dá, isto é impossível.
3: Vou dizer uma coisa, está tudo a correr bem.
1: Se fores tu a dizer, não é tão mal.
3: Posso? Ok, então eu vou dizer. Primeiro, assim que eu entrei dentro desta carrinha, a carrinha avariou, parámos, teve que se abrir o capô. Vamos parar. Voltámos agora a andar. Quando a carrinha volta a funcionar, dizem assim: não, o tablet foi, diz aqui agora. Error 404, isto parou. Portanto, olha, eu vou-vos dizer uma coisa. Eu estou a adorar esta viagem com vocês.
1: Ainda bem, é exatamente ainda isso bem. Que nós... Não, e agora deixávamos de... Ainda bem, Guilherme, então, olha, um beijinho, bom espetáculo logo.
2: Fica bem. Fica bem.
1: E pronto, tudo de bom.
3: Olha, é nesta carrinha que vocês depois vão para baixo, para casa?
1: Não, mas esta eventualmente vai, porque amanhã estamos em Lisboa nesta mesma carrinha.
3: Nesta mesma carrinha.
1: Vamos lá,
3: sim, senhor. Olha, a melhor das sortes para todos os convidados da amanhã em Lisboa.
2: Vamos a isto. Olha, se não conheces esta voz, temos connosco Guilherme Fonseca, humorista, que está em digressão com o seu quinto sol. É o quinto?
3: Quinto sol, sim. Okay. Há dois que eu ignoro porque eu fiz poucas datas e ninguém viu.
2: Ok.
3: Mas...
1: Okay. Isso foi bom.
3: São cinco.
2: É um espetáculo sobre os últimos 2 anos da sua vida, em que se tornou tio, fez terapia e até foi agredido por uma celebridade. Guilherme, eu tenho 3 perguntas para ti. Primeiro, consideras-te o Chris Rock português? Segundo, revelas no espetáculo quem foi a celebridade que te agrediu? Terceiro, espero que a resposta seja sim, porque se calhar assim convencemos pessoas só por isso a ir ver o teu espetáculo.
3: Sim, senhor. Eu ao início revelava quem é a celebridade que me agrediu. Atenção, faz parte deste grupo de rádios. Vou já dizer. É assim, também é assim.
1: Diz
3: só
1: lá,
3: tenho que começar
1: por
3: a
1: favor.
3: Dizer.
2: Não.
3: O meu.
1: Não, Will... teste.
3: Querem fazer um teste? Querem tentar adivinhar ou querem que eu diga?
1: Queres tentar adivinhar? Eu acho que é pior, Mateus. Porque isso depois mostra que é.
3: Quem é que tu achas que
1: yeah. Eu não quero adivinhar, mas eu também quero que tu te protejas, Guilherme. Eu não te quero agora aqui.
3: Vou dizer que não é desta rádio, mas é deste grupo de rádios.
1: Ok. Que já é uma ajuda.
3: E não é a Joana Marques, porque essa já me agrediu mesmo. Estávamos a ver um jogo do Porto.
1: Okay.
3: E o Porto levou um gol e ela deu-me uma paralítica. Essa já me agrediu mesmo, fisicamente. Há muitos humoristas que dizem assim: a Joana Marques anda a fazer bullying e magoar as pessoas. Não. Eu fui magoado pela Joana Marques.
1: Mesmo, e não te queixas.
3: Diretamente
1: da
3: mesma
1: forma.
3: E não me queixas. Portanto, não é nenhuma destas duas rádios. É da outra.
1: É da RFM.
3: É uma pessoa da RFM que foi jogar a futebol comigo e que me deu uma carga de ombro.
1: Já sei quem é. Eu também acho que já sei.
3: E ele até tem aspecto de jogador de futebol. Não vou dizer mais nada.
1: Ok, ficamos assim. 968-689-229, se quiseres tentar adivinhar. Sim. Era lindo termos agora um ouvinte a adivinhar.
3: Ou o próprio.
1: Eu já convidei
3: o próprio para vir ao meu podcast que tenho com a minha mulher, com a Rita, o Terapia de Casal.
1: Exatamente.
3: Já lá foi, falámos de amizade e já corrigimos os nossos...
1: Fizeram a terapia.
3: Já fizemos terapia um com o outro.
1: Muito bem, as coisas estão melhores.
3: E eu gosto muito dele e, na verdade, a culpa foi minha de ter dado cabo do ombro, não é dele?
1: Pronto.
3: Eu aproveitei o empurrão dele para pedir penalti e depois nem sequer marcaram.
1: Muito bem, olha, estamos...
3: Vai fazer agora 1 ano.
1: Ok. Pronto, eu quando consegui lançar música, entretanto, estamos com o Guilherme Fonseca.
2: Sim,
1: e vamos...
2: Temos aqui um sulavanco agora.
1: Exatamente. Sulavanco. Vamos continuar a estar, portanto, se tiveres também alguma pergunta, já sabes, 968-689-229.

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0: E quando passam 3 minutos das 6 da tarde, estás com o Drive-In e ouves pela última vez hoje as Train News com a Ana Paula Santos. Boa tarde.
1: Olá, boa tarde. Vão para um centro de acolhimento temporário as 29 pessoas que ficaram desalojadas esta tarde em Faro, na sequência de um incêndio que destruiu 4 habitações precárias num bairro social da capital Algarvia. O presidente da Câmara diz à Mega que os serviços sociais da autarquia estão a identificar os diferentes núcleos familiares, alguns deles com crianças. O governo vai anunciar amanhã o vencedor da privatização da TAP, confirmou a Mega junto de fonte do Executivo. Air France KLM ou a Lufthansa são os dois candidatos à compra de 44,9% da companhia aérea portuguesa. Mais de 500 mil pessoas já foram vacinadas contra a gripe, é o balanço feito pela Direção-Geral da Saúde relativo aos primeiros 12 dias da campanha. Quanto à Covid-19, o relatório avança que perto de 230 mil pessoas já receberam o reforço sazonal. Termino com uma chamada de atenção. Amanhã, quarta-feira, há greve no metro de Lisboa. É um protesto de 24 horas que vai manter as estações de portas fechadas, certamente a obrigar muitos dos habituais utentes a reprogramar as suas rotinas e, quem sabe, o drive-in não tenha que dar umas boleias extra.
0: Pois, era o que eu ia dizer. Contem com a nossa van, que nós amanhã estamos também em tour em Lisboa.
2: É
0: nós,
2: verdade.
0: O Snooze e também os Filhos da Pop.
3: É verdade.
0: Sobre isso já te damos mais detalhes. Agora tens o tempo para amanhã.
3: Para amanhã podes contar com o céu pouco nublado e uma pequena subida da temperatura máxima. As máximas são de 24 graus para Braga, 21 para Porto e Aveiro, Viseu e Coimbra chegar aos 28 graus de máxima, Lisboa e Évora aos 32 e Faro aos 27.
0: Ok, uma nova proposta. Gostei.
2: Gostei.
0: São 6:05. Guilherme, estás bem?
4: Eu estou ótimo, obrigado. Adorei este. No fim do tempo.
0: Ele muda quando está contigo, já reparei aqui.
4: Ok, mas para melhor ou para pior?
0: Para melhor, para cá. Portanto, tu vais ficar sempre connosco. Para ti que estás a ouvir, Guilherme Fonseca junta-se então a este painel. Na Mega segues agora com Bela Kay, estamos contigo até às 7 e estamos mesmo com ele, Guilherme Fonseca, e já a seguir continuamos a conversa.

0: Maluco no bom sentido, foi o nosso querido ouvinte Bino que acabou de nos encontrar aqui na nossa Mega On Tour e apareceu mesmo aqui à porta da nossa van quando fomos apanhar um bocadinho de ar.
1: É verdade.
0: E se só ligaste a Mega agora, deixa-me só atualizar-te que Guilherme Fonseca, um conhecido humorista, é também neste momento locutor do Drag Queen.
2: Sim, senhora, e vou dizer uma coisa. Tu podes dizer conhecido antes do meu nome às vezes tu quiseres, mas vocês não reagiram quando me viram a mim como reagiram quando viram o Bino.
3: É pá, é verdade.
2: A festa que vocês fizeram, mas nunca quero. Ninguém fez por mim.
1: Mas é que nós já estávamos, nós sabíamos que íamos ver-te e portanto já tínhamos ficado muito.
0: Pois é, pois é.
2: O Bino foi surpresa.
1: O Bino foi surpresa.
3: Não. E mais, e tu, Guilherme, não nos ouves todos os dias. Ou se ouves, não dizes. O Bino diz
0: não ouve, não ouve.
3: Isto eu digo
0: sempre.
3: Assim, isto para mim é histórico. Eu estou com um ouvinte que todos os dias eu falo do WhatsApp e nunca tinha visto e estou a ver.
1: Bino, como é que tu como é que tu nos encontraste? Como é que tu vieste dizer aqui?
4: Eu passei o dia todo a ouvir a emissão e sabia que não estava no Tour do Porto, sempre a tentar ver quem é que eu conseguia apanhar. Saí de trabalho às 5 horas, pus a emissão a dar nos aparelhos e vindo até ao Porto, sabia que estavas no colisão. Quando estava a chegar ao colisão, vós arrancaste e ouvi falar no CCOP e eu disse, deve ser para lá que eles vão seguir.
3: Toma.
4: Vim para a porta do CCOP.
3: E vieste quê? Vieste
1: quê? Canelim!
0: CCOP, que é onde vai estar também o Guilherme.
3: Vieste moto e nós temos um bilhete para dar. O Guilherme é que sabe, que o Guilherme agora é que é o motor.
2: Eu tive esta ideia, Bino, olha, se tu destatelares, a ideia não foi minha, foi do Mateus, fica já a saber. Mas eu tive uma ideia que é, eles estavam aqui a dizer, ah, temos aqui ainda um bilhete para dar para o concerto do Pedro Sampaio e não sei o quê. Pá, e o que é que nós fazemos? Isso assim, gir era vocês meterem alguém a fazer um cavalinho.
1: E
2: o que é que acontece? Tu chegas numa moto. Ó, Bino, é assim. Eu só dou ideias e ainda trabalho aqui. Eu vim ao Porto fazer uns espetáculos às 9h30. Agora, se tu fizeres um cavalinho, eu acho que tu tens direito. São aí outras motas, ó, Bino. Também te vou dizer uma coisa. Este senhor não cá está a aprender. Este é melhor não.
3: Este colete dele diz formação.
2: Mas, pá, era uma ideia, é assim.
0: Eu acho a ideia boa.
1: Eu também acho.
0: Mas, ó, Bino, é assim. Também não quero que te magoes.
3: Sensações, tens de ligar pelo menos a moto.
1: Tens que ligar um bocadinho a moto,
2: é
1: fazes
2: assim.
1: O teu cavalinho.
2: É isso, dá-se o bilhete.
1: É isso.
2: O bilhete é teu, se tu fizeres um cavalinho. É pá, pronto, olha, ponto.
1: Estás preparado ou não?
4: Vou ver se ela dá.
3: Então, anda lá a ver.
2: Bem, o Bino estava tão feliz de estar convosco que agora perdeu a vontade toda de estar.
0: Treta, porque é que eu vim?
1: Vamos.
3: Liga só a moto.
0: Vamos em direto. Estamos a ir.
1: À moto do Bino. É assim.
3: Só vi lá ligar.
1: Eu acho que dá para ouvir quando ele ligar a moto.
0: Ok, é que eu estou abandonada na van.
3: Ele vai na moto ouvir a emissão. Ele na moto ouvir.
1: Tu vais na moto ouvir. Não há desculpas. Não há desculpas para não ouvir.
3: Cavalinho.
1: Ela!
3: Oh, é cavalinho!
1: Queremos o cavalinho!
3: Isto é rádio, nós podemos dizer que ele fez.
2: Pois é, nós podemos dizer assim, peraí, o Bino está a subir à moto,
3: subir
2: o Bino
3: moto,
2: subiu na moto, tá. Peraí,
3: peraí,
2: pôs o capacete por causa da segurança, peraí.
3: Cuidado.
2: Ele agora está a puxar a moto e está a fazer um cavalinho! Está a fazer um cavalinho, o Bino acabou de fazer um cavalinho neste momento.
0: Muito grande Bino e é mais um bilhete dado, desta vez para Pedro Sampaio, que é conhecido por muitas músicas, mas sobretudo por cavalinho. Obrigada, Guilherme, pela tua ideia, muito boa ideia, ao contrário do nome do teu podcast.
2: Uma ideia?
0: Uma ideia.
3: Já lá vamos.
0: Eu pensei, já lá vamos.
2: Dizer mal do nome do meu
0: espetáculo. Nunca na vida.
3: Nós ainda vamos falar sobre ti.
0: Ainda vais chegar ao teu momento, Guilherme. Ainda vais chegar ao teu momento.
2: Mas eu agora só quero falar sobre o Bino. Bino, o que é que fizeste hoje? Contamos tudo.
4: Eu hoje já passei o dia a trabalhar e a ouvir a emissão sempre que saio do armazém, mesmo quando lá estou, ponho nos meus fones a dar a Mega Hits. É a companhia dia todo, que é assim desde que comecei na Suíça a ouvir a Mega Hits. Já lá vão 4 anos, ou quase 4 anos, a ouvir a Mega Hits todos os dias, o dia todo.
2: Bino, isso é, vou dizer eu porque eles não isto podem, é porque incrível. Isto é sobre eles, eu posso dizer. Isso é absolutamente espetacular, tu ouvires todos os dias e gostares tanto deles. Se isto não fosse uma rádio, eu acho que era crime a quantidade de amor que tu tens. E todos os dias e pegares na moto e vis atrás deles. Se não fosse uma rádio, era crime.
1: Mas
2: se não fosse uma rádio, era crime. Mas sendo uma rádio, eu acho fofo.
0: É muito fofo, eu também achei.
1: É muito fofo.
0: Olha, vocês
1: é
0: quando quiserem, sintam-se à vontade de vir ter comigo, senão está tudo bem também.
3: Bino, grande prazer, está feito.
1: Bino, muito
0: Bino,
1: obrigada.
0: Espera aí que eu ainda vou dar-te um beijinho, Bino. Não saias daí.
2: E bom concerto.
0: Ah, pois é, bom concerto.
1: Temos o Pedro Sampaio.
0: Acho que era mega tens Carol G, já a seguir com mais música nova.

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0: Cinema também está a ser esta viagem, nesta Mega On Tour, que está quase a terminar, mas terminamos em grande. Agora sim, finalmente vamos dar algum protagonismo ao Guilherme Fonseca.
1: Depois do Bino e do mecânico que vai pôr esta carrinhada.
0: Será que é agora, Guilherme?
1: É agora que eu vou vender bilhetes.
2: Exatamente, é agora, Guilherme.
1: Por acaso, eu queria vos elogiar a vocês, por um motivo que é, vocês estão... há quantas horas é que vocês estão aqui nesta
0: carrinha? Desde as três.
2: Desde as três.
1: Desde as três. Às voltas nesta carrinha.
0: Uhum.
1: Eu estou há nem uma hora. Estou o quê? Pai, há 40 minutos, meia hora? Já não sei há quanto tempo é que eu estou. Eu já tenho vontade de fazer xixi. E eu admiro a vossa estás capacidade de estar aqui há horas, porque isto não tem casa de banho aqui dentro.
3: Não tem.
1: Não, não é como a rede parece.
2: Mas no próximo ano vamos aqui não ter tem uma casa de banho cá dentro.
1: É o mínimo.
2: Um baldezinho.
1: É o
0: mínimo. Sim, mas na próxima também. Agora sim, estamos aqui bem, depois na próxima logo se vê o que é que temos ou não.
4: Hoje, se és do Porto, queres ver comédia, onde é que é?
1: É nesta carrinha. Ah, não, no meu solo, exatamente. No meu solo, às 9h30 no CCOP, o meu espetáculo amigável. Eu estou a voltar ao Porto, outra vez correu muito bem, mas eu fiz uma coisa que me irritou e que me vai irritar para sempre.
0: Que é o quê?
1: Foi, eu tenho uma piada que é especificamente sobre o Porto.
0: Ok.
1: E na outra data em que eu vi ao Porto, de qual piada é que eu me esqueço?
0: Da do Porto.
2: Da do Porto. Da do Porto.
0: Ah.
2: Hoje não te podes esquecer, porque as pessoas agora estão à espera.
1: É pá, eu hoje eu vou dizê-la durante uma hora e vou meter outra pelo meio, vou fazer ao contrário.
0: Não, vais ter, essa aí tens logo de,
1: logo,
0: de despachar.
4: Ora, diz-me uma coisa. Tal como em Sem Soldos, hoje Ricardo Aruz Pereira vem.
1: Exatamente,
4: abrir.
1: Ricardo Aruz Pereira.
4: Portanto, podem vir.
1: O Bino vai buscá-lo agora. O Bino vai buscar o
2: eu
1: Ricardo agora à casa.
4: Não, ele hoje não vem, mas já foi um opener teu.
1: Já foi,
4: isso
1: sim,
4: não é uma pressão completamente desnecessária.
0: Para o Ricardo.
4: Fala-me dessa
2: para o
4: noite.
2: Ricardo, exato.
1: É pá, sabes que em Sem Soldos eu tenho o João Miguel Costa a abrir todas as datas e em Sem Soldos o Ricardo quis experimentar umas coisas para o sol dele. E ele foi, ele já tinha no meu podcast falado de Sem Soldos e perguntou o que é Sem Soldos?
0: Uhum.
1: Depois foi lá fazer texto. Quando eu entro em palco, a seguir ao João Miguel e ao Ricardo Aruz Pereira, eu disse, eu agora nem tinha de dizer nada, que já valeu a pena o vosso dinheiro que vocês gastaram, eu agora nem precisava dizer nada.
4: É verdade.
1: E as pessoas riram-se, porque de facto eu não tinha que dizer nada, já estava, o dinheiro já estava bem gasto.
4: Mas correu-te bem?
1: Sim, correu. Epá, eu conheço o Ricardo há 6 anos,
0: okay.
1: Eu já não fico nervoso dessa maneira,
0: claro que
1: continuo
0: sim.
1: A ficar nervoso de outras maneiras, mas eu acho que as pessoas não têm a noção do quão nervoso ele estava.
4: Pois, pois.
1: Porque ele fica um poço de xixi e nervo.
0: Olha, não falo bem
2: disso.
1: Exatamente.
4: Eu vi no teu Guilherme Fonseca tem um canal de YouTube, onde tem um podcast também, Má Ideia, já vamos falar mais à frente. Está noutro podcast chamado Terapia de Casal com a sua mulher Rita.
1: Exatamente.
4: Mas no teu canal do YouTube lançaste um documentário sobre a primeira volta do
0: do
4: Sol. E vemos Ricardo Aruz Pereira lá em partes, às voltinhas em pânico.
1: Está completamente.
4: Está ali a decorar o texto e ele está...
0: Tu ficas em pânico?
1: Eu fico...
0: Sempre. Ok, e qual é a tua forma de ficar em pânico?
1: Eu arranjo xixi. Pronto, xixi. Logo, direto.
0: Claro.
1: Direto.
0: Sim.
1: É
0: sim,
1: um milhão de xixis que eu faço quando estou nervoso. Mas os nervos, ou o motivo dos nervos vai mudando, porque ao início é ninguém vai achar graça a isto.
0: Uhum.
1: Depois
0: okay.
1: Eu começo a fazer o solo, as pessoas começam a rir e eu não me vou lembrar de nada disto. Agora voltei a fazer estas datas depois de 3 meses parado e estou a pensar, eu não me vou lembrar de nada disto. Eu
0: há sempre um novo medo. Há sempre um novo medo.
1: Eu arranjo sempre motivos.
0: Qual é o medo para hoje? É não te lembrares da piada que tens de fazer mesmo do Porto?
1: Sim.
0: Não, isso já não vai acontecer.
1: De certeza.
0: Nós estamos a falar sobre isso, tu vais lembrar-te dessa piada.
2: Vais-te lembrar de nós, vais-te lembrar do nosso xixi, vais-te lembrar do Porto.
0: E uma coisa vai dar a outra. Será? Nem que eu tenha de pôr lá o Bino, sempre dá presente.
2: Vai lá.
4: E o que é que eu acabei de ouvir? Tu já uma vez disseste isso a alguém? Vais-te lembrar do nosso xixi, Margarida Borrego?
2: Mas é assim, ele vai-se lembrar, eu tenho a certeza.
1: Eu vou-me lembrar.
2: Ele disse isso imensas vezes.
1: Eu vou-me lembrar poucas coisas na vida, uma delas é o vosso xixi. Para sempre. Eu não sei se não vou tatuar, só umas pinguinhas.
0: Vou-me lembrar para sempre do vosso xixi, Guilherme Fonseca.
2: Uma frase nunca dita.
0: 3 de outubro de 2026, antes de atuar. Portanto, se ele já está assim antes de atuar, imagina quando estiveres no sítio em que vai realmente atuar. Não é que aqui não esteja, que para mim, eu estou-me a rir imenso durante o tempo
1: obrigado.
0: Que estou na tua companhia e
1: obrigado.
0: Estou a divertir muito. Relembra-me só o nome do auditório.
1: CCOP.
0: CCOP.
1: É uma sigla, eu sei que é complicado, mas é o auditório CCOP. É muito perto do Coliseu onde vocês me apanharam.
0: Perfeito.
1: Na verdade, é onde vocês me vão deixar a seguir, é no CCOP. É às 9h30 e há bilhetes. Eu gostava que as pessoas viessem.
0: Vai,
2: exatamente, últimos vai. Bilhetes, portanto, já demos mais do que motivos para garantires a tua entrada. Não
0: afinal,
2: perdes.
0: Não é para despacharmos,
4: só
0: Mateus, quer dizer alguma
4: só
0: coisa?
4: Só antes de terminar, sim, estávamos a gerir. Só, então,
0: mas é aqui terminar. Que terminamos? Estamos a chegar ao sítio?
4: Não sei, estava a falar.
0: Eu também não sei.
4: Colega.
0: É que eu não sei onde é que estou.
4: Ainda
0: onde
4: temos
0: estamos?
4: Mais um momento.
0: Eu precisava de saber onde estamos.
1: Olha, a polícia está a mandar.
0: Claro, Guilherme.
2: Olha,
0: não,
2: neste momento nós
1: isto,
2: temos com a
1: isto é espetacular. Não dá. Agora é para armas com a polícia. Isto é inacreditável. Vai tudo acontecer.
2: Estou a amar isto. Neste momento está o nosso responsável de marketing a vir-te connosco.
1: Horror.
2: Porque a polícia está a interceptar-nos.
0: Mas porquê
2: tudo
0: que nos odeiam?
2: Aconteceu neste dia? Podes
1: epá, isto é
2: dizer.
0: Então já
1: a seguir
0: continuamos a conversa. Vamos ver se a polícia permitir. Não saias daí porque ainda temos que falar com o Guilherme Fonseca.

0: Rooney, com mais música nova na Mega, quando são 6h39, estamos a acabar a nossa Mega On Tour pelo Porto. Estamos com o Guilherme Fonseca depois de vários obstáculos.
1: Mas eras o melhor convidado para ter em todas as peripécias que nos aconteceram ao longo desta
2: Vamos fazer uma pequena lista do que aconteceu.
0: Vai.
2: Primeira carrinha avariou quando estávamos a subir uma rua e foi preciso parar e abrir o capô. Depois fomos parados por um senhor que é vosso fã, que é o Bini, que trouxe doces e estivemos parados no meio da rua.
0: Certo.
2: Depois a polícia mandou parar este carro. E felizmente não reparou que nenhum de nós aqui dentro está de cinto.
0: E só dizer tudo isto menos, em menos de uma hora.
3: E ainda houve um erro 404.
2: Houve um erro 404, como foi dito pela Pilar aqui em voz alta. Um erro 404.
3: Foi ao mesmo tempo que o carro também deu erro. Portanto, isto foi aqui.
1: Deu tudo erro.
2: Foi exatamente. Portanto, se eu não sou um Lucky Charm para o vosso programa, eu não sei o que é que eu sou.
0: Olha, eu gostei muito de estar na tua companhia.
3: Olha, e foi
2: muito obrigado.
3: Foi tudo um culminar para chegarmos a esta pergunta. Até que vai fazer todo sentido, se calhar até me vais dar uma resposta que eu já estou à espera. Mas no teu podcast estás farto de fazer a pergunta final. Qual foi?
2: Dá-me um exemplo de uma má ideia.
3: Exemplo de uma má ideia dos últimos tempos. A ti, se calhar fazem de pouco, nós queremos fazer-te.
0: Boa.
2: Olha, vou-vos dizer exatamente a pior ideia que eu tive ultimamente, que foi dizer-vos para pararmos ao pé dos cachorrinhos do Gazela e não irmos lá comer.
3: Não irmos?
0: Nós
3: não.
0: Vamos,
3: não
0: Guilherme.
3: Vai.
0: Tu não
2: vocês
0: não
2: vão.
0: Vamos.
2: Nós vamos. Eu tenho um check sound para fazer agora, tenho que ir para a sala fazer soundcheck para o espetáculo de logo e vocês...
0: Mas olha, e se nós formos lá comprar, não podes comer depois?
2: E se eu deixasse o João Miguel Costa a fazer o soundcheck, fica para a voz dele também, que ele é aqui
0: connosco.
2: Do Porto e as pessoas ouvem também para o volume dele.
0: E tu?
2: E eu vou comer um cachorrinho convosco.
3: Mas para quem nos ouve, o perfeito é irem ao Gazela e irem ver o Guilherme Fonseca.
2: Exatamente.
0: E até ter escolher um Guilherme Fonseca.
2: O meu espetáculo é às 9h30, o Gazela é às 18h45. 7, que é quando vos acaba o vosso turno,
0: exatamente.
2: Não é? Aqui na fábrica.
0: Portanto,
2: às
0: 7. Perfeitamente.
2: Às 7 no Gazela, 9h30 no CCOP.
0: Muito obrigada.
2: Obrigado, eu. Foi muito
0: obrigada.

0: 43. Pilar Lourenço, Matheus Lourenço e também Margarida Borrego a terminar assim este Megon Tour pelo Porto, que foi, oh mano, foi incrível.
1: Fininho, agora só mesmo um fininho. Olha, eu vou já dizer, amanhã quem andar por Lisboa, aprume-se, porque o Porto deixou expectativas lá muito em cima.
0: É mesmo.
1: Queremos
0: é
1: amanhã
0: verdade.
1: Muito energia.
0: Eu vou muito mais solta. Preparem-se também. Agora,
2: preparem-se.
0: Antes de irmos embora, agradecer a todas as pessoas muito queridas que estiveram connosco, que vieram
2: muito
0: ver-nos.
2: Obrigada.
0: Aos nossos convidados, obviamente, Guga e Guilherme Fonseca. E, por último, mas não menos importante, mesmo agora a terminar, aqui à frente da nossa van, está aqui o Mercado da Alegria. E a Liliana, mãe da Eduarda, deu-nos um queijinho, que ela tem uma barraca que se chama Com Que Queijo, e deu-nos um queijinho e nós queríamos agradecer este gesto.
1: A pedido da Eduarda.
0: Exatamente.
1: Que não nos conseguiu ver, a Eduarda, que tem sempre uma energia nos áudios que eu adoro, pediu à mãe. Por isso, é pá, é por isto que nós fazemos rádio para ti e obrigado por
0: isso. E passa muito aqui no Mercado da Alegria.
1: Exato,
0: e
1: Com Que Queijo.
0: Com Que Queijo, exatamente.
2: Exatamente. Olha, muito obrigada a todas as pessoas então que vieram ter connosco.
0: E agora, pergunta para queijinho.
3: Oh.
2: Pergunta para queijinho. Qual é a pergunta para queijinho?
1: Ouviste o queijinho daquele
0: ouvi.
1: Lado?
0: Ouvi. Quem é que está aí?
3: Chamaste-me queijinho.
0: Chamei-me.
3: Não, não, não.
0: Ainda não é?
3: Não. Não é. É, mas eu não sou um queijinho.
0: É para... Ah, está bem. Pronto, Diogo. Queria só saber como é que
2: sou
0: tu
2: eu,
0: estás aí
2: sabe?
0: Em Lisboa.
2: Calhar era
3: eu. A Matilde assume-se como
0: Matilde
3: um queijinho.
0: Diogo. Ai, vocês continuam juntos. Achei que era só ontem.
4: Não, giro. É hoje que nos divorciamos. Hoje às 11.
0: Ok. Tá
2: vocês
0: bem.
2: Já estão a dizer que se divorciam, mas vocês vão voltar, está bem? Isto
4: eu
2: é
4: volto
2: só
4: na próxima terça. Portanto, desculpem lá fazer-vos inveja.
3: Pá, pronto, ah, então
0: também,
3: pode ser um
0: não
3: queijinho.
0: Não
3: eu aceito que sejas um queijinho.
0: Não é?
3: Disto.
0: Eu sabia o que estava a dizer. Vocês estão bem?
3: Estamos ótimos.
4: Epá,
3: estamos
4: eu tenho uma pergunta para
2: acho
4: nós.
2: Que vocês
4: okay.
2: estão em modo.
4: Era Montana Máximo, não é, Margarida Borrego? Tu estás excitadíssima.
2: Eu amei e queria voltar a fazer isto agora no
0: mas
2: final,
0: podes,
2: mas
0: Margarida.
2: Acho que também já é tomates.
0: Mas a primeira já foi.
3: Mas olha mas aqui esta. Segunda? Mas pode ser o melhor dos dois mundos, porque amanhã voltas.
2: Vou fazer isto outra vez em Lisboa.
3: Não
2: obrigada.
4: É porque é Basketball World, claro que sim. Claro que percebemos.
0: Bem, olhem, um grande beijinho. Fiquem só as que vocês
3: que
0: precisam.
3: Que é melhor, sim.
0: Se vocês precisam. Ficam muito bem. Amanhã o Drive-In, o Snooze e os Filhos da Pop em tour também, mas a partir de Lisboa. Portanto, é acompanhar-te tudo. Beijinhos.
2: Beijo.
0: Obrigada, Porto. Amo-te, Porto. É o que me apetece dizer no meu coração
2: Porto.
0: E é o que eu vou dizer.
2: É
0: ficas com o Diogo Pires e com a Matilde Prata. Até às 11.

0: São 7 da tarde, bem-vindo ao primeiro programa de rádio em que 100% dos envolvidos fazem no mesmo dia.
1: Diogo Pires e Matilde Prata contigo até às 11 da noite e apenas por hoje, porque amanhã celebramos o nosso aniversário e é sobre isso que falamos já a seguir.
0: Primeiro a Siena Spyro na Mega Hits.

0: Depois desta música, não achamos que ela é o mais romântico de todos os tempos?
1: Olha, Bruno Mars. Verdade, sim, senhora. Só faltava que ele fosse romântico com Carol G. Porque, não sei se estás a par.
0: Sim, sim, sim. Eles aparecem os dois no mesmo vídeo.
1: Dizem,
0: não é,
1: que eles poderão estar juntos, mas eu acho que agora já é tudo uma jogada de marketing. No entanto, tens uma entrevista de Zé Vida a Carol G, que foi até ao outro lado do mundo para falar com ela. Isto para mim é inédito.
0: E não lhe perguntou sobre Bruno Mars?
1: Quem sabe se perguntou. Tens de ir até a Mega Hits Instagram para veres a entrevista completa.
0: Okay.
1: Entretanto, as tuas noites da Mega Hits fazem-se agora com a companhia, na companhia, aliás, de Diogo Pires e Matilde de Prata.
0: Somos nós.
1: Duas pessoas que fazem anos no mesmo dia. Que... O que é amanhã?
0: É uma agulha num palheiro isto. Contudo, amanhã não nos vais ouvir.
1: Aproveita
0: hoje. Contudo, estamos aqui a falar sobre aniversários e eu percebi que anda a falhar com...
1: Nós vamos falar sobre formas típicas, chavões,
0: ora,
1: para
0: está,
1: desejar os parabéns. E quando eu começo a enumerar alguns, a Diogo Pires diz-me: ah pá, eu uso esses todos. Portanto,
0: peraí, há alguns muito pirosos que eu não uso.
1: Tipo, mais uma volta ao sol.
0: Yeah, nunca ninguém me ouviu dizer isso.
1: Epá, quem se auto dá os parabéns assim, vamos abolir, se faz favor. Isto está, é tão mau quanto página 1365. Temos já concluir isto. Ao mesmo tempo, temos aqueles clássicos que tem um ótimo dia, ou aproveita o dia junto dos que amas.
0: Sim, não, esse eu não vejo problema nenhum.
1: Opa, eu uso esses todos, Matilde. Mesmo, realmente. Tu tens de fazer um upgrade.
0: Não, desculpa lá. Há sempre um problema que é: todos os anos tens que dizer alguma coisa diferente.
1: Também
0: são muitas pessoas ao longo do ano.
1: Aposto que também dizes que tenhas um ótimo dia como tu mereces.
0: E podes apostar que ganhas.
1: E és tipo... Tu és muito previsível. Não quero apostar, mas quero saber se és pessoa que liga ou que manda mensagem.
0: Sempre mensagem.
1: Ah, nem ligas?
0: Eu não consigo. Se calhar não consigo interagir socialmente com pessoas.
1: 968-689-229 é o WhatsApp da Mega Hits.
0: Mas é que imagina, no aniversário dos teus amigos, tu queres chateá-los?
1: Eu quero falar com eles. Eu, para mim, a melhor forma é agora videochamada, mas forem pessoas realmente próximas. Queremos saber chavões, formas de dizer e desejar os parabéns, ou aquelas que recebes sempre, porque se calhar para ti que faz anos também nas próximas semanas, tens umas quantas em mente que sabes que vais receber na altura.
0: Lamento se fores meu amigo e eu nas próximas semanas te disser:
1: podes, por favor, amanhã,
0: espero que tenhas um bom dia.
1: Podes, por favor, amanhã dizer-me algo um bocadinho diferente e mais menos espectável.
0: Sim, sim, amanhã vou só para ti, vou dizer: que bom, mais uma volta ao sol.
1: Tenho um ótimo dia, como tu mereces.

0: São os BTS na Mega Hits.
1: Os artistas Dynamite, que prepararam um boicote aos Grammys. Para saberes o porquê, vai até às nossas Mega News em megahits.fm. Entretanto, estamos oficialmente num novo programa de rádio, para ti que estás a regressar a casa ou no trânsito pós-trabalho. Diogo Pires e Matilde Prata, duas pessoas que celebram o seu aniversário amanhã, no mesmo dia.
0: E nós estamos juntos contigo, que te apetece também boicotar quem te dá os parabéns com frases muito genéricas, não é?
1: É, genéricas e clássicas. Aquele clássico, olha, agora lembraram-me de uma. No 968-689-229, a Joana falou de desejar os parabéns no Instagram com um parabéns. Ai, dá-me ali urticária.
0: Mas eu não acho mal, pá.
1: Não é mal nem bom, mas é clássico.
0: Para mim está tá bem.
1: Não está bem.
0: Mas só lembrou-se de ti. Não, no Instagram não se lembrou-se de ti.
1: Temos também aquele que é merece o mundo, ou mereces tudo.
0: Então, mas se a pessoa realmente achar que a outra merece o mundo?
1: É que é mesmo frase feita. Ou seja, tu não tiraste assim tanto.
0: É aquela frasinha de rede social com o pôr do sol atrás,
1: exatamente,
0: não é?
1: Exatamente, tu não pensaste propriamente na minha mensagem de parabéns. Sabes que eu tenho a cena de dar os parabéns de uma forma memorável às pessoas.
0: Oh, eu faço quantas vezes? Quantas vezes o fizeste?
1: A muitas pessoas, se calhar não fiz a ti nunca.
0: Olha, até
1: é
0: te fica
1: amanhã.
0: Mal.
1: Quem
0: até
1: sabe
0: fica
1: se é
0: mal.
1: Amanhã.
0: Mais do meu aniversário nunca te podes esquecer.
1: É verdade, sim, senhora. 968-689-229 é o WhatsApp da Mega Hits. Formas clássicas, chavões para desejar os parabéns a alguém.
0: Não, é serviço público. Assim mais ninguém te deseja os parabéns assim.
1: Exato.
0: Lady Gaga com Doechii na Mega Hits a seguir.
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0: Richie Campbell na Mega Hits com Heartless.
1: Olha, quem está Heartless é a equipa que está a perder contra o Sporting.
0: Pois é, são Lens, eu acho que é assim que se diz.
1: Eu acho que é Lens também.
0: Mas dada a minha ignorância no campo futebolístico, são os outros.
1: Ora bem, são os outros, eu gosto da forma de dizer. Estamos a ganhar, quer dizer, eu digo que estamos porque clubismos à parte, a verdade é que o Sporting está em jogo na Liga dos Campeões, portanto...
0: E está a ganhar 2-0 aos 82 minutos.
1: Muito bem, vamos lá ver se vão até ao fim. Calculamos que sim, não é?
0: Imagina, sem tempo suplementar, são só mais 8 minutos.
1: Se o Sporting ganhar, como é que darias os parabéns aos jogadores por terem ganho?
0: Muitos parabéns por mais uma volta ao sol.
1: Falamos de chavões e formas como damos os parabéns, e temos uma mensagem no 968-689-229 a dizer: boa tarde, meus meninos. Eu que fiz anos há poucos dias, recebo a típica frase: parabéns animal. Pois
0: parabéns animal.
1: Porque faço anos no Dia Mundial do Animal, mas quando chega a minha vez de dizer algo, digo parabéns, estou aqui para o que precisares. Também é bom. Eu não sei o nome deste ouvinte, não consigo ver agora, mas eu acho que...
0: Parabéns, estou aqui para o que precisares.
1: Também mostra aqui alguma presença, mas...
0: Olá, Matilde, não.
1: Sabes qual é
0: outra? Parabéns é mau, mais uma volta ao sol é mau.
1: Sabes o que é o péssimo também? Eu esta digo, pá, os 30 são os novos 20. Para quem começa aos 30, sabes?
0: Pois,
1: e, aliás, uma ex-colega nossa, eu disse isto a uma ex-colega nossa, que me, que me respondeu a dizer: pá, estás a gozar comigo.
0: Yeah, eu odiava-te.
1: Pronto. Então está bem.
0: Guarda essa, não a digas.
1: 968-689-229, queremos saber chavões de parabéns, porque tanto eu, Matilde Prata, como Diogo Pires, fazemos anos amanhã, os dois no mesmo dia.
0: É saber quem é que temos que riscar da nossa lista, dada a mensagem que vamos receber.
1: Exatamente.
0: Entretanto, são 7:30, está na hora de irmos até ao lugar às novas, hoje com uma música que é, no fundo, um hino às situationships.
1: Eu acho muito bem, ela diz que é demasiado gira para estar sozinha, e eu acho que é com este mantra que nós te deixamos, não é?
0: Olha, um beijinho para ti, Ollie Humberstone. Parabéns por mais uma volta ao sol.
1: Olha, merece o mundo.
0: Take you to be lonely. É o lugar às novas de hoje na Mega.

0: Too Cute to be Lonely, Oli Amberstone, hoje no Lugar às Novas da Mega Hits. Too Cute to be Lonely também.
1: É a nossa Olivia Rodrigo, ela é demasiado gira para estar sozinha.
0: Então... Mas dado o histórico de álbuns a cascar nos ex-namorados, se calhar.
1: Epá! Se calhar agora vai cascar é com a Chapel Roan, que também se calhar vai reclamar de relações passadas. Elas as duas anunciaram agora ia dizer uma digressão. Estou com a tour da Mega Hits na cabeça. A verdade é essa, para saberes do que é que eu falo, vai até Mega Hits Instagram. Mas não, elas anunciaram um featuring, uma música em conjunto que sairá na quinta-feira. Portanto, boas notícias.
0: Sim, e a imagem das duas está assim meio vintage. A Olivia Rodrigo e a Chapel Roan publicaram esta fotografia no Instagram.
1: Aquele baile de finalistas que tu vês nos filmes americanos. Eu sempre quis a ir a um desses. Clássico. Portanto, podemos sempre fazer um, não é?
0: Nós.
1: Quem sabe?
0: Calma.
1: Quem sabe?
0: Bom, mais novidades sobre música no nosso site megahits.fm. Está tudo nas Mega News.

0: faltam 21 minutos. Agora já só 20.
1: Olha, eu até te digo uma coisa. Se o Peruca canta sobre Bangladesh, o último episódio do Cala de Boca tem uma história internacional também que vale muito a pena ver. Tem a ver com ilegalidades. Portanto, já a seguir, falamos sobre o último episódio do Cala de Boca da Maggie Hills. E quem sabe se não vais descobrir aqui em primeira mão, porque como sou eu que faço o programa, posso dizer.
0: Olha agora.
1: Ora bem, posso dizer que são os próximos convidados. O Comum dos Mortais descobre amanhã no Instagram da Maggie. Quem sabe se eu não ligo primeiro.
0: Já lá vamos. Temper City na Mega Hits.

0: Marco da Tina na Mega Hits.
1: E se não abanas a anca ao som desta, então não tens... olha, já dizia o bibliotecário do Definitive Herb, não tens ritmo.
0: Eu já me quis dizer, não tens anca.
1: Também é uma possibilidade.
0: Faltam 12 minutos para as 8 da noite. Sinto que é uma hora muito perigosa, sobretudo se estiveres no YouTube.
1: Não, então, para ti que estás a chegar a casa e tens uma máquina para estender, louça para lavar, o jantar para fazer e só queres é sentar-te no sofá. Epá, segue o teu instinto. Senta-te no sofá e vê o último episódio do Cala-te Boca, que foi com dois grandes atores, Tiago Almeida... Epá, eu digo sempre Tiago Almeida. Tiago Aldeia, o Rodas dos Morangos com Açúcar.
0: Longe.
1: Com também Zé Mata, portanto, dois grandes amigos e isso reflete-se perfeitamente neste discurso. No fundo é alguém do vosso círculo, amigo ou inimigo, que vos faz uma pergunta.
2: Sabem quem fala? Então,
3: cuidado,
2: tenho aqui uma pergunta para vocês, simples, que eu só quero o vosso bem. Vamos lá.
1: Pois está claro, Diogo Amaral foi o infiltrado de Tiago Aldeia e Zé Mata, os últimos convidados do Cala-te Boca. Portanto, vale a pena ir até ao canal do YouTube da Mega Hits, porque na quinta-feira há mais e até te digo que, quem sabe, se as próximas convidadas... Não é também uma dupla amiga?
0: Desculpa lá, agora vais ter que dizer, Matilde.
1: Ai, queres assim tanto. Uma começa com A e termina em Lice. E a outra começa com M e acaba em A Falda. Tens de ficar atento ao Instagram da Mega Hits. Amanhã, precisamente. 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
0: Eu sinto que os meus guesses estariam muito perto da verdade.
1: Pois está claro, eu acho que os teus e de toda a gente que nos ouve neste momento no carro. Portanto, bom regresso a casa com a Mega Hits, aproveita e põe os teus cala de boca em dia.
0: Olha, isto é uma questão que temos que abordar mais à frente, o plural de cala de boca. Sinto que é um tema pouco abordado nesta vida.
1: Eu acho que isso é preciso pôr os panos nos is.
0: Disco Lines e Tinashe.

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1: Olha, podes fazer isso enquanto nos ouves, porque vamos reclamar daqui a pouco, ficares desse lado.
0: Isso mesmo. Primeiro há Alex Warren na Mega Hits com música nova.

0: Olha, uma boa recomendação a ouvir Katy Perry. Na verdade, há melhores. E é preciso...
1: Com todo o respeito.
0: Já a seguir, vamos ao primeiro trunfo desta semana. Uma recomendação que, aleatoriamente, eu e o Diogo sacamos da cartola.
2: Exatamente.
0: E desta
2: vamos
0: vez...
2: já esse trunfo.
0: Vamos já, porque amanhã vamos de férias. Dizemos já a seguir porquê.
2: Mas é que eu volto depois quinta. Já me deixei.
0: Não faz mal.

0: Charlie XCX na Mega Hits, em mais de 90 minutos de música sem parar. Eu acho que é muito precoce o que vai acontecer aqui, mas nós todas as semanas temos um trunfo para usar, a nossa recomendação da semana.
1: E pode ser o que tu quiseres, na verdade. Pode ser um filme, um restaurante.
0: O que nós quisermos.
1: O que nós quisermos, na verdade, é essa.
0: E há um problema. É que há um de nós que quer recomendar qualquer coisa, mas há outro que não sabe. Eu não sei, não faço ideia o que é que tu vais
1: recomendar.
0: Eu vou-te
1: já dizer, tu não vais gostar.
0: Então,
1: mas também acho que podes abrir um bocadinho os teus horizontes e experimentares o que eu te vou dizer.
0: Surpreende-me.
1: Ora bem, a recomendação da semana vem então por minha parte, Metal Disparate a Prazer. E é nada mais, nada menos do que uma nova festa à qual eu fui este fim de semana. A primeira edição aconteceu em Lisboa, mas eu acho que vai acontecer noutras zonas do país, que é uma festa de quizombas antigas. E portanto a minha recomendação vai...
0: Ah, já estamos nesse ponto já. Há clássicos de quizomba.
1: Não. Já não se faz quizomba como se fazia antigamente. Todos os bons quizombas são clássicos e são antigos.
0: Oh,
1: aliás,
0: Deus.
1: Muitas das vezes o TikTok relembra-me de quizombadas que eu amava quando tinha 16 anos. E desta vez foi uma festa bastante simplória. Foi a primeira edição, e até te vou dar esta, Bárbara Bandeira estava presente. Portanto, eu acho que está aqui
0: algum glamour, não é?
1: Alguma credibilidade. Era isto que eu queria dizer.
0: Um bom filé mignon de uma festa.
1: E portanto, olha, esta vai mesmo de borla. Bringback.quizomba. Segue nas redes sociais e acompanha as próximas edições, porque eu sinto que eu vou bater lá com os cotos todos os dias.
0: Fazer aqui um callback a uma cena que disseste ontem, que foi no final da noite reclamaste.
1: Assim,
0: no livro de reclamações.
1: Sabes que há pessoas que estão a ouvir hoje, que não estão a ouvir ontem.

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1: Um throwback com Lady Gaga nesta noite de terça-feira na Mega Hits.
2: Diogo Pires, pergunta para queijinho, de onde é que vem isto? Qual papel? O papel? Ah, o papel, mas qual papel? O papel? Ah, o papel.
1: Há muito pouca gente tem essa referência hoje em dia, mas são os gatos diferentes.
2: Eu sinto que alguém no carro está a vibrar com esta referência, portanto fica desse lado porque há novidades sobre este mítico grupo. Eu estou agitadíssima.
1: Primeiro ouves Loner Johnny da Mega. Let's go.

0: Bárbara Bandeira com Vague na Mega Hits. Fumaça. Houve ou não houve fumaça em plena moda Lisboa?
1: Eu sinto que houve, mas houve mais aplausos. Ela pois apresentou a sua nova coleção da 2B Brand, penso que seja assim que se diga. Portanto, muitos parabéns, Bárbara Bandeira, por
0: muitos
1: isso.
0: Parabéns.
1: E parabéns também a Talento Nacional, que vamos voltar a ter em destaque com a maior banda de sempre. Banda? Não, eles são um grupo que também cantam,
0: mas,
1: na verdade.
0: Mas se fosse uma banda...
1: Eu acho que, para mim, está ótimo. O maior grupo que fez parte da nossa infância. Tu lembras disto?
0: Claro que sim, como não?
1: Diz que é uma...
0: Era domingo à noite, na RTP.
1: Essas partes já não me lembro muito bem, mas Gato Fedorento está de volta. Eu não achei que pudesse, que estivesse em vida a dizer isto. Só quem sabe do outro lado.
0: Mais, e atenção, e é louco o sítio onde eles vão voltar.
1: Então?
0: Então não é no cinema?
1: Sim, okay.
0: Imagina Gato Fedorento saltar para o cinema.
1: É gigante. Vão estrear, o filme vai estrear a 26 de novembro. Obviamente que tem os 4 membros, não é? E para além disso, há outras pessoas envolvidas. Sabes que para mim Gato Fedorento está para o mesmo conteúdo que Mr. Bean. E eu descobri há pouco tempo. Pá, para mim é igual. E Mr. Bean, sabias que só teve 15 episódios?
0: Olha,
1: na vida.
0: Olha o que eles renderam, menina.
1: Ah, pois está claro.
0: Drake a seguir na Mega.
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0: Nós não queremos admitir, mas às vezes temos dramas de vida adulta.
1: É verdade, eu hoje venho
0: é que tive uma. Precoce, nós somos muito novos.
1: Mais ou menos. Eu, a partir do momento em que faço compras para o mês de 1h30, eu já me sinto velha, portanto é sobre isso que falamos já a seguir.
0: Ah, meu Deus. Primeiro.
1: Eu vou

0: Ainda na Mega Hits. Então não é que... Tu não sabias isto, Matilde, mas há uma cena que eu... Não é que eu odeio, mas okay. Eu sinto sempre muito desconfortável quando vou fazer compras.
1: A sério? Eu adoro. Eu herdei. Eu herdei, assim é que é. Isto certo. Do meu pai, porque eu adoro ir ao supermercado, mas não gosto de ir a novos supermercados. Tu não estás a perceber? Eu fiquei hoje uma hora e meia no supermercado. Achei que ia demorar cerca de 40, 45 minutos, porque fui a um supermercado que eu não conheço.
0: E depois não sabe onde é que estão as coisas.
1: Epá,
0: não é?
1: Eu já tenho os meus corredores, eu já sei onde é que é o leite, eu sei onde é que há aquela. A bolacha que eu gosto.
0: Sabes o que é que eu acho que é a maior traição?
1: Que é o quê?
0: É o supermercado, o teu de sempre.
1: Quando muda!
0: Trocar os corredores!
1: Ah, pois é! Sabes pá, que eu vivi isso há pouco tempo. Eu estou agora na nova aprendizagem do meu supermercado. Eu não sabia que eles podiam fazer isso, desculpa lá.
0: Podem, aliás, eu acho que é uma cena mesmo, que é mesmo.
1: Mas
0: para trocar
1: porquê?
0: As voltas, para ver caras novas, para ver produtos novos.
1: Não, é que é assim, eu dou por mim a estudar os produtos e a ler com atenção todas as embalagens de bolachas porque não encontro a minha. Portanto, eu tenho de fazer aquela vistoria com muita atenção em todas as prateleiras para até encontrar a minha, não é?
0: Olha, nós vamos fazer compras sempre ao mesmo supermercado e é um que nós percebemos que é o melhor de sempre porque só tem uma opção de cada coisa.
1: Ah, ok. Mas isso, eu sou gosto de estudar preços.
0: Não.
1: Eu sou dessa que vai ao preço ao quilo.
0: Ah, certo. Mas também o preço não era assim.
1: E és time fazer preço, fazer compras ao mês ou vez a vez? 968-689-229. Quero saber a tua opinião que nos ouves e a opinião do Diogo já a seguir.
0: Também é assim. Se não queres saber a minha opinião, não
1: quero muito, na verdade. Foi só um chavão.
0: Pedro Santos, na Mega Kids.

0: Wiz DMC com Bizarani e Tyler a Mega Hits. Falamos de compras no supermercado, que eu odeio fazer, mas ainda assim odeio mais guardar para o final do mês. Eu vou, tipo, todas as semanas, Matilde.
1: Ah,
0: sim,
1: que burrice! Não. Isso é literal muito burro.
0: A cada domingo, lá estou eu.
1: Porque
0: no
1: tu mantens o ódio. Portanto, todas as semanas tens um ódio de estimação.
0: Mas já viste o que é que era passar 3 ou 4 horas no supermercado?
1: Ai,
0: a fazer as compras por um mês inteiro.
1: À partida não passas tanto, a não ser que explores supermercados novos todas as vezes que vais. Oh. No entanto, o João mandou mensagem para 968-689-229 a dizer que é time fazer todos os meses porque ao menos sabe o que é que,
0: não,
1: que, é que a casa gasta.
0: Não.
1: Eu acho que sim.
0: Caigam a seguir na Mega.
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0: realizei o meu sonho.
1: Era aquilo o teu sonho?
0: Eu adoro esse sonho, sabes? Opa. Eu adoro a possibilidade de colecionar gatos.
1: Nós temos demasiado tempo
0: foi
1: livre, então
0: foi
1: fizemos. Aquilo que andámos a fazer hoje à tarde. Foi, andámos a colecionar gatos.
0: E é bem mais simples do que tu achas. Portanto, já a seguir nós explicamos do que é que isto significa, caçar gatos.
1: Primeiro,
0: é tão lindo.
1: À toa e dama na Mega.

0: também no estádio José Alvalade. Eu às vezes faço estas a achar que toda a gente está a ouvir a letra com muita atenção.
1: Pois não, ninguém estava. Eu tive de pensar.
0: Nem tu estavas.
1: Percebes?
0: Bom, mas o que
1: é no dia 5 de junho que Plutónio vai estar no estádio de Alvalade. Esta é a informação a reter. Um concerto mega que vai estar certamente escutado, sobretudo depois do seu novo single, Isaltino. Já ouviste?
0: Isaltino que vai estar na fila da frente do estádio. Isaltino comprou.
1: E há de estar nas próximas eleições autárquicas, com certeza.
0: Ainda pode.
1: Epá,
0: é
1: agora muito
0: confuso, não,
1: puseste-me
0: não
1: é? Aqui foi on the spot.
0: Não, mas eu também não sei. Eu não,
1: também
0: não sei.
1: É verdade. O que eu sei é que eu descobri a melhor aplicação do mundo.
0: No caso dele não se poder candidatar, pode fazer o que fizemos hoje à tarde.
1: Imagina o Isaltino a colecionar os gatos de Oeiras.
0: O que é que aconteceu?
1: Acho isto um ótimo plano.
0: O que é que aconteceu? Nós descobrimos uma aplicação espetacular, chama-se. Vá, calma também. Cat Collector. Cats Real Cats. Isto é um Pokémon Go, mas para andar na rua. A colecionar gatos.
1: Ou seja, tu encontras gatos no meio da rua, tiras fotografia e há votações mediante os teus amigos e outras pessoas que encontras na aplicação para eleger a melhor fotografia, portanto, o gato mais bem fotografado. E para mim, isto é o meu maior sonho.
0: Nós temos uma fotografia na nossa aplicação que é de um gato que se chama Baltazar.
1: Que é um gato desta quinta, porque para ti que não sabes, a Mega Hit situa-se numa quinta em Lisboa e tem muitos gatos por aqui. Há um em particular que é querido por todos nós.
0: Por todos nós, por ti em particular.
1: Pronto,
0: tu levavas o Baltazar para casa.
1: Por mim levava, sim senhora. Portanto, olha, se queres jogar Pokémon GO versão Cat Collector, joga e coleciona os teus gatos à vontade. Eu vou certamente perder horas nesta aplicação.
0: E elege o Baltazar como a melhor fotografia.
1: Até porque eu sou time, gosto mais de gatos do que de cães.
0: Epá,
1: e com esta,
0: não,
1: saio.
0: Não contas comigo para isso. Também engasguei.

0: É a Carolina dos Descendentes na Mega Hits. Bom, amanhã vamos andar com a nossa van por Lisboa. Hoje estivemos on tour por Braga e Porto.
1: Eu sempre quis estar em digressão.
0: Por Braga e Porto, uau.
1: É, mas é verdade. Mega Hit 92.9, Mega Hit 90.6. Para ti que nos ouves no norte do país.
0: Parece que estavas a jogar o limbo agora.
1: Não, eu estava super concentrada para não me enganar nas frequências. Mas a verdade é que amanhã é a vez de Lisboa. Para ti que nos ouves em Lisboa, Mega Hit 92.4.
0: Snooze, Filhos da Pop e Drive-In em direto. Se vires a nossa van na rua, primeiro buzina, depois vai lá, diz, dá um oi. E é isto, até porque vai dar jeito ver a nossa van.
1: Ai sim, vai-te dar muito jeito. Amanhã vamos ter uma greve no metro de Lisboa de 24 horas. Eu acho que, eu não me lembro da última vez que vi uma greve de 24 horas. Portanto,
0: é muito tempo, é?
1: Entre as 5 da manhã desta noite, de 13 para 14, e de 14 para 15, às 5 da manhã também, entre este bloco de horas, não há metro. Portanto, é arranjar as alternativas. Se possível, teletrabalho, porque as estradas vão estar impossíveis.
0: Um caos sempre que há greve de algum dos transportes. Se vires a nossa van,
1: eu acho que é isso. Faz aquele clássico de hitchhiking que eu nunca fiz e adorava fazer.
0: Claro, até porque dá para todos.
1: É.
0: Eu vou deixar passar porque também sei.

0: às 11 da noite, por hoje, porque amanhã vamos, de fim de semana, fazemos anos, mas vamos falar já seguir sobre clickbaits nos títulos, não é?
1: Temos de parar com isto, já lá vamos. Primeiro, Miley na Mega Hits, Let's Get Married.

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1: Ai, tu estás em baixo. Estás em baixo, homem?
0: Meu Deus. Não, calma, então vamos lá. Nós temos de parar com o clickbait nos títulos, era disto que falávamos ainda agora, porque eu sinto que ultrapassámos todos os limites com uma notícia que lemos ainda agora. NIT, com todo o respeito.
1: Ia, estamos a nomear mesmo.
0: Nós gostamos muito de vocês.
1: Para já não fales por mim.
0: Mas sentem-se aqui um bocadinho, que temos que conversar.
1: Senta aí, como é que é? Há um meme assim que é, senta aqui, vamos conversar.
0: Bom, o título era o seguinte.
1: Conta-me.
0: Padre Guilherme na prisão.
1: Cometeu um crime, Santíssimo Senhor?
0: Pronto.
1: Ai, não, aposto que tocou na prisão.
0: Ele foi benzer uma capela e a seguir pôs música para os pecadores que estavam naquela prisão.
1: Eia,
0: mas, meus amigos,
1: não.
0: Padre Guilherme na prisão.
1: Dá-me o nome da pessoa que escreveu isso, ganda props.
0: Não
1: a
0: posso,
1: criatividade
0: não
1: é
0: posso.
1: Só dessa pessoa.
0: Não posso.
1: Homem ou mulher?
0: Não, é uma mulher, mas eu não posso.
1: Tá bem, mas eu gosto, eu gostei. Para mim está perfeito.
0: Não, eu odiei.
1: Vê lá se não abriste a notícia.
0: Abri, está aqui, mas eu odiei.
1: Eu sei, mas vê lá se não abriste a notícia. Ou seja, funcionou.
0: Ok.
1: Está pronto, perfeito. Parabéns, Anit. No fundo é isto.

0: Marshmallow com Cameron Withcombe na Mega Hits.
1: Eu não sei quanto a ti, mas nós, Metal de Prata e Diogo Pires, estamos uma última vez por aqui. Começámos o programa ainda ontem, amanhã vamos embora porque fazemos anos.
0: Não assustes as pessoas, nós voltamos na quinta. Eu volto na quinta, tu é que tiveste férias.
1: Ah, pois é verdade, eu vou de férias. Mas temos música nova para ti já a seguir, portanto, uma razão para ficares.

0: Stop the Wedding. Gravíssimo. Acho ainda mega hits.
1: Não, mas olha, faz todo o sentido. Vamos parar com os casamentos. Diz-nos a artista que está hoje em destaque no nosso lugar às novas.
0: Pois é, porque... Ah, opa, fiquei até orgulhoso agora, Matheus.
1: Obrigadinha.
0: Fiquei. Porquê? Porque a música que está hoje no lugar às novas é um hino às situationships.
1: E eu acho que todos nós já tivemos alguma. O teu casamento começou com uma situationship?
0: Fala por ti, não.
1: Não, eu acho que não. Começou. Eu acho que começou, sim, senhora. Porque tu também és demasiado giro para ficar sozinho, Diogo Pires.
0: Matilde,
1: e no fundo é
0: aqui.
1: Isto que a Holly Hammerstone
0: olha
1: acha.
0: Aqui.
1: Lá está. Tens a anilha no anelar. A verdade é essa.
0: Oh, meu Deus.
1: É exatamente daqui a um mês.
0: Para contexto.
1: Exatamente daqui a um mês sai então o novo álbum, a versão atualizada do álbum Cruel World, So It Ends, e esta que vais ouvir hoje no Lugar às Novas faz parte.
0: Agora, se vires o vídeo, vai por ti. É que é creepy.
1: Mas sério?
0: Nós não te enganamos. Olha, Too Cute to Be Lonely, Holly Hammerstone.

0: Cute to be Lonely di Zella Ollie Amberstone. Música nova na Mega Kids.
1: O nosso lugar às novas que mostra que não podes ter, ou seja, tens de ter em conta, tem autoestima, como ela diz. Too cute to be lonely. Entretanto, por falar em música nova, falamos também sobre novidades no teu podcast favorito da Mega Hits, o Cala-te Boca.
0: Perdoa-me, por favor.
1: Porque os números existem, calma, por alguma razão.
0: Perdoa-me que eu fui
1: Tiveste tão mal agora.
0: Bom, não, mas é que foi só por teres tu a dizer.
1: Mas tu que estás no carro sabes perfeitamente que eu sou a pessoa mais modesta desta rádio. Claro. E na verdade falo com conhecimento porque tu gostas muito do Cala-te Boca. Precisamente por isso é que amanhã te damos a conhecer as novas convidadas. Quinta-feira sairá novo episódio de manhã. Portanto, já sabes, vai até o canal do YouTube da Mega Hits ver aqueles que estão para trás.
0: Pronto, graças a Deus estamos quase a terminar isto hoje. E depois eu vou ter levado férias, senão isto ia ser...

0: Quem é que vai comer? Vamos nós.
1: Ah, pois é, vamos nós, porque daqui a pouco mais de uma hora celebramos o nosso aniversário.
0: Onde és nessas costas de celebrar à meia-noite?
1: Não sou, mas também obrigam-me a passar. Portanto, nós vamos fechar o nosso aniversário, porque sim, este é o único painel de rádio cujos animadores fazem anos no mesmo dia. Precisamente por isso, aqui eu volto na próxima terça-feira e tu voltas na quinta, pronto.
0: Pois é, para mim é só um dia.

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0: Era um homem sério, que era coisa séria, apresentava a minha família.
1: Como é que nós vamos saber que este homem é sério ou não é sério?
0: Não, vamos primeiro no momento do namoro, vamos estudar o comportamento para ver se essa pessoa quer coisa séria.

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0: acontece para Manuel Luiz, quer casar com Manuel Luiz. O que que Manuel Luiz diria?
1: Sim, eu diria que vou casar com ela, porque é meu sonho. Eu sempre quis casar com uma mulher branca.
0: Meu Deus, já estou aqui. Você tem namorada?
1: Sim.
0: Tem namorada?
1: Sim.
0: É branca?
1: Não.

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